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1: O dia está chegando ao fim. E mais uma vez, estamos juntos na força da fé, paz e luz. Que o nosso Deus te abençoe rica e abundantemente, em nome de Jesus. Quando as coisas estão fáceis, é fácil acreditar. Quando as coisas estão tudo correndo bem, às mil maravilhas, você tem dinheiro para pagar suas contas, tem saúde, tem força. Inclusive, tem pessoas que nem prestam atenção na sua saúde, quando está tudo bem. Mas quando aparece uma dorzinha, uma tosse, aí a pessoa já fica assim meio temerosa e uns desesperados vão para a internet e colocam os sintomas lá para o doutor Google falar para elas o que está acontecendo. Igual uma senhora que estava com dor de cabeça, colocou na internet os sintomas e lá no Google falou: é possível câncer. Essa mulher entrou em desespero. Ela não procurou a pessoa certa. Ela não fez o exame. Ela não fez o certo. E fazer o certo é difícil. Não é fácil. Fazer o certo envolve uma determinação. É como um ciclo de bênçãos que a gente quer que aconteça na nossa vida. Para começar um ciclo de bênçãos, você tem que primeiro encerrar o ciclo de problemas. E a primeira parte, quem faz é você. É como se fosse o seguinte: eu quero ganhar móveis novos na minha casa. Então, tem que jogar os velhos fora. Tudo que não presta tem que ir embora primeiro para dar espaço para que o melhor venha entrar. Você quer que Deus faça o melhor na sua vida? Primeiro, tem que se entregar a Ele e pedir o perdão dos seus pecados. Pedir perdão de pecados não é só falar assim: Senhor, me perdoa. É um processo. Você precisa perdoar o outro. E é difícil perdoar, porque o ser humano ele tem uma tendência grave de favorecer a carne, e a carne ela é vingativa, a carne ela se magoa, a carne ela tem raiva. E não é assim que você vai vencer. Para adquirir a vitória, você precisa entender que é um processo. Como agora, no mês de julho, nós vamos fazer a nossa aliança com Deus, e para fazer essa aliança é preciso toda uma preparação, todo um sacrifício, toda uma atitude, uma disposição. Até uma disposição geográfica, porque não é onde você está que você vai formar a aliança. Tem lugar para tudo nessa vida. Quando Elias passou por uma luta muito grande, sendo perseguido e ameaçado de morte, Deus não falou com ele onde ele estava, dando uma resposta. Mandou ele caminhar durante 40 dias e 40 noites até o monte onde ele ouviu a voz de Deus. Quando Moisés e Elias transfiguraram, aparecendo para Jesus e seus discípulos, Pedro, Tiago e João, no Monte Tabor, não foi lá no meio de Jerusalém, no Jardim do Getsêmani. Tinha um lugar para isso. É um posicionamento espiritual. E você tem que entender onde você vai estar nesse mês de julho. Eu, esse mês de julho, vou formar minha aliança no Monte Manaim. E vou subir a escada de Jacó até Moshá, Beloim. E amanhã, aliás, perdão, hoje, quarta-feira, nós vamos falar sobre isso. Falar sobre o posicionamento, a ruptura e o novo caminho que Deus tem para você. Hoje, no estudo de Vida Profunda com Deus, do livro Prospere Sendo Sócio de Deus, o capítulo Riqueza Além do Dinheiro. Estamos chegando no final do livro, mas ainda tem muita coisa para aprender. Espírito de Deus te abençoe, porque o conhecimento faz a diferença. Não falte a aula hoje. Você que foi, parabéns. Se você que não foi, luta, esforça, porque é você que tem que lutar para você ser feliz. A parte de Deus Ele vai fazer. É assim que acontece uma aliança, e você já vai sendo preparado para ela. Meu Deus e Pai Todo-Poderoso, eu abençoo agora a vida deste homem e desta mulher, que vão formar a aliança com o Senhor, uma mudança de vida e de história. Abençoa, meu Deus, a vida dos seus filhos e onde eles colocarem a mão. Abençoa todos aqueles que estão indo hoje para o estudo, para aprender e viver uma nova fé, uma nova vida em Ti, Jesus. Em nome de Jesus. Amém. Que Deus te abençoe. 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Deus te abençoe. Paz e luz para você.

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2: 9:19.
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0: A todos os ouvintes do programa O Poder da Fé, que quem vos fala é o missionário Júlio César, faz parte da equipe do missionário Adelino de Carvalho, e tem uma palavra ao seu coração. Mês 7, o mês da perfeição de Deus, o mês que abre uma porta para você ter uma vida com Deus. O mês que as coisas sagradas reveladas pelo Espírito Santo, ela entra na sua vida de uma tal maneira que tudo que você estiver enfrentando, as lutas, as dificuldades que você está enfrentando, recebe a resposta de Deus. Deus conserta a sua vida, porque é o mês da construção, é o mês da restauração, mês do renovo. Como eu costumo dizer, e todos nós sabemos disso, que nossa vida é em ciclo. Um dia, 24 horas, uma semana, um mês e um ano. E a cada ano, no mês 7, nós renovamos a nossa aliança com Deus. Isso é muito forte, isso é revelação. Não é simplesmente a metade do ano, é o início de uma nova vida, onde você vai construir uma nova história. Sair desse sofrimento, da perturbação, da perseguição, doença, vício, amarração, toda angústia, dor que estiver alojado na vida de uma pessoa, Deus faz a restauração a partir do momento que você renova a sua aliança com Deus. Você que tem aliança com Deus, é quando você irá fazer uma aliança com Deus. Compromisso é forte demais. Uma aliança não é um símbolo, é Deus mostrando o amor, a grandeza do amor dele para com a sua vida. E ele deixou o arco-íris quando ele fez aliança com Noé, e Noé fez aliança com Deus. É sinal perpétuo. Ninguém apaga essa aliança, esse compromisso. E quando você coloca sua vida, a única qual que Deus te deu, aonde começa a acontecer maravilhas, milagres, transformações, conquistas e vitórias na sua vida, em nome de Jesus. Nós estamos nos preparando para o grande dia, porque tem dia, tem hora e tem lugar. Deus não faz uma aliança com a pessoa numa esquina. Deus não faz uma aliança com a pessoa dentro de um boteco. Deus não faz aliança com a pessoa onde existe doença, enfermidade. Deus não faz aliança com a pessoa em qualquer lugar. Não, Deus faz uma aliança com a pessoa quando nós chegamos no centro do poder, em Moshav Elohim, em cima da escada. Você sobe degrau por degrau, e lá em cima você tem um encontro com Deus, o Todo-Poderoso, e sela ali uma aliança firmada na palavra registrada, na palavra, né, transformadora, na palavra da revelação, as Sagradas Escrituras. Você coloca em prática a sua vida e Deus manifesta o poder e a graça de nosso Senhor Jesus Cristo. Então me procure no Santuário do Jardim Nova Esperança, Nesta sexta-feira, a partir das 7 horas da manhã, 3 horas da tarde, 7 horas da noite, eu, missionário Júlio César, estou levando as pessoas a ter essa experiência, esse encontro. Alguns vão estar reencontrando esse Deus Todo-Poderoso, Deus Forte, Deus Eterno, Supremo, Criador, para ajudar você a sair desse seu sofrimento, arrancar você dessa destruição. Não sei o que você está enfrentando, mas você sabe da luta que você está passando, você sabe aonde os inimigos das trevas, invejosos, terríveis, estão atacando você. É a hora que você precisa ter um encontro com Deus e fazer a sua aliança. Isto é uma palavra forte. A palavra de Deus nos diz que Deus, Jesus deixou o Consolador, ele foi ao Pai, está sentado à direita de Deus Pai Todo-Poderoso, e deixarei um Consolador. O Consolador é o que eu estou fazendo com você, queridos ouvintes do programa O Poder da Fé, para mostrar para você que tem jeito, tem solução, tem recurso, tem formas, tem mistérios a ser revelado para a sua vida, para você sair desse seu sofrimento. Mas você precisa me procurar no Santuário do Jardim Nova Esperança, porque é um lugar preparado, é um lugar sagrado, é um lugar santo, é um lugar que foi levantado por Deus para você ter um encontro com Deus Todo-Poderoso, o seu Pai, para que você saia dessa vida terrível, tenebrosa que você está enfrentando. Então me procure nesta sexta-feira no Santuário do Jardim Nova Esperança, Avenida Central, número 1374. Fica em cima da drogaria Neofarma, setor Jardim Nova Esperança, Goiânia, Goiás. 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Missionário Júlio César, eu sei como ajudar você a sair dessa situação. Me procure nesta sexta-feira a partir das 7 horas da manhã, 3 horas da tarde e 7 horas da noite. Missionário Júlio César, você estará tendo um encontro com o poder de Deus, com Moshab Elohim, aonde você estará fazendo uma aliança forte com Deus, que pode, ele tem, ele quer mudar a sua história, em nome de Jesus.
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0: Então se levantou Abraão pela manhã de madrugada e albardou o seu jumento e tomou consigo 2 de seus moços e Isaque seu filho e cortou lenha para o holocausto e levantou-se e foi ao lugar que Deus lhe dissera. Ao terceiro dia levantou Abraão os seus olhos e viu o lugar de longe e disse Abraão a seus moços: ficai-vos aqui com o jumento, e eu e o moço iremos até ali. E havendo adorado, tornaremos a vós. E tomou Abraão a lenha do holocausto, e pôs-la sobre Isaque seu filho. E ele tomou o fogo e o cutelo na sua mão, e foram ambos juntos. Então falou Isaque a Abraão seu pai, e disse: meu pai. E ele disse: eis-me aqui, meu filho. E ele disse: eis aqui o fogo e a lenha, mas onde está o cordeiro para o holocausto? E disse Abraão: Deus proverá para si o cordeiro para o holocausto, meu filho. Assim caminharam ambos juntos. E chegaram ao lugar que Deus lhe dissera. E edificou Abraão ali um altar e pôs em ordem a lenha. E amarrou a Isaque seu filho e deitou-o sobre o altar em cima da lenha. E estendeu Abraão a sua mão e tomou o cutelo para imolar o seu filho. Mas o anjo do Senhor lhe bradou desde os céus e disse: Abraão, Abraão. E ele disse: eis-me aqui. Então disse: não estendas a tua mão sobre o moço e não lhe faças nada, porquanto agora sei que temes a Deus. E não me negaste o teu filho, o teu único filho. Então levantou Abraão os seus olhos e olhou, e eis um carneiro de trás dele, travado pelos seus chifres num mato. E foi Abraão e tomou o carneiro e ofereceu-o em holocausto em lugar de seu filho. 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

0: 10:01.
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4: Sete é o número forte. Sete, escada de Jacó, aliança com Deus, a renovação da aliança com Deus Todo-Poderoso nesse mês sete. E quero abençoar você, meu irmão, minha irmã de fé, que tem uma aliança com Deus que vai renovar. E você que ainda não tem, eu quero abençoar você e pedir o Espírito de Deus que te ilumine, te revele e que você enxergue com toda a força da sua fé a importância de ter um compromisso com Deus. Ter um compromisso com Deus é ter uma aliança. Quando a pessoa não quer ter um compromisso com Deus, ela não se preocupa em ter uma aliança com o Criador. Ele tem o poder, tem o domínio de todas as coisas e nós somos necessitados da sua misericórdia, do seu amor, da sua bondade na nossa vida. Mês 7, se prepara para que você venha ter uma experiência com Deus, porque nós estamos preparando para nós vivermos o melhor de Deus nessa terra. Nós vivemos num mundo muito conturbado, com muitas coisas acontecendo, como vem acontecendo, não é somente no Brasil, mas em todo o mundo. Às vezes coisas que nem aparecem, coisas que nem trazem notícia para as pessoas, porque são muitas coisas que acontecem no mundo ao mesmo tempo, como aconteceu agora na Venezuela. Que Deus possa confortar o coração dos nossos irmãos e de todos, que essa tragédia que aconteceu, desse terremoto que aconteceu e provocou a morte de milhares e milhares de pessoas. Nenhum de nós sabemos que momento, que hora que vamos partir dessa terra. Mas Jesus disse uma coisa: vigiai e orai, porque ninguém sabe o dia e nem a hora. É muito importante você entender isso. Ninguém imagina. Você pode estar bem hoje, amanhã não está bem. Você pode estar cheio de saúde, amanhã não está. Você aí coloca sua cabeça no travesseiro, tem pessoas que dormem, outras não conseguem dormir. Pessoas que estão agora no leito de dor, outras que estão desenganadas dos médicos. Pais que estão desesperados, pessoas que andam pela cidade grande, nas ruas. Outras envolvidas em tantas coisas malignas, vício, bebedice, destruição. Mas por outro lado, a gente vê também muitas pessoas se arrependendo, muitas pessoas encontrando o caminho, porque só há um caminho. E o caminho é Jesus. Não tem outro caminho. O caminho que te leva à salvação, o caminho que te leva à vida eterna, é Jesus, não tem outro caminho. Você pode ter tudo na terra, mas nunca seja apegado a nada. Porque quando você partir daqui, nada dessa terra você vai levar com você. Você não vai levar dinheiro, não vai levar casa, não vai levar pertence algum. E você depara hoje pessoas se odiando, se matando. Pessoas que se destroem por causa de bens materiais. Se tornam corruptas. Pessoas que caem no vício do jogo do azar. Pessoas ambiciosas. E a gente vê isto e é muito triste. Seja apegado a Deus. Deus é a nossa fonte de fé, de esperança, de amor, de misericórdia. E que você tenha na sua vida o essencial para você sobreviver. Que quando você partir, você fala: graças a Deus. Eu nunca fui pegado a nada materialmente, mas sim na minha fé, no meu Deus Todo-Poderoso. Fui ofertante, fui dizimista, vi o crescimento desta obra, vi jovens sendo resgatados, famílias, crianças crescendo e crescendo num ambiente sadio, abençoado por Deus. Porque família é bênção de Deus. Mês 7, inicia uma preparação para um novo ciclo. Quem tem a sua pedra em casa, tem muitos irmãos que nas madrugadas, juntamente com o apóstolo, com o apóstolo Sol, com os profetas, estão orando com a pedra. Aqueles irmãos que já têm a sua pedra branca, a pedra de Jacó. E aqueles que não têm estão buscando essa força em pensamento, porque você vai ter a sua. E você pode ir até um santuário, falar com o profeta de Deus, com a profetisa. Nós estamos já organizando a caravana da fé para o encontro com Deus que nós teremos nesse mês, no dia 25 de julho, no ato profético da subida da escada de Jacó. Lá em cima, o que que espera por você lá em cima? Quando a pessoa vai ao Monte Manaim, são lugares que você passa, onde acontece atos proféticos, o rio sagrado, 7 mergulhos, depois no tabernáculo a preparação. Muitas pessoas aproveitam agora também no mês 7 para fazer uma quebra de maldição, uma quebra de demanda, troca de raízes com a apóstola só Daniela Carvalho. E quebra de demanda, quebra de maldição com a bispa Berenice Costa e a bispa Débora Rocha. E nesse mês é o mês que nós temos a alegria de subir os degraus da escada de Jacó até chegar no topo lá em cima. Quando você chega no Monte Manaim, lá no grande estacionamento, você avista lá em cima Moshabe Beloim, o centro do poder de Deus, onde tem os dois castiçais, a estrela de Davi, onde a pessoa passa pelo altar sagrado. Depois de subir pela escada de Jacó, ela recebe uma botija com óleo santo, e no momento de fazer o ato profético e derramar o óleo sobre a pedra, ela renova sua aliança com Deus. E outras pessoas que vão fazer pela primeira vez vão ter uma experiência maravilhosa. Eu lembro no ano passado de um jovem. Ele foi até a escada de Jacó, foi uma alegria tão grande, ele lutou tanto para ir, fez o sacrifício dele e falou assim: eu preciso começar certo a minha vida para que tudo na minha vida que eu quero conquistar possa dar certo. E eu preciso ter um compromisso com Deus mais profundo. E ele foi, subiu a escada de Jacó, selou a pedra dele, está preparando agora para retornar, mas vai voltar contando um testemunho maravilhoso do que Deus fez na vida dele, porque no ano passado, foi o primeiro ano que ele fez uma aliança com Deus sobre a pedra. Esse ano ele está renovando, mas contar um testemunho maravilhoso que Deus fez na vida dele, na vida profissional dele, nos estudos dele, a mente dele abriu, prosperidade que Deus está derramando sobre a vida dele, projetos, algo que ele quer conquistar e que as coisas estão dando certo. Ele falou: o primeiro plano que eu tenho da minha vida é estar bem com Deus. Que eu tenho certeza que tudo aquilo que eu desejo no meu coração, ele vai acrescentar a saúde, vai acrescentar sabedoria, abrir meus caminhos para mim prosperar, para que eu possa fazer planejamento da minha vida, amanhã futuramente, casar, ter uma família. Mas eu quero ter a base primeiro. E a base é a aliança com Deus. Aliança sobre a pedra. Aliança forte com Deus Todo-Poderoso. Quando nós reconhecemos e colocamos Ele em primeiro lugar, Ele acrescenta tudo na sua vida.

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0: no Monte Manaim, existe um lugar que se chama Moshabe Elohim, o centro do poder de Deus.
1: Uma vez por ano, milhares de pessoas de todas as partes do Brasil e do mundo sobem a escada de Jacó rumo a Moshabe Elohim.
0: Diz a palavra de Deus em Gênesis 28, 12. E Jacó sonhou, e eis que uma escada estava posta na terra, cujo topo tocava nos céus, e os anjos de Deus subiam e desciam por ela.
1: Quem sobe a escada de Jacó não desce na vida nunca.
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3: Foi Deus quem me colocou no seu caminho e nós estamos para todo o Brasil levando uma mensagem inteligente para que você possa entender através da fé racional o que Deus pode e quer fazer por você. Os dois pilares da nossa salvação, os dois, está ou estão no poder de Deus e no amor de Deus. No amor de Deus e no poder de Deus. Deus tem poder para resolver o seu problema, para curar a sua enfermidade, para libertar você da escravidão do vício, da amarração, da depressão, da tristeza, do vazio da alma. Deus tem poder para libertar seu filho do vício das drogas, a pessoa que você ama, mudar a história da sua casa. Mas Deus só vai fazer isso se Ele te amar. E Deus é amor. Segundo pilar, que seria o primeiro, Deus é amor, Deus te ama. Nada para Deus é mais importante do que você, do que sua vida, porque você é filho de Deus. Quando nós entendemos quem somos diante de Deus e o que Deus representa para nós e o poder infinito que Ele tem e a liberdade que Deus nos dá para decidir o que queremos e o que não queremos para a nossa vida, nós damos o primeiro passo rumo ao milagre de Deus. O milagre de Deus. O nosso Deus, nosso Pai, a glória do nosso Pai, a glória do nosso Deus está em realizar o impossível por você. Para que todos possam enxergar que a sua fé, ela vence o mundo. Então, aquilo que eu acho impossível acontecer, aquilo que você acha impossível de acontecer, para Deus, tudo é possível. Você sabia que nós pecamos quando nós imaginamos como Deus vai fazer? Como será que Deus vai fazer para me curar? Como será que Deus vai fazer para me tirar dessa situação? Como será que Deus vai fazer para abrir a porta para o meu emprego, para a minha empresa? Como será que Deus vai fazer para salvar meu casamento? Como será que Deus vai fazer para mudar minha situação? Eu não sei. Você não sabe. Ser humano nenhum sabe, porque os caminhos de Deus são infinitos. Agora, eu sei que Ele vai fazer. Eu sei que Ele vai operar. Eu sei que Ele vai agir. Porque diz a Bíblia que todas as coisas podem acontecer, menos Deus decepcionar a sua fé. Nosso Deus, Ele navega no mar da nossa fé. Ele não pode decepcionar a nossa fé. E se você tem fé, eu sei que você tem fé, Deus tem poder. Deus é todo poderoso. Ele é teu Pai. E pode ter certeza que Ele vai agir na sua vida. Vai. Teus inimigos vão ver o que Deus vai fazer na tua vida. Teus inimigos serão envergonhados diante do que Deus vai fazer na tua vida. Esta obra é forte. É a obra da revelação do Espírito. E ela chega até você para dar a você uma direção, uma saída, um grito de liberdade, um brado de vitória.

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1: Você tem medo da morte? Azar é seu. Quem é cristão não tem medo da morte, irmãos, porque para nós cristãos não existe morte. Jesus falou assim: eu sou a ressurreição e a vida. Aquele que crê em mim, ainda que esteja morto, viverá. E o que vive e crê em mim, jamais morrerá. Nós nunca vamos morrer, não, irmãos. Aleluia! É só uma mudança! É só uma mudança!
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quero falar com você hoje. O que aconteceu com Jacó quando ele agarrou o anjo e disse assim: eu não te largarei enquanto tu não me abençoares. Era uma guerra, era uma batalha. Foi assim que eu aprendi a enfrentar, a lutar. Yeah! Yeah!

enquanto tu não me abençoar, eu agarrei o anjo, comecei a lutar. Falei com ele assim: eu não vou te largar enquanto tu

vencem. Só as águias atacam e destroçam serpentes. Só quem é Jacó luta com anjo e não solta enquanto não receber a bênção. É luta, é foco.

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1: O crescimento espiritual é uma necessidade para toda aquela pessoa que busca uma vida melhor, uma vida de paz, uma vida com preenchimento do vazio na alma. Diz a palavra de Deus: o meu povo, disse Deus, tem sofrido por falta de conhecimento. Eu tenho procurado no nosso programa trazer, através da participação de companheiros e companheiras, uma visão maior da grandeza de Deus para a nossa vida, da grandeza de Deus para o propósito do Pai em levantar seus filhos. Enquanto o mundo quer te ver por baixo, e a trama maligna do mundo é te jogar para baixo e levar você ao fracasso e à derrota, Deus quer levantar você e colocar você por cima. O crescimento espiritual vem através do conhecimento. Diz a palavra de Deus: o meu povo tem sido destruído por falta de conhecimento espiritual. Nós vamos agora a mais um quadro importante do nosso programa.
2: Conta-se que certa vez moravam numa floresta uma coruja e uma águia. A águia constantemente alçava voo alto e desaparecia diante dos olhos da coruja. Quando a águia voltava, a coruja dava notícias de tudo o que havia acontecido na floresta, contando para a águia a vida dos pássaros ao redor dela. A coruja sabia de tudo o que acontecia na floresta. Dava notícia da vida de todos os pássaros. Também dava notícia das árvores frutíferas que floreavam e das árvores que morriam. Numa rodada de pescoço, ela girava a cabeça e via tudo ao seu redor. Já a águia não tinha muito o que falar, pois fazia parte do caráter da águia enxergar longe e voar sozinha. Um dia colocaram fogo na floresta e a coruja não tinha para onde voar. Ela só enxergava o que estava perto e tudo perto dela se queimou naquele incêndio criminoso. A coruja se perdeu na vida e ninguém nunca mais a viu. Ela não tinha foco. Já a águia, quando viu a floresta incendiando, ela alçou o voo para o penhasco, onde já havia construído o seu ninho. Lá em cima, ela teve seus filhotes e seguiu o curso natural da vida. A coruja representa a sabedoria humana e o conhecimento de tudo que está ao seu alcance. Já a águia representa a revelação do reino e a posse de tudo que está acima, fora do alcance dos outros. A Bíblia diz: os que confiam no Senhor voarão com asas como águia.
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4: Zé da Alegria. Havia uma fazenda onde os trabalhadores viviam tristes e isolados. Eles estendiam suas roupas velhas e surradas num varal e alimentavam seus cães magros com um pouco de comida que sobrava. todos que viviam ali trabalhavam na roça do seu João. Um homem rico, poderoso, porém velho e sozinho. Ele era dono de muitas terras e exigia que todos os trabalhadores dessem duro na sua fazenda e pagava pouco por isso. Um dia chegou ali um novo empregado. O apelido dele era Zé da Alegria. Ele era um jovem agricultor em busca de trabalho e recebeu, como todos, uma velha casa aonde ele iria morar enquanto trabalhasse ali. O jovem, vendo aquela casa suja e largada, resolveu dar-lhe nova vida. Pegou uma parte de suas economias, foi até a cidade, comprou algumas latas de tinta. Chegando à sua casa, cuidou da limpeza e em algumas horas ele tirou todo o lixo, pintou as paredes com cores alegres e brilhantes e também colocou flores nos vasos. Aquela casa limpa e arrumada chamava a atenção de todos que passavam por ali. O jovem sempre trabalhava muito alegre e feliz da vida naquela fazenda. E era por isso que ele tinha o apelido de Zé da Alegria. Os outros trabalhadores perguntavam para ele: como você consegue trabalhar feliz, sempre cantando, com pouco dinheiro que ganhamos? O jovem olhou para os amigos e respondeu: bom, esse trabalho é tudo que eu tenho hoje. Ao invés de blasfemar e reclamar, eu prefiro agradecer por ele, porque é tudo que eu tenho. Quando eu aceitei este trabalho, eu também sabia das limitações dele. E não é justo que agora que eu estou aqui, eu fique reclamando. Então, prefiro fazer tudo com capricho e amor, porque eu aceitei fazer isso. Os outros olhavam admirados para ele e pensavam: como ele podia ter esse raciocínio, pensar dessa forma? Afinal de contas, os empregados se achavam vítimas das circunstâncias e abandonados pelo destino. O entusiasmo do rapaz, em pouco tempo, chamou a atenção do seu João, que passou a observar à distância os passos do Zé. Um dia, o seu João pensou: alguém que cuida tão bem e com tanto carinho da casa que emprestei, certamente cuidará com o mesmo capricho da minha fazenda. Ele é o único aqui que pensa como eu. Eu estou velho, não tenho herdeiros e preciso de alguém que me ajude na administração da fazenda. Seu João então foi até a casa do Zé da Alegria e, após tomar um café bem fresquinho que o Zé preparou, ele ofereceu ao jovem um emprego de administrador da fazenda. O rapaz, é claro, prontamente aceitou. Seus amigos agricultores novamente lhe perguntaram: o que faz algumas pessoas serem bem-sucedidas e outras não? E eles ouviram a resposta. O Zé respondeu para eles assim: em minhas andanças, meus amigos, eu aprendi que o principal é: não existe realidade. Existe em nós a capacidade de realizar e dar vida, vida nova, a tudo aquilo que nos cerca. Pense nisso e viva melhor. Como você tem feito as suas coisas? Com carinho ou sempre reclamando? Deus abençoe você.

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0: sai de você.
1: No primeiro mergulho, eles vão rir de mim.
0: Tem que descer, tem que descer.
1: E no segundo mergulho,

0: No Monte Manaim, existe um lugar que se chama Moshav Elohim, o centro do poder de Deus.
1: Uma vez por ano, milhares de pessoas de todas as partes do Brasil e do mundo sobem a escada de Jacó rumo a Moshav Elohim.
0: Diz a palavra de Deus em Gênesis 28, 12. E Jacó sonhou, e eis que uma escada estava posta na terra, cujo topo tocava nos céus, e os anjos de Deus subiam e desciam por ela.
1: Quem sobe a escada de Jacó não desce na vida nunca.
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0: Cada pessoa que firma diante de Deus o seu compromisso de fé e sacrifício. 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
1: Nesse santo lugar foi levantada a muralha de Ebenezer, como fez o profeta Samuel. 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
3: Na minha Bíblia tem uma palavra que diz: tudo eu posso naquele que me fortalece. Eu sei que você já ouviu muita gente pregar sobre isso. Nós vivemos num país cheio de grandes pregadores. E durante mais de 40 anos, eu tenho abraçado esse texto da palavra de Deus com uma fé violenta, com um poder violento de enxergar o impossível, de partir para cima do inimigo, de ter foco, força e fé naquilo que eu quero e onde eu quero chegar, onde eu quero chegar, onde eu quero chegar. Tudo eu posso naquele que me fortalece. Tudo. O que é tudo? Tudo não tem limites. Tudo não tem limites. Quando eu falo tudo, eu estou incluindo a cura, a libertação, eu estou incluindo a vitória sobre os seus inimigos espirituais, sobre quem tenta destruir você por causa da inveja, a vitória sobre quem se levanta contra a sua vida, no seu trabalho, que faz feitiço contra você, a vitória contra as pessoas que querem ver a sua ruína e fazem um feitiço chamado oração do contra. Ora contra e determina que você vai cair. Isso é feitiçaria que tem muitas igrejas. Tudo eu posso naquele que me fortalece. Eu posso realizar meus sonhos. Você pode realizar seus sonhos. Você pode conquistar o que você quer. Você pode se levantar e se colocar numa posição de grandeza, porque Deus levanta o homem, Ele tira o homem do pó e o coloca assentado com príncipes. Você pode pagar as suas dívidas e prosperar. Você pode ver a sua empresa crescer. Você pode enxergar a porta que estava fechada se abrindo. Você pode encontrar o grande amor de sua vida. Você pode reabilitar seu casamento, resgatar o verdadeiro amor de sua vida. Você pode estender a mão para o seu filho e ajudá-lo e enxergar nele uma nova criatura. Tudo você pode. Deus, Ele nos dá as chaves do reino dos céus, que é a fé. Nos revela o tempo que nós estamos vivendo da segunda glória. Este tempo que nós estamos vivendo, o tempo do fim, é o tempo da segunda glória da igreja. A primeira glória foi a igreja primitiva. A segunda glória, segundo castiçal, a dupla honra no lugar da vergonha. O poder dobrado de Deus que Elias deu a Eliseu quando foi arrebatado no carro de fogo. Deus prometeu dar a você, a mim, a nós, o poder para dizer: tudo eu posso naquele que me fortalece. Pare de queixar, pare de reclamar, pare de olhar para baixo, pare de olhar para os lados, pare de olhar para trás, olhe para cima, olhe para frente. Deus me colocou no seu caminho para mostrar a você o tempo de Deus que chegou na sua vida.
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2: A vida da gente, preste atenção, a vida da gente, ela segue o curso de um rio. Daí a palavra de Deus chamar rio da vida. Por quê? Porque o rio, ele desvia das montanhas, ele desvia dos obstáculos. Quando nós viajamos, principalmente aqui no Brasil, quando viajamos de avião, lá de cima a gente olha e avista o percurso de um rio e observa como ele desvia das montanhas rumo ao mar. Todo rio deságua no mar, ainda que ele venha desaguar em outro rio, mas aquele rio vai desaguar do mar. Mas tem um segredo muito forte na trajetória de um rio, que é desviar dos obstáculos. Ele não bate contra a montanha. Ele desvia da montanha e às vezes vai fazendo uma linha tipo um S, um zigue-zague até chegar no mar. Quantas vezes na nossa vida nós temos embates, brigas desnecessárias embates desnecessários, porque não sabemos desviar das montanhas, dos bloqueios que surgem em nosso caminho para tentar nos atrapalhar. Perdemos um tempão batendo contra aquela muralha, aquele obstáculo, aquela parede de rocha, aquele rochedo, sendo que seria muito mais fácil desviar do mal e seguir o caminho do bem. Eu não posso perder tempo dando ouvidos a quem não presta. Eu não posso emprestar minha cabeça para quem quer encher minha cabeça de dúvida, puxar minha vida para trás e atrapalhar minha caminhada. Quando eu encontro uma pessoa que não presta, eu simplesmente desvio dela. E é interessante que a Bíblia diz que ao invés de você procurar a ira, provocar a ira de quem não presta, você deve deixar aquela pessoa calma, quieta, e apenas desviar dela e seguir seu caminho. As pessoas falam assim: o Adelino é boa praça, ele convive bem com todo mundo, não briga com ninguém. E eu digo a você que eu sou da paz. Eu quero mais é que as pessoas se entendam. E eu busco entender as pessoas, me dar bem com as pessoas, respeitando-as. Deixe cada um seguir seu caminho. Da minha vida, Deus cuida. Deus cuida da minha vida, Deus cuida dos meus amigos. Dos meus inimigos eu cuido. Porque às vezes nós nos preocupamos muito com os inimigos, e os piores inimigos são aqueles falsos amigos, parentes, que a gente pensa que está do nosso lado e na verdade são pessoas malignas que querem ver a sua destruição, o seu fracasso, a sua derrota. É importante a gente desviar do mal, seguir em frente, cuidar da sua vida, evitar conflitos, não ficar brigando, discutindo, travando embates que não vão dar a você absolutamente nada. Lembrando do passado e buscando lá no passado motivo para você sofrer de novo. Largue no passado quem é do passado. Olhe para frente e busque o que Deus tem para te dar no dia de amanhã. O dia de amanhã será sempre melhor do que o de hoje, quando aplicamos a fé na nossa vida, nos nossos olhos, e enxergamos no dia de amanhã a oportunidade que não tivemos hoje. Profundo isso, né? Não deixe escapar as oportunidades da vida, não, que depois dificilmente você terá outras.

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2: 24 horas no ar. 11:58.
3: Um homem com uma força sobrenatural. No Monte Manaim, todos viram ele orar no altar do castiçal e a chuva de milagres descer. Muita gente foi curada na hora com a chuva sobrenatural. Ele sempre foi chamado de o homem dos milagres.

Ele viaja pelo Brasil recolhendo cadeira de rodas, muletas e aparelhos de pessoas curadas através da sua oração. Impressionante o poder sobrenatural que Deus lhe concedeu. Uma certa vez, ele mandou as pessoas comprarem nas lojas da cidade um lenço branco comum, que nunca tivesse sido usado. Mandou as pessoas colocarem o lenço no local da enfermidade. E orou pedindo a Jesus que curasse as pessoas e tocasse no lenço com suas mãos ensanguentadas. Quando terminou a oração, ele mandou as pessoas olharem para o lenço e lá estava a marca do sangue, como sinal do toque das mãos ensanguentadas de Jesus. No Monte Manaim, onde esse homem ora, os anjos aparecem de forma sobrenatural. As pessoas veem a olhos nus os anjos de Deus que moram ali, na montanha sagrada de Manaim. Lá também foi fotografada uma porta misteriosa, junto ao rio sagrado, num lugar onde não há construção.

0: Que mistério há nesse homem? Como explicar a oração que ele fez pelo rádio, mandando os espíritos que se escondem dentro das casas se manifestarem nas garrafas d'água? E sem tocar em nenhuma garrafa, apenas orando pelo rádio, muitas garrafas estouraram. Outras entortaram como se tivessem sido levadas ao fogo. E em outras apareceram terra de cemitério e bichos. Como explicar esses fenômenos sobrenaturais realizados através da simplicidade desse homem de Deus? A oração que ele faz para quem está com feitiçaria nas mãos, fazendo travar as mãos das pessoas de tal forma que elas não conseguem separar uma mão da outra. A oração de Manassés, que faz a pessoa esquecer completamente o passado de sofrimento dela. E mesmo que ela tente lembrar, ela não consegue mais. As pessoas que vão ao Monte Manaim perguntam: como pode um homem ter tanto poder assim? E as vezes que vimos ele tirar dores com a mão e ainda mostrar para as pessoas ao dizer: a dor dela está aqui na minha mão. E perguntar à pessoa: parou de doer? E a pessoa responder: sumiu a dor. Ele mostra na mão dele: a sua dor está aqui. Que mistério há nesse homem? Quem é ele para fazer isso? Por que ele é tão simples? A resposta é uma só. Estamos diante de um verdadeiro apóstolo de Cristo. O apóstolo Davi, missionário Adelino de Carvalho.
1: 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Prepare o seu coração, porque a oração que você vai receber agora foi feita no alto do Monte Manaim.

lembrar dos grandes milagres de Deus. Onde milhares de pessoas já foram curadas, tiveram visões de anjos, um lugar sagrado, onde o apóstolo sempre ora pelo povo.

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1: Esta é a prece da meia-noite. Quando os dois ponteiros do relógio apontam para os céus, milhares e milhares de católicos, espíritas, protestantes e evangélicos formam comigo a grande força espiritual, a prece da meia-noite. Pelos que choram, pelos carentes de amor e de afeto, pelos injustiçados e encarcerados, e por todos aqueles que, irmanados numa grande força do pensamento positivo, fazem comigo a poderosa oração da proteção.

volta. Diante da Arca da Aliança, da estrela reveladora dos mistérios espirituais, do castiçal sagrado e da força espiritual, da espada do Arcanjo Miguel, invoca o poder mais alto.

Chagas abertas, Sagrado Coração, todo amor e bondade, o sangue de Nosso Senhor Jesus Cristo no meu corpo se derrame hoje e sempre. E eu andarei vestido e armado com as armas espirituais de Deus, para que meus inimigos, tendo pés, não me alcancem, tendo mãos, não me peguem, tendo olhos, não me enxerguem, e nem pensamentos eles possam ter para me fazer mal. Armas de fogo o meu corpo não alcançarão, facas e lanças se quebrem sem ao meu corpo chegar, cordas e correntes se arrebentem sem o meu corpo amarrar. O arcanjo Miguel derrube meus inimigos com o poder de sua espada de fogo. Jesus Cristo me proteja e me defenda com o poder de sua santa e divina graça. O Espírito Santo me cubra de luz e me guie na verdade. E Deus, com sua infinita misericórdia e grande poder, seja meu defensor contra as maldades e perseguições de meus inimigos. E eu, para sempre, saberei dizer graças a Deus.

0: de Deus, Isaías 53:1. 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
3: 6:17.
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4: Muito bem, eu fico muito feliz de ser essa pessoa simples que eu sou. Eu amo ser assim. Para mim, as coisas mais valiosas da vida são as pequenas coisas. O gesto de amor, de carinho, o gesto de afeto, sabe, minha irmã, sabe, meu irmão, nós erramos muitas vezes quando esperamos receber dentro de casa o carinho que damos. O pai, a mãe, quando criam seus filhos, criam com tanto amor, com tanto carinho, dão antes de nascer todo o amor, a vida. A mãe que arrisca a sua vida e muda seu corpo para poder conceber, e é linda. A mulher grávida é linda, a concepção é muito linda. Deus não dependeu do homem para Jesus nascer, mas dependeu da mulher, Maria, para a concepção de Jesus. Mas o homem, o pai, ele prepara para receber, para ajudar, para festejar a chegada do filho e dar ao filho conforto, apoio, criar o filho, estudar o filho, dentro das suas possibilidades, porque nem todos os pais têm condição de estudar os filhos, mas dão amor, dão carinho. E quando chegam na velhice, muito embora hoje as pessoas estão conseguindo viver uma vida saudável e jovem, até 80, 90 anos, e isso vai cada dia mais prolongar, e Deus abençoe que prolongue mesmo. Mas as pessoas se machucam muito dentro de casa, são muito machucadas dentro de casa, principalmente pelo desprezo. Principalmente pelo desprezo. Desprezo dos filhos, desprezo do marido, que não dá valor ao que a esposa faz, desprezo da esposa, que muitas vezes não sabe reconhecer a luta do homem para manutenção da família e o apoio que dá. Tem pessoas que só dão valor depois que perdem, só dão valor à mãe depois que perde, só dão valor ao pai depois que perde, só dão valor à esposa depois que perde, só dão valor ao marido depois que perde. Eu tenho passado aqui a importância de cada pessoa seguir avante na vida. A depressão, ela aparece na vida de uma pessoa e ela sepulta, mata a pessoa em vida. Porque a pessoa passa a se sentir dentro de um buraco negro, sem prazer para nada na vida, porque não tem esperança, não tem um sonho. E a vida de um pai, de uma mãe que criou os filhos e recebeu desprezo, não acabou não, não acabou não, sua vida não acabou não, você tem muito para dar às pessoas, do seu amor, do seu carinho, do seu apoio. Nós temos muito para fazer para Deus. Você cumpriu sua obrigação de pai? Parabéns. Criou seus filhos, cumpriu sua obrigação de mãe, parabéns. Agora, uma nova etapa começa na sua vida. Nós temos muita gente para ajudar, muitos jovens que estão nas drogas, muita gente que está querendo suicidar, se matar, muita gente que precisa de você, que precisa de mim, que precisa de nós. E Deus me colocou no seu caminho para restituir a você a vontade de viver, para que você possa ter esperança de seguir avante na sua missão, porque cada um de nós tem uma missão.
3: Cada um tem a sua missão. Não somente eu que sou missionário, mas cada um. E é esta missão a razão da nossa vida. Então, você está doente, você está sofrendo, vá para o santuário, seja curado, seja libertado, pegue seu castiçal, pegue sua espada e vá à luta. Pegue a sua arca da aliança, construa seu altar na sua casa, vá à luta, vamos ajudar as pessoas e vamos ser felizes também. Porque a vida, ela é linda. Ela é linda. A vida é linda e ela se constitui em fazer o bem e ser feliz. É isso aí, minha irmã! É isso aí, meu irmão, e eu estou aqui, ó, aqui eu, ó, do seu lado, passando força e fé para você.

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2: Eu quero ter uma conversa franca com você sobre a sua vida, seus problemas, seus desafios e Deus. Deus sendo seu pai, porque você é filho de Deus, você é filha de Deus. Deus sendo seu pai, rico. Deus não é um pai miserável. Deus sendo seu pai amoroso. O nosso Deus é um pai amoroso. Deus sendo seu pai poderoso, ele pode todas as coisas. E é chamado de todo poderoso, é o Shaddai. Deus sendo seu pai, meu pai, nosso pai, não está de braços cruzados diante do seu sofrimento. Não está de braços cruzados diante dessa situação que você está passando. Eu quero que chegue mais perto. Deus me colocou no seu caminho para ter uma conversa lúcida com você, inteligente, clara, sem meias palavras, e dizer para você que se Deus é bom, e Ele é bom, se Ele é teu pai, e Ele é teu pai, se Ele é poderoso, e Ele é poderoso, o teu pai bom, poderoso, não vai deixar de te ajudar a sair dessa situação. Não vai deixar de agir em seu favor. Deus tem exércitos, miríades de anjos, que estão na terra, comandados pelo arcanjo Miguel, para guerrearem contra os teus inimigos. contra a inveja, contra o feitiço, contra a doença mandada, contra a magia, contra a amarração, contra todo tipo de laço que armaram para destruir seu casamento, sua vida, sua família, para destruir sua saúde, para roubar seu sono, para destruir sua vida emocional, te causar depressão, tristeza e vazio na alma. Você crê que Deus tem poder? Não o homem, Deus. Deus, o teu Deus, o nosso Deus, o teu Pai, o nosso Pai. Você crê que Ele tem poder para mudar a história da sua vida? Você crê que Deus tem poder para tirar você desse leito de dor? Você crê que Deus tem poder para levantar sua vida, salvar seu casamento? Você crê que Deus tem poder para tirar seu filho nas drogas, das drogas? Se você crê, você tem fé. Se você tem fé, Deus tem poder.

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1: 00h56.
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2: Hoje eu quero falar sobre respeito. Eu creio que o respeito é o principal ingrediente do amor. O grande problema da decadência do nosso país nos últimos tempos e a perda de valores dentro das famílias. E nós observamos que dentro dos lares, a maioria das casas, existe uma tragédia. Ou o filho está nas drogas, ou o casamento é de aparência, ou tem uma pessoa com a vida arruinada financeiramente, ou tem uma pessoa doente com uma doença mandada por trabalhos de esquerda, feitiço. Ou tem uma pessoa com problemas espirituais, desejo de suicídio. Depressão, angústia, tristeza e vazio na alma. É tão impressionante isso que eu estou falando com você, que quando a gente anda por São Paulo, Belo Horizonte, Salvador, Brasília, Rio de Janeiro, uma cidade grande e mesmo cidades pequenas, e a gente olha no decorrer da madrugada para os prédios, a gente olha para os prédios residenciais, nós nos deparamos com muitos apartamentos acesos, porque tem muita gente que não dorme à noite, outras não têm paz para dormir, outras pessoas por causa da depressão, insônia. É impressionante quando nós começamos a fazer a oração da madrugada, 3 horas da manhã, tínhamos poucas pessoas. Hoje nós temos mais de 1 milhão de pessoas que oram conosco, 3 horas da manhã. Pela internet, pelo site, pelo Facebook, Missionário Adelino de Carvalho, pela TV Reino, na web. A grande verdade é que as pessoas precisam entender que diante de um mundo tenebroso, de tanta maldade, de tanta crueldade, inveja e tanta coisa ruim, droga, espíritos trevosos.

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1: É muito bom estar aqui com você. E eu estou aqui, ó, do seu lado, do seu lado, passando força, passando fé para você. Eu vou falar uma coisa do fundo da minha alma. Eu vou falar para você uma coisa do fundo do meu coração. Nós vivemos num mundo. É difícil hoje você encontrar uma pessoa que não teve na vida uma decepção, uma desilusão, principalmente porque deu amor. Olha só, deu amor e colheu desprezo. Isso dói, gente. Isso dói. Deu amor. Você deu amor a uma pessoa. Eu não estou falando só do amor homem e mulher, mas eu estou falando a todo tipo de amor. Amor de pai, amor de mãe, que deu amor ao filho e ganhou desprezo, em troca do amor recebeu desprezo. Isso corta a alma. Corta a alma. Eu estou falando do irmão carnal, que cresceu junto com você, você deu amor e depois aquela pessoa te desprezou. Há casos até do irmão ou da irmã, depois que se casa ou vai para uma vida de sucesso, esquecer do irmão. Há casos também da decepção amorosa. Você deu amor a uma mulher e ela te deu desprezo. Você deu amor ao seu marido, a pessoa que você ama, ao seu namorado, foi sincera com ele e ele te abandonou. Isso dói. Isso dói. O desprezo dói. O desprezo sangra. Sangra o coração. Machuca a alma. Vai lá no fundo. Faz a pessoa chorar sem querer. Chorar sem querer. Todos nós já passamos por isso. Mas Deus sempre nos surpreende de alguma forma. E eu tenho certeza que você jamais esperava que Deus me colocasse no seu caminho. Eu sei que existem pessoas que me ouvem há muito tempo, outras estão começando a me ouvir hoje, e eu sou apenas e tão somente um ser humano que quer acertar, que luta para acertar, fazer o bem, estender a mão, fortalecer as pessoas com o dom que Deus me deu de passar força para você, fé para você e fazer você novamente acreditar na vida, porque a vida é linda. As pessoas vão para o santuário e cada uma delas tem uma história de tristeza e sofrimento, e de repente encontram no santuário uma família de fé, uma família linda, através do vínculo do Espírito Santo. Isso é maravilhoso, isso é maravilhoso. As decepções do passado não podem apagar da sua vida a esperança do dia de amanhã. O melhor de Deus está por vir, e a história de sua vida não vai terminar, não vai, como começou. Deus me colocou aqui, ó, aqui eu, ó, não sou muita coisa não, sou apenas um companheiro, um companheiro para lutar do seu lado. Deus é que é tudo na nossa vida. Deus abençoe você. Receba meu abraço. Receba meu abraço. Receba meu abraço abençoador.

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3: Sete é o número forte. Sete, escada de Jacó, aliança com Deus, a renovação da aliança com Deus Todo-Poderoso nesse mês sete. E quero abençoar você, meu irmão, minha irmã de fé, que tem uma aliança com Deus que vai renovar. E você que ainda não tem, eu quero abençoar você e pedir o Espírito de Deus que te ilumine, te revele e que você enxergue com toda a força da sua fé a importância de ter um compromisso com Deus. Ter um compromisso com Deus é ter uma aliança. Quando a pessoa não quer ter um compromisso com Deus, ela não se preocupa em ter uma aliança com o Criador. Ele tem o poder, tem o domínio de todas as coisas e nós somos necessitados da sua misericórdia, do seu amor, da sua bondade na nossa vida. Mês 7, se prepara para que você venha ter uma experiência com Deus, porque nós estamos preparando para nós vivermos o melhor de Deus nessa terra. Nós vivemos num mundo muito conturbado, com muitas coisas acontecendo, como vem acontecendo, não é somente no Brasil, mas em todo o mundo. Às vezes coisas que nem aparecem, coisas que nem trazem notícia para as pessoas, porque São muitas coisas que acontecem no mundo ao mesmo tempo, como aconteceu agora na Venezuela. Que Deus possa confortar o coração dos nossos irmãos e de todos que essa tragédia que aconteceu, desse terremoto que aconteceu e provocou a morte de milhares e milhares de pessoas. Nenhum de nós sabemos que momento, que hora que vamos partir dessa terra. Mas Jesus disse uma coisa: vigiai e orai, porque ninguém sabe o dia e nem a hora. É muito importante você entender isso. Ninguém imagina. Você pode estar bem hoje, amanhã não está bem. Você está, pode estar cheio de saúde, amanhã não está. Você aí coloca sua cabeça no travesseiro, tem pessoas que dormem, outras não conseguem dormir. Pessoas que estão agora no leito de dor, outras que estão desenganadas dos médicos. Pais que estão desesperados, pessoas que andam pela cidade grande, nas ruas. Outras envolvidas em tantas coisas malignas, vício, bebedice, destruição. Mas por outro lado, a gente vê também muitas pessoas se arrependendo, muitas pessoas encontrando o caminho, porque só há um caminho, e o caminho é Jesus. Não tem outro caminho. O caminho que te leva à salvação, o caminho que te leva à vida eterna, é Jesus. Não tem outro caminho. Você pode ter tudo na terra, mas nunca seja apegado a nada. Porque quando você partir daqui, nada dessa terra você vai levar com você. Você não vai levar dinheiro, não vai levar casa, não vai levar pertence algum. E você depara hoje pessoas se odiando, se matando, pessoas que se destroem por causa de bens materiais, se tornam corruptas, pessoas que caem no vício do jogo do azar, pessoas ambiciosas. E a gente vê isto e é muito triste. Seja apegado a Deus. Deus é a nossa fonte de fé, de esperança, de amor, de misericórdia. E que você tenha na sua vida o essencial para você sobreviver. Que quando você partir, você fala: graças a Deus, eu nunca fui pegado a nada materialmente, mas sim na minha fé, no meu Deus Todo-Poderoso. Fui ofertante, fui dizimista, vi o crescimento desta obra, vi jovens sendo resgatados, famílias, crianças crescendo, e crescendo num ambiente sadio, abençoado por Deus, porque família é bênção de Deus. Mês 7, inicia uma preparação para um novo ciclo. Quem tem a sua pedra em casa, tem muitos irmãos que nas madrugadas, juntamente com o apóstolo, com a apóstola Sol, com os profetas, estão orando a pedra. Aqueles irmãos que já têm a sua pedra branca, a pedra de Jacó. E aqueles que não têm estão buscando essa força em pensamento, porque você vai ter a sua. E você pode ir até um santuário, falar com o profeta de Deus, com a profetisa. Nós estamos já organizando a caravana da fé para o encontro com Deus que nós teremos nesse mês, no dia 25 de julho, no ato profético da subida da escada de Jacó. Lá em cima, o que espera por você lá em cima? Quando a pessoa vai ao Monte Manaim, são lugares que você passa, onde acontece atos proféticos, o rio sagrado, os sete mergulhos. Depois, no tabernáculo, a preparação. Muitas pessoas aproveitam agora também no mês 7 para fazer uma quebra de maldição, uma quebra de demanda, troca de raízes com a apóstola Sol Daniela Carvalho. E quebra de demanda, quebra de maldição com a bispa Berenice Costa e a bispa Débora Rocha. E nesse mês, é o mês que nós temos a alegria de subir os degraus da escada de Jacó até chegar no topo lá em cima. Quando você chega no Monte Manaim, lá no grande estacionamento, você avista lá em cima Moshabe Beloim, o centro do poder de Deus, onde tem os dois castiçais, a estrela de Davi, onde a pessoa passa pelo altar sagrado. Depois de subir pela escada de Jacó, ela recebe uma botija com óleo santo, e no momento de fazer o ato profético e derramar o óleo sobre a pedra, ela renova sua aliança com Deus. E outras pessoas que vão fazer pela primeira vez vão ter uma experiência maravilhosa. Eu lembro no ano passado de um jovem, ele foi até a escada de Jacó, foi uma alegria tão grande, ele lutou tanto para ir, fez o sacrifício dele e falou assim: eu preciso começar certo a minha vida para que tudo na minha vida que eu quero conquistar possa dar certo. Eu preciso ter um compromisso com Deus mais profundo. E ele foi, subiu a escada de Jacó, selou a pedra dele, está preparando agora para retornar, mas vai voltar contando um testemunho maravilhoso do que Deus fez na vida dele, porque no ano passado, foi o primeiro ano que ele fez uma aliança com Deus sobre a pedra. Esse ano ele está renovando, mas contar um testemunho maravilhoso que Deus fez na vida dele. Na vida profissional dele, nos estudos dele, a mente dele abriu. Prosperidade que Deus está derramando sobre a vida dele. Projetos, algo que ele quer conquistar e que as coisas estão dando certo. Ele falou: o primeiro plano que eu tenho na minha vida é estar bem com Deus. Eu tenho certeza que tudo aquilo que eu desejo no meu coração, ele vai acrescentar a saúde, vai acrescentar sabedoria, abrir meus caminhos para mim prosperar, para que eu possa fazer planejamento da minha vida, amanhã futuramente, casar, ter uma família. Mas eu quero ter a base primeiro. E a base é a aliança com Deus. Aliança sobre a pedra. Aliança forte com Deus Todo-Poderoso. Quando nós reconhecemos e colocamos Ele em primeiro lugar, Ele acrescenta tudo na sua vida.

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1: 1:54.

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8: Hoje eu quero falar àquela pessoa que está desanimada. Cada dia que passa, você se encontra sem forças para continuar sua vida, desanimado diante dos seus problemas, desiludido com tanta coisa que você já viveu, e decepcionado com os homens, decepcionado com as pessoas. Dentre milhares de pessoas em todo o Brasil, que olha para dentro de casa, e você olha para dentro da sua casa, e diz para você mesmo: isso não é nada daquilo que eu esperava para a minha vida. O que acontece na minha casa não é nada daquilo que eu queria que acontecesse. Minha vida parece que deu errado. As coisas na minha vida não acontecem como eu queria que acontecesse, como um dia eu sonhei que acontecesse. Todos nós na vida passamos por momentos de aflições. Não há um ser humano que nunca tenha passado por momentos difíceis, de desespero, de angústia, de tristeza. Algumas pessoas sentem vontade de morrer, pedem a Deus para levar. Deus me tira, eu não aguento mais. E isso que está acontecendo com você vai passar. Você vai vencer. A vida da gente, ela tem uma trajetória, ela tem um caminho, e muitas vezes o sofrimento vem despertar em nós para uma vida de fé violenta, uma vida de joelhos, uma vida de clamor, uma vida de mais confiança em Deus, de mais busca a Deus. E eu sei que eu estou aqui, eu sei que eu estou aqui em resposta à sua oração. A história da sua vida não vai terminar assim. A história da sua vida não vai terminar assim. Deus vai escrever uma nova história na sua vida. E eu creio que o impossível vai acontecer. O impossível está para acontecer. Porque o teu Pai, o teu Deus, é poderoso e te ama. Quando eu tive um encontro com Deus, eu estava no fundo do poço. E é no fundo do poço que nós encontramos o braço forte de Deus para nos acolher, o acolhimento de Deus. Não chores mais. Não se entregue no meio da batalha. Deus hoje está acolhendo você.

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3: Eu tenho tido a alegria de falar com tanta gente maravilhosa que me acompanha na programação, que reflete comigo sobre a vida. Ainda mais porque eu acho que a vida nos leva à fé. Os sofrimentos que todos nós passamos, os desafios, as humilhações, as dificuldades, nos empurram para os braços de Deus. Tem uma palavra que Jesus disse, que aquele que não vem por amor, vem pela dor, mas vem. Eu vim para a casa de Deus pela dor, pelo sofrimento, pela doença. Eu vim pela dor e fiquei por amor, me apaixonei pelo santuário, me apaixonei pelas coisas de Deus, e esta paixão, este amor, esta fé viva, esta fé avivada, é que me mantém de pé, animado, feliz e alegre, e mantém de pé, animado, felizes e alegres, milhares de pessoas. Somos assim, movidos pela fé, pela alegria de ter encontrado uma oportunidade na vida de ser feliz. E a felicidade está aqui dentro, ó. dentro do meu coração, dentro do seu coração. E o nosso coração está no santuário. Jesus disse: onde estiver o vosso tesouro, ali também estará o vosso coração. É lindo, né? Meu Deus do céu, é lindo!

0: Espada de Fogo. O primeiro a usar a Espada de Fogo para proteger o caminho da Árvore da Vida foi o próprio Deus.
1: Diz a palavra de Deus em Gênesis 3:24 que Deus, no princípio, quando o homem caiu, derrubado pelo príncipe das trevas, o próprio Deus, para guardar o caminho do homem e proteger a árvore da vida, ele colocou uma espada de fogo que se revolvia em defesa do paraíso.
0: Deus quer transformar o seu lar em um paraíso de paz, amor, compaixão e harmonia, onde as pessoas têm prazer em conviver umas com as outras.
1: Diz a palavra de Deus em Provérbios 14:30. A inveja entra na vida da pessoa e atinge a área sentimental, familiar, profissional e financeira. A inveja atinge até os ossos.
0: Não permita que a inveja dos parentes e vizinhos invejosos, o feitiço dos inimigos ocultos, o desejo de vingança dos rancorosos e de quem não gosta de você, venha entrar para dentro da sua casa e destruir sua família. Coloque na sala de sua casa uma espada de fogo. Fisicamente, ela parece uma obra de arte. Espiritualmente, ela faz uma blindagem na sua casa para o inimigo não entrar.
2: Aqui não!
0: Espada de Fogo.
3: Espada de Fogo.
0: Até Deus Todo-Poderoso usou para proteger o caminho da Árvore da Vida. Espada de fogo.

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1: 2h49.
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2: É, meu irmão, minha irmã, eu tenho procurado, através do nosso programa que une pessoas das mais diversas denominações e religiões em todas as partes do Brasil e do mundo, trazer a participação de companheiros e companheiras que enriquecem, profundamente enriquece o nosso programa. A visão do reino, a visão de salvação, a visão de vitória espiritual é importantíssima, porque a nossa fé é uma força carreada de acordo com a nossa visão. É tão sério isso que o medo é o inverso da fé. O medo é acreditar, já falei isso aqui, que o mal vai acontecer. Então você teme. A fé, ela joga você para cima, para frente, enquanto que o mundo joga você para o passado, para trás. E quer que você raciocine para trás, imaginando que não dá certo mesmo, não consegue mesmo, não conseguiu no passado, não consegue no presente e não vai conseguir no futuro. A fé não. Ela traz o novo do novo para a sua vida. É forte demais. Vamos agora à participação de mais um companheiro, de mais uma companheira nossa, trazendo para você uma visão de Deus para a sua vida, enriquecendo o nosso programa.
3: Conta-se que certa vez moravam numa floresta uma coruja e uma águia. A águia constantemente alçava voo alto e desaparecia diante dos olhos da coruja. Quando a águia voltava, a coruja dava notícias de tudo o que havia acontecido na floresta, contando para a águia a vida dos pássaros ao redor dela. A coruja sabia de tudo o que acontecia na floresta. Dava notícia da vida de todos os pássaros. Também dava notícia das árvores frutíferas que floreavam e das árvores que morriam. Numa rodada de pescoço, ela girava a cabeça e via tudo ao seu redor. Já a águia não tinha muito o que falar, pois fazia parte do caráter da águia enxergar longe e voar sozinha. Um dia colocaram fogo na floresta e a coruja não tinha para onde voar. Ela só enxergava o que estava perto e tudo perto dela se queimou naquele incêndio criminoso. A coruja se perdeu na vida e ninguém nunca mais a viu. Ela não tinha foco. Já a águia, quando viu a floresta incendiando, ela alçou o voo para o penhasco, onde já havia construído o seu ninho. Lá em cima, ela teve seus filhotes e seguiu o curso natural da vida. A coruja representa a sabedoria humana e o conhecimento de tudo que está ao seu alcance. Já a águia representa a revelação do reino e a posse de tudo que está acima, fora do alcance dos outros. A Bíblia diz: os que confiam no Senhor voarão com asas como águia. Bárbara Barcelos agora traz para você o quadro Águia ou Coruja.
4: Todos os dias chega no santuário pessoas que tinham um relacionamento para dar certo e deu errado. A pessoa chega se lamentando e fala: nossa, ele era o homem perfeito, ela era a mulher perfeita, nossa, meu casamento era maravilhoso e deu tudo errado. É importante você entender que os tempos mudaram, o mundo mudou muito e hoje ninguém se casa para viver para sempre. E de certa forma isso é inteligente, porque o amor, ele obrigado, ele não presta. Amor por obrigação não presta. Você pode até querer ter um casamento para sempre, então lute para conquistar o seu amor todos os dias. Não é porque ele assinou um papel no cartório que ele é obrigado a te amar. Não é porque você registrou um filho no cartório que ele é obrigado a te amar. Tem pai que acha que o filho tem a obrigação de amá-lo, mas ele não faz nada para conquistar a amizade, o amor, o carinho do filho. Tem filho que acha que o pai é obrigado a fazer tudo por ele, Não é não. Não é não. Tudo é conquistado com amor. Uma pessoa que se casa enxergando uma dessas duas possibilidades, a primeira, ficar junto para sempre, e a segunda, que seja eterno enquanto dure esse amor, essa é uma posição inteligente. Essa pessoa está olhando para a vida, está sendo realista, e ela com certeza vai ser mais feliz e pode ter um casamento duradouro. Você conhece pessoas que viram sonhos se tornarem pesadelos? Você conhece pessoas que se casaram com um gato e perceberam que levaram para casa um cachorro? Você conhece um rapaz que casou com um anjo lindo, mas quando levou para casa, viu que a mulher se transformou num bicho horrível? Uma mulher que era amável e se tornou uma sargenta? Eu conheço muitas histórias assim. 23 anos de pastorado, eu conheço muitas histórias assim. 23 anos de pastorado.

Uma pessoa que entra na vida sentimental pensando dessa forma, ela já entra assim com a batalha perdida, com certeza, já entra derrotada. Porque se você vive um relacionamento sério, levando com responsabilidade e dignidade o seu casamento, e tanto você quanto a pessoa que você ama tem a visão de que a separação pode acontecer, então o amor ele se tornará uma conquista diária. E a possibilidade de ficarem juntos, com certeza, será enorme. É interessante que no Brasil existe uma reclamação muito pertinente, que é que o Brasil tem muito imposto. O brasileiro paga imposto demais. Imposto é ruim. Imposto é péssimo. É muito ruim fazer as coisas por imposição. E no amor também não pode haver imposição. O amor ele é uma conquista diária e ninguém é obrigado a ficar com ninguém, a não ser quando a pessoa está presa na liberdade de viver um grande amor, fazendo dele uma história linda ao lado da pessoa que ama. Você acredita que o importante é amar ou você acredita que o importante é escrever uma história de amor? Uma coisa não tem nada a ver com a outra, tá? Amar é uma coisa, escrever uma história de amor é outra coisa. Você pode amar e não ser amado. E é como uma carreira solo, amar sozinho. Mas você pode escrever uma linda história de amor e você conhecer os segredos do amor. Esse tema é lindo e esse tema é infinito. Dá para a gente falar um dia inteiro sobre isso. Mas eu queria trazer essa pequena reflexão para você, para você entender pelo Espírito de Deus que você pode ser feliz.

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1: Sete é o número forte. Sete, escada de Jacó, aliança com Deus, a renovação da aliança com Deus Todo-Poderoso nesse mês 7. E quero abençoar você, meu irmão, minha irmã de fé, que tem uma aliança com Deus que vai renovar. E você que ainda não tem, eu quero abençoar você e pedir o Espírito de Deus que te ilumine, te revele e que você enxergue com toda a força da sua fé a importância de ter um compromisso com Deus. Ter um compromisso com Deus é ter uma aliança. Quando a pessoa não quer ter um compromisso com Deus, ela não se preocupa em ter uma aliança com o Criador. Ele tem o poder, tem o domínio de todas as coisas e nós somos necessitados da sua misericórdia, do seu amor, da sua bondade na nossa vida. Mês 7, se prepara para que você venha ter uma experiência com Deus, porque nós estamos preparando para nós vivermos o melhor de Deus nessa terra. Nós vivemos num mundo muito conturbado, com muitas coisas acontecendo, como vem acontecendo, não é somente no Brasil, mas em todo o mundo. Às vezes coisas que nem aparecem, coisas que nem trazem notícia para as pessoas, porque são muitas coisas que acontecem no mundo ao mesmo tempo, como aconteceu agora na Venezuela. Que Deus possa confortar o coração dos nossos irmãos e de todos, que essa tragédia que aconteceu, desse terremoto que aconteceu e provocou a morte de milhares e milhares de pessoas. Nenhum de nós sabemos que momento, que hora que vamos partir dessa terra. Mas Jesus disse uma coisa: vigiai e orai, porque ninguém sabe o dia e nem a hora. É muito importante você entender isso. Ninguém imagina, você pode estar bem hoje, amanhã não está bem. Você pode estar cheio de saúde, amanhã não está. Você aí coloca sua cabeça no travesseiro, tem pessoas que dormem, outras não conseguem dormir. Pessoas que estão agora no leito de dor, outras que estão desenganadas dos médicos. Pais que estão desesperados, pessoas que andam pela cidade grande, nas ruas. Outras envolvidas em tantas coisas malignas, vício, bebedice, destruição. Mas por outro lado, a gente vê também muitas pessoas se arrependendo, muitas pessoas encontrando o caminho, porque só há um caminho, e o caminho é Jesus. Não tem outro caminho. O caminho que te leva à salvação, o caminho que te leva à vida eterna, é Jesus. Não tem outro caminho. Você pode ter tudo na terra, mas nunca seja apegado a nada. Porque quando você partir daqui, nada dessa terra você vai levar com você. Você não vai levar dinheiro, não vai levar casa, não vai levar pertence algum. E você depara hoje pessoas se odiando, se matando. Pessoas que se destroem por causa de bens materiais. Se tornam corruptas, pessoas que caem no vício do jogo do azar, pessoas ambiciosas. E a gente vê isto e é muito triste. Seja apegado a Deus. Deus é a nossa fonte de fé, de esperança, de amor, de misericórdia. E que você tenha na sua vida o essencial para você sobreviver. Que quando você partir, você fala graças a Deus, Eu nunca fui pegado a nada materialmente, mas sim na minha fé, no meu Deus Todo-Poderoso. Fui ofertante, fui dizimista, vi o crescimento desta obra, vi jovens sendo resgatados, famílias, crianças crescendo e crescendo num ambiente sadio, abençoado por Deus. Porque família é bênção de Deus. Mês 7, inicia uma preparação para um novo ciclo. Quem tem a sua pedra em casa, tem muitos irmãos que nas madrugadas, juntamente com o apóstolo, com o apóstolo Sol, com os profetas, estão orando a pedra. Aqueles irmãos que já têm a sua pedra branca, a pedra de Jacó. E aqueles que não têm estão buscando essa força em pensamento, porque você vai ter a sua. E você pode ir até um santuário, falar com o profeta de Deus, com a profetisa. Nós estamos já organizando a caravana da fé para o encontro com Deus que nós teremos nesse mês, no dia 25 de julho, no ato profético da subida da escada de Jacó. Lá em cima, o que que espera por você lá em cima? Quando a pessoa vai ao Monte Manaim, são lugares que você passa, onde acontecem atos proféticos, o rio sagrado, 7 mergulhos. Depois no tabernáculo, a preparação. Muitas pessoas aproveitam agora também no mês 7 para fazer uma quebra de maldição, uma quebra de demanda, troca de raízes com a apóstola só Daniela Carvalho. E quebra de demanda, quebra de maldição com a bispa Berenice Costa e a bispa Débora Rocha. E nesse mês é o mês que nós temos a alegria de subir os degraus da escada de Jacó até chegar no topo lá em cima. Quando você chega no Monte Manaim, lá no grande estacionamento, você avista lá em cima Moshabe Beloim, o centro do poder de Deus, onde tem os dois castiçais, a estrela de Davi, onde a pessoa passa pelo altar sagrado. Depois de subir pela escada de Jacó, ela recebe uma botija com óleo santo, e no momento de fazer o ato profético e derramar o óleo sobre a pedra, ela renova sua aliança com Deus. E outras pessoas que vão fazer pela primeira vez vão ter uma experiência maravilhosa. Eu lembro no ano passado de um jovem, ele foi até a escada de Jacó, foi uma alegria tão grande, ele lutou tanto para ir, fez o sacrifício dele e falou assim: eu preciso começar certo a minha vida para que tudo na minha vida que eu quero conquistar possa dar certo. Eu preciso ter um compromisso com Deus mais profundo. E ele foi, subiu a escada de Jacó, selou a pedra dele, está preparando agora para retornar, mas vai voltar contando um testemunho maravilhoso do que Deus fez na vida dele, porque no ano passado foi o primeiro ano que ele fez uma aliança com Deus sobre a pedra. Esse ano ele está renovando, mas contar um testemunho maravilhoso do que Deus fez na vida dele, na vida profissional dele, nos estudos dele, a mente dele abriu, prosperidade que Deus está derramando sobre a vida dele, projetos, algo que ele quer conquistar e que as coisas estão dando certo. Ele falou: o primeiro plano que eu tenho na minha vida é estar bem com Deus, que eu tenho certeza que tudo aquilo que eu desejo no meu coração, ele vai acrescentar saúde, vai acrescentar sabedoria, abrir meus caminhos para mim prosperar, para que eu possa fazer planejamento da minha vida, amanhã futuramente, casar, ter uma família. Mas eu quero ter a base primeiro. E a base é a aliança com Deus. Aliança sobre a pedra. Aliança forte com Deus Todo-Poderoso. Quando nós reconhecemos e colocamos Ele em primeiro lugar, Ele acrescenta tudo na sua vida.

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1: 3:31.
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2: É, meu irmão, minha irmã, eu tenho procurado, através do nosso programa que une pessoas das mais diversas denominações e religiões em todas as partes do Brasil e do mundo, trazer a participação de companheiros e companheiras que enriquecem, profundamente enriquece o nosso programa. A visão do reino, a visão de salvação, a visão de vitória espiritual é importantíssima, porque a nossa fé é uma força carreada de acordo com a nossa visão. É tão sério isso que o medo é o inverso da fé. O medo é acreditar, já falei isso aqui, que o mal vai acontecer. Então você teme. A fé, ela joga você para cima, para frente, enquanto que o mundo joga você para o passado, para trás. E quer que você raciocine para trás, imaginando que não dá certo mesmo, não consegue mesmo, não conseguiu no passado, não consegue no presente e não vai conseguir no futuro. A fé não. Ela traz o novo do novo para a sua vida. É forte demais. Vamos agora à participação de mais um companheiro, de mais uma companheira nossa, trazendo para você uma visão de Deus para a sua vida, enriquecendo o nosso programa.
3: Conta-se que certa vez moravam numa floresta uma coruja e uma águia. A águia constantemente alçava voo alto e desaparecia diante dos olhos da coruja. Quando a águia voltava, a coruja dava notícias de tudo o que havia acontecido na floresta, contando para a águia a vida dos pássaros ao redor dela. A coruja sabia de tudo o que acontecia na floresta. Dava notícia da vida de todos os pássaros. Também dava notícia das árvores frutíferas que floreavam e das árvores que morriam. Numa rodada de pescoço, ela girava a cabeça e via tudo ao seu redor. Já a águia não tinha muito o que falar, pois fazia parte do caráter da águia enxergar longe e voar sozinha. Um dia colocaram fogo na floresta e a coruja não tinha para onde voar. Ela só enxergava o que estava perto e tudo perto dela se queimou naquele incêndio criminoso. A coruja se perdeu na vida e ninguém nunca mais a viu. Ela não tinha foco. Já a águia, quando viu a floresta incendiando, ela alçou o voo para o penhasco, onde já havia construído o seu ninho. Lá em cima, ela teve seus filhotes e seguiu o curso natural da vida. A coruja representa a sabedoria humana e o conhecimento de tudo que está ao seu alcance. Já a águia representa a revelação do reino e a posse de tudo que está acima, fora do alcance dos outros. A Bíblia diz: os que confiam no Senhor voarão com asas como águia. Bárbara Barcelos agora traz para você o quadro Águia ou Coruja.
4: Todos os dias chega no santuário pessoas que tinham um relacionamento para dar certo e deu errado. A pessoa chega se lamentando e fala: nossa, ele era o homem perfeito, ela era a mulher perfeita, nossa, meu casamento era maravilhoso e deu tudo errado. É importante você entender que os tempos mudaram, o mundo mudou muito e hoje ninguém se casa para viver para sempre. E de certa forma isso é inteligente, porque o amor, ele obrigado, ele não presta. Amor por obrigação não presta. Você pode até querer ter um casamento para sempre, então lute para conquistar o seu amor todos os dias. Não é porque ele assinou um papel no cartório que ele é obrigado a te amar. Não é porque você registrou um filho no cartório que ele é obrigado a te amar. Tem pai que acha que o filho tem a obrigação de amá-lo, mas ele não faz nada para conquistar a amizade, o amor, o carinho do filho. Tem filho que acha que o pai é obrigado a fazer tudo por ele. Não é não. Não é não. tudo é conquistado com amor. Uma pessoa que se casa enxergando uma dessas duas possibilidades, a primeira, ficar junto para sempre, e a segunda, que seja eterno enquanto dure esse amor, essa é uma posição inteligente. Essa pessoa está olhando para a vida, está sendo realista, e ela com certeza vai ser mais feliz e pode ter um casamento duradouro. Você conhece pessoas que viram sonhos se tornarem pesadelos? Você conhece pessoas que se casaram com um gato e perceberam que levaram para casa um cachorro? Você conhece um rapaz que casou com um anjo lindo, mas quando levou para casa, viu que a mulher se transformou num bicho horrível? Uma mulher que era amável e se tornou uma sargenta? Eu conheço muitas histórias assim. 23 anos de pastorado, eu conheço muitas histórias assim. Eu sei que eu não estou nem na metade da minha vida ministerial e vou conhecer outras semelhantes. Mas vou conhecer também histórias de pessoas felizes que conquistaram o seu companheiro, a sua companheira, todo dia um pouquinho mais. O amor é para gente grande. E as pessoas antigas, a minha avó, ela dizia assim: casou comigo, terá que ficar comigo até o fim. Uma pessoa que entra na vida sentimental pensando dessa forma, ela já entra assim com a batalha perdida, com certeza, já entra derrotada. Porque se você vive um relacionamento sério, levando com responsabilidade e dignidade o seu casamento, e tanto você quanto a pessoa que você ama tem a visão de que a separação pode acontecer, então o amor ele se tornará uma conquista diária. E a possibilidade de ficarem juntos, com certeza, será enorme. É interessante que no Brasil existe uma reclamação muito pertinente, que é que o Brasil tem muito imposto. O brasileiro paga imposto demais. Imposto é ruim. Imposto é péssimo. É muito ruim fazer as coisas por imposição. E no amor também não pode haver imposição. O amor ele é uma conquista diária e ninguém é obrigado a ficar com ninguém, a não ser quando a pessoa está presa na liberdade de viver um grande amor, fazendo dele uma história linda ao lado da pessoa que ama. Você acredita que o importante é amar ou você acredita que o importante é escrever uma história de amor? Uma coisa não tem nada a ver com a outra, tá? Amar é uma coisa, escrever uma história de amor é outra coisa. Você pode amar e não ser amado. E é como uma carreira solo, amar sozinho. Mas você pode escrever uma linda história de amor e você conhecer os segredos do amor. Esse tema é lindo e esse tema é infinito. Dá pra gente falar um dia inteiro sobre isso. Mas eu queria trazer essa pequena reflexão para você entender pelo Espírito de Deus que você pode ser feliz.

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1: Sete é o número forte. Sete, escada de Jacó, aliança com Deus, a renovação da aliança com Deus Todo-Poderoso nesse mês sete. E quero abençoar você, meu irmão, minha irmã de fé, que tem uma aliança com Deus que vai renovar. E você que ainda não tem, eu quero abençoar você e pedir o Espírito de Deus que te ilumine, te revele e que você enxergue com toda a força da sua fé a importância de ter um compromisso com Deus. Ter um compromisso com Deus é ter uma aliança. Quando a pessoa não quer ter um compromisso com Deus, ela não se preocupa em ter uma aliança com o Criador. Ele tem o poder, tem o domínio de todas as coisas e nós somos necessitados da sua misericórdia, do seu amor, da sua bondade na nossa vida. Mês 7, se prepara para que você venha ter uma experiência com Deus, porque nós estamos preparando para nós vivermos o melhor de Deus nessa terra. Nós vivemos num mundo muito conturbado, com muitas coisas acontecendo, como vem acontecendo, não é somente no Brasil, mas em todo o mundo. Às vezes coisas que nem aparecem, coisas que nem trazem notícia para as pessoas, porque são muitas coisas que acontecem no mundo ao mesmo tempo, como aconteceu agora na Venezuela. Que Deus possa confortar o coração dos nossos irmãos e de todos que essa tragédia que aconteceu dentro desse tempo, e de todos que

Ninguém imagina. Você pode estar bem hoje, amanhã não está bem. Você está, pode estar cheio de saúde, amanhã não está. Você aí coloca sua cabeça num travesseiro, tem pessoas que dormem, outras não conseguem dormir. Pessoas que estão agora no leito de dor, outras que estão desenganadas dos médicos. Pais que estão desesperados, pessoas que andam pela cidade grande, nas ruas. Outras envolvidas em tantas coisas malignas, vício, bebedice, destruição. Mas, por outro lado, a gente vê também muitas pessoas se arrependendo. Muitas pessoas encontrando o caminho, porque só há um caminho. E o caminho é Jesus. Não tem outro caminho. O caminho que te leva à salvação, o caminho que te leva à vida eterna, é Jesus, não tem outro caminho. Você pode ter tudo na terra, mas nunca seja apegado a nada. Porque quando você partir daqui, nada dessa terra você vai levar com você. Você não vai levar dinheiro, não vai levar casa, não vai levar pertence algum. E você depara hoje pessoas se odiando, se matando. Pessoas que se destroem por causa de bens materiais. Se tornam corruptas. Pessoas que caem no vício do jogo do azar. Pessoas ambiciosas. E a gente vê isto e é muito triste. Seja apegado a Deus. Deus é a nossa fonte de fé, de esperança, de amor, de misericórdia. E que você tenha na sua vida o essencial para você sobreviver. Que quando você partir, você fala graças a Deus. Eu nunca fui pegado a nada materialmente, mas sim na minha fé, no meu Deus Todo-Poderoso. Fui ofertante, fui dizimista, vi o crescimento desta obra, vi jovens sendo resgatados, famílias, crianças crescendo e crescendo num ambiente sadio, abençoado por Deus. Porque família é bênção de Deus. Mês 7, inicia uma preparação para um novo ciclo. Quem tem a sua pedra em casa, tem muitos irmãos que nas madrugadas, juntamente com o apóstolo, com o apóstolo Sol, com os profetas, estão orando com a pedra. Aqueles irmãos que já têm a sua pedra branca, a pedra de Jacó. E aqueles que não têm estão buscando essa força em pensamento, porque você vai ter a sua. E você pode ir até um santuário, falar com o profeta de Deus, com a profetisa. Nós estamos já organizando a caravana da fé para o encontro com Deus que nós teremos nesse mês, no dia 25 de julho, no ato profético da subida da escada de Jacó. Lá em cima, o que que espera por você lá em cima? Quando a pessoa vai ao Monte Manaim, são lugares que você passa, onde acontecem atos proféticos, o rio sagrado, os sete mergulhos, depois no tabernáculo a preparação. Muitas pessoas aproveitam agora também no mês 7 para fazer uma quebra de maldição, uma quebra de demanda, troca de raízes com a apóstola Sol Daniela Carvalho. E quebra de demanda, quebra de maldição com a bispa Berenice Costa e a bispa Débora Rocha. E nesse mês, é o mês que nós temos a alegria de subir os degraus da escada de Jacó até chegar no topo lá em cima. Quando você chega no Monte Manaim, lá no grande estacionamento, você avista lá em cima Moshabe Beloim, o centro do poder de Deus, onde tem os dois castiçais, a estrela de Davi, onde a pessoa passa pelo altar sagrado. Depois de subir pela escada de Jacó, ela recebe uma botija com óleo santo, e no momento de fazer o ato profético e derramar o óleo sobre a pedra, ela renova sua aliança com Deus.

E outras pessoas que vão fazer pela primeira vez vão ter uma experiência maravilhosa. Eu lembro no ano passado de um jovem, ele foi até a escada de Jacó, foi uma alegria tão grande, ele lutou tanto para ir, fez o sacrifício dele e falou assim: eu preciso começar certo a minha vida para que tudo na minha vida que eu quero conquistar possa dar certo. Eu preciso ter um compromisso com Deus mais profundo. E ele foi, subiu a escada de Jacó, selou a pedra dele, está preparando agora para retornar, mas vai voltar contando um testemunho maravilhoso do que Deus fez na vida dele, porque no ano passado, foi o primeiro ano que ele fez uma aliança com Deus sobre a pedra. Esse ano ele está renovando, mas contar um testemunho maravilhoso do que Deus fez na vida dele. Na vida profissional dele, nos estudos dele, a mente dele abriu. Prosperidade que Deus está derramando sobre a vida dele. Projetos, algo que ele quer conquistar e que as coisas estão dando certo. Ele falou: o primeiro plano que eu tenho da minha vida é estar bem com Deus. Que eu tenho certeza que tudo aquilo que eu desejo no meu coração, ele vai acrescentar saúde, vai acrescentar sabedoria, abrir meus caminhos para mim prosperar, para que eu possa fazer planejamento da minha vida, amanhã futuramente, casar, ter uma família, mas eu quero ter a base primeiro, e a base é a aliança com Deus, aliança sobre a pedra, aliança forte com Deus Todo-Poderoso. Quando nós reconhecemos e colocamos Ele em primeiro lugar, Ele acrescenta tudo na sua vida.

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1: 4:13.
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2: Honrar o pai e a mãe é o primeiro mandamento com promessa. E a promessa é a longevidade, ou seja, raí. Deus prolonga os dias de vida, dando aos filhos que honram o pai, honram a mãe, dias acrescentados na vida, dias de saúde, de paz, de alegria, de triunfo. É impressionante que na vida tudo tem uma consequência. Tudo. A semeadura é livre. Você escolhe o que você vai plantar. E planta o que você quiser. Escolhe o tipo de semente. E planta o que você quiser. Mas na hora de colher, você não vai colher outra coisa a não ser aquilo que você plantou. Deus perdoa os nossos erros. Mas a consequência dos nossos erros é inevitável. Inevitável. A colheita é obrigatória. Quando damos o desprezo para Deus e o colocamos em último lugar, estamos plantando o desprezo. E isso não é bom. Isso não é bom. Quando o filho pródigo desprezou a casa do pai e foi para o mundo, levando a herança que ele exigiu receber do pai, ele gastou tudo que tinha no mundo, ficou sem nada, e depois que perdeu tudo que possuía, diz a Bíblia que o mundo não lhe dava nada. E o mundo não lhe dava nada. Você tem um lugar marcado na casa do Pai. Deus trouxe você para o santuário e você tem um lugar marcado, uma cadeira cativa, um lugar que é seu na casa do Pai. Então todas as bênçãos de Deus vêm para você ali naquele lugar, naquele lugar. Se você não está, outro recebe. Se você não está, você perde. É melhor obedecer do que sofrer. Já estive um tempo na minha vida fora da casa do Pai. Sofri demais. Sofri muito. A maior pregação não é feita nem por mim, nem por padres, nem por bispos, nem pelo Papa, nem por pastores. A maior pregação quem faz é o sofrimento do mundo. O mundo é mau. O mundo é mau, é perverso. E não tem outra saída, ele te empurra ou para a casa de Deus ou para o fundo do poço. Ou para a casa de Deus como tábua de salvação ou para o fundo do poço. Pense bem, olha onde você está. Alguém em algum lugar precisava ouvir esta palavra.

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2: Muito bem, eu fico muito feliz de ser essa pessoa simples que eu sou. Eu amo ser assim. Para mim, as coisas mais valiosas da vida são as pequenas coisas. O gesto de amor, de carinho, o gesto de afeto, sabe, minha irmã, sabe, meu irmão, nós erramos muitas vezes quando esperamos receber dentro de casa o carinho que damos. O pai, a mãe, quando criam seus filhos, criam com tanto amor, com tanto carinho, dão antes de nascer todo o amor, a vida. A mãe que arrisca a sua vida e muda seu corpo para poder conceber, e é linda. A mulher grávida é linda, a concepção é muito linda. Deus não dependeu do homem para Jesus nascer, mas dependeu da mulher, Maria, para a concepção de Jesus. Mas o homem, o pai, ele prepara para receber, para ajudar, para festejar a chegada do filho e dar ao filho conforto, apoio, criar o filho, estudar o filho, dentro das suas possibilidades, porque nem todos os pais têm condição de estudar os filhos, mas dão amor, dão carinho. E quando chegam na velhice, muito embora hoje as pessoas estão conseguindo viver uma vida saudável e jovem, até 80, 90 anos, e isso vai cada dia mais prolongar, e Deus abençoe que prolongue mesmo. Mas as pessoas se machucam muito dentro de casa, são muito machucadas dentro de casa, principalmente pelo desprezo. Principalmente pelo desprezo. Desprezo dos filhos, desprezo do marido, que não dá valor ao que a esposa faz. Desprezo da esposa, que muitas vezes não sabe reconhecer a luta do homem para manutenção da família e o apoio que dá. Tem pessoas que só dão valor depois que perdem. Só dão valor à mãe depois que perde. Só dão valor ao pai depois que perde. Só dão valor à esposa depois que perde. Só dão valor ao marido depois que perde. Eu tenho passado aqui a importância de cada pessoa seguir avante na vida. A depressão, ela aparece na vida de uma pessoa e ela sepulta, mata a pessoa em vida. Porque a pessoa passa a se sentir dentro de um buraco negro, sem prazer para nada na vida, porque não tem esperança, não tem um sonho. E a vida de um pai, de uma mãe que criou os filhos e recebeu desprezo, não acabou não. Não acabou não. Sua vida não acabou não. Você tem muito para dar às pessoas. Do seu amor, do seu carinho, do seu apoio. Nós temos muito para fazer para Deus. Você cumpriu sua obrigação de pai? Parabéns. Criou seus filhos, cumpriu sua obrigação de mãe, parabéns. Agora, uma nova etapa começa na sua vida. Nós temos muita gente para ajudar, muitos jovens que estão nas drogas, muita gente que está querendo suicidar, se matar, muita gente que precisa de você, que precisa de mim, que precisa de nós. E Deus me colocou no seu caminho para restituir a você a vontade de viver, para que você possa ter esperança de seguir avante na sua missão, porque cada um de nós tem uma missão, cada um tem a sua missão, não somente eu que sou missionário, mas cada um. E é esta missão a razão da nossa vida. Então, você está doente, você está sofrendo, vá para o santuário, seja curado, seja libertado, pegue seu castiçal, pegue sua espada e vá à luta. Pegue a sua arca da aliança, construa seu altar na sua casa, vá à luta, vamos ajudar as pessoas e vamos ser felizes também. Porque a vida, ela é linda. Ela é linda. A vida é linda e ela se constitui em fazer o bem e ser feliz. É isso aí, minha irmã! É isso aí, meu irmão! E eu estou aqui, ó! Aqui eu, ó! Do seu lado, passando força e fé para você!

0: Espada de Fogo. O primeiro a usar a espada de fogo para proteger o caminho da árvore da vida foi o próprio Deus.
1: Diz a palavra de Deus em Gênesis 3:24 que Deus, no princípio, quando o homem caiu, derrubado pelo príncipe das trevas, o próprio Deus, para guardar o caminho do homem e proteger a árvore da vida, ele colocou uma espada de fogo que se revolvia em defesa do paraíso.
0: Deus quer transformar o seu lar em um paraíso de paz, amor, compaixão e harmonia, onde as pessoas têm prazer em conviver umas com as outras.
1: Diz a palavra de Deus em Provérbios 14:30. A inveja entra na vida da pessoa e atinge a área sentimental, familiar, profissional e financeira. A inveja atinge até os ossos.
0: Não permita que a inveja dos parentes e vizinhos invejosos, o feitiço dos inimigos ocultos, o desejo de vingança dos rancorosos e de quem não gosta de você, venha entrar para dentro da sua casa e destruir sua família. Coloque na sala de sua casa uma espada de fogo. Fisicamente, ela parece uma obra de arte. Espiritualmente, ela faz uma blindagem na sua casa para o inimigo não entrar.
2: Aqui não!
0: Espada de fogo. Espada de fogo. Até Deus Todo-Poderoso usou para proteger o caminho da árvore da vida. Espada de fogo.

0: sai de você.
1: No primeiro mergulho, eles vão rir de mim.
0: Tem que descer, tem que descer.
1: E no segundo mergulho,

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8: Hoje eu quero falar àquela pessoa que está desanimada. Cada dia que passa, você se encontra sem forças para continuar sua vida, desanimado diante dos seus problemas, desiludido com tanta coisa que você já viveu, e decepcionado com os homens, decepcionado com as pessoas. Dentre milhares de pessoas em todo o Brasil, que olha para dentro de casa, e você olha para dentro da sua casa, e diz para você mesmo: isso não é nada daquilo que eu esperava para a minha vida. O que acontece na minha casa não é nada daquilo que eu queria que acontecesse. Minha vida parece que deu errado. As coisas na minha vida não acontecem como eu queria que acontecesse, como um dia eu sonhei que acontecesse. Todos nós na vida passamos por momentos de aflições. Não há um ser humano que nunca tenha passado por momentos difíceis, de desespero, de angústia, de tristeza. Algumas pessoas sentem vontade de morrer, pedem a Deus para levar. Deus me tira, eu não aguento mais. E isso que está acontecendo com você vai passar. Você vai vencer. A vida da gente, ela tem uma trajetória, ela tem um caminho, e muitas vezes o sofrimento vem despertar em nós para uma vida de fé violenta, uma vida de joelhos, uma vida de clamor, uma vida de mais confiança em Deus, de mais busca a Deus. E eu sei que eu estou aqui, eu sei que eu estou aqui em resposta à sua oração. A história da sua vida não vai terminar assim. A história da sua vida não vai terminar assim. Deus vai escrever uma nova história na sua vida. E eu creio que o impossível vai acontecer. O impossível está para acontecer. Porque o teu Pai, o teu Deus, é poderoso e te ama. Quando eu tive um encontro com Deus, eu estava no fundo do poço. E é no fundo do poço que nós encontramos o braço forte de Deus para nos acolher, o acolhimento de Deus. Não chores mais. Não se entregue no meio da batalha. Deus hoje está acolhendo você.

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1: 5 e 11.
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2: Uma das coisas que mais dói no coração do ser humano, dói na alma, é a ingratidão. A ingratidão é uma ferida na alma da pessoa. Mamãe me disse: criei 3 filhos, gerei e criei, com muito amor. Passei mal, passei mal. Meus filhos moram na mesma cidade que eu. Um deles mora no mesmo bairro. E nenhum dos três me socorreu. Nenhum dos três foi ver o que havia acontecido comigo. Pelo contrário, a minha filha achou que eu estava fingindo. Como dói a ingratidão! Como dói a ingratidão! E como é lindo a nossa convivência dentro do santuário. Meu Deus do céu, é uma família nova que a pessoa ganha na vida sem esperar. Sem esperar, porque a pessoa vai para o santuário para receber uma cura, uma libertação, a solução de um problema, uma graça de Deus. E depois ela encontra ali uma família de amor. Interessante é que são pessoas que não têm vínculo algum sanguíneo umas com as outras, mas o vínculo espiritual, o vínculo espiritual faz de nós a grande família de Deus, a grande família da fé, a grande família da fé. É um fortalecendo o outro. E eu estou aqui, ó, para passar força para você, para passar fé para você e para abençoar a sua vida. Obrigado, Deus, pela vida deste meu irmão, desta minha irmã. Obrigado a você por existir no meu caminho. E nós estamos juntos, passando força um para o outro, nesta nossa caminhada sobre a face da terra. Os desafios são muitos, mas Deus é maior.

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1: E eu quero falar com você sobre descansar em Deus. Salmo 91 diz assim: aquele que habita no esconderijo do Altíssimo, à sombra do Onipotente descansará. Descansar à sombra, só descansa à sombra aquele que está perto de quem está fazendo a sombra, o Altíssimo. Quem desdenha, quem despreza a Deus, quem não tem tempo para Deus, quem não busca a Deus, não pode esperar de Deus alguma coisa. Porque não tem coisa pior do que o desprezo. Não tem coisa pior do que o desprezo. Um filho disse para a mãe: mãe, eu nunca afrontei a senhora, nunca xinguei a senhora, nunca agredi a senhora. E ela disse para o filho: meu filho, o desprezo que você me deu durante a vida inteira doeu mais do que uma afronta, doeu mais do que uma agressão, porque o desprezo dói, machuca, sangra. Só quem já foi desprezado na vida sabe o que Deus sente quando nós, ou quando você, ou eu, ou qualquer pessoa dá as costas para Deus. Quando uma pessoa dá as costas para Deus, dá o desprezo para Deus, isso dói no coração de Deus, machuca. E é muito triste, porque há uma maneira de enrolar a pessoa quando você não quer ir na casa dela. Você fala: uma hora eu vou lá. Vai amanhã. Não, amanhã eu não posso porque eu vou trabalhar. Vai depois. Depois eu não posso porque eu tenho um compromisso com um primo meu. Vai depois. Depois eu não posso porque eu vou namorar. Vai depois. Depois eu não posso porque eu vou viajar. Vai depois. E a pessoa vai enchendo de desculpa para dizer que ela não quer ir na sua casa. Eu não quero ir na sua casa. Seria muito melhor ela falar assim. E quando uma pessoa, ela dá desculpas para não ir à casa de Deus, ela não tem direito de reclamar da vida. Nossa, isso é certo. Ela não tem direito de reclamar. Por que que deu tudo errado? Você não tem direito de reclamar. Por que que as coisas têm dado errado para você? Quando damos as costas para Deus, é porque não queremos que Ele venha intervir na nossa vida, nem nos nossos problemas, nem na nossa casa, nem no nosso caminho.

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2: Foi Deus quem me colocou no seu caminho e nós estamos para todo o Brasil levando uma mensagem inteligente para que você possa entender através da fé racional o que Deus pode e quer fazer por você. Os dois pilares da nossa salvação, os dois, está ou estão no poder de Deus e no amor de Deus. No amor de Deus e no poder de Deus. Deus tem poder para resolver o seu problema, para curar a sua enfermidade, para libertar você da escravidão do vício, da amarração, da depressão, da tristeza, do vazio da alma. Deus tem poder para libertar seu filho do vício das drogas, a pessoa que você ama, mudar a história da sua casa. Mas Deus só vai fazer isso se Ele te amar. E Deus é amor. Segundo pilar, que seria o primeiro, Deus é amor, Deus te ama. Nada para Deus é mais importante do que você, do que sua vida, porque você é filho de Deus. Quando nós entendemos quem somos diante de Deus e o que Deus representa para nós e o poder infinito que Ele tem, e a liberdade que Deus nos dá para decidir o que queremos e o que não queremos para a nossa vida, nós damos o primeiro passo rumo ao milagre de Deus. O milagre de Deus. O nosso Deus, nosso Pai, a glória do nosso Pai, a glória do nosso Deus está em realizar o impossível por você. para que todos possam enxergar que a sua fé, ela vence o mundo. Então, aquilo que eu acho impossível acontecer, aquilo que você acha impossível de acontecer, para Deus, tudo é possível. Você sabia que nós pecamos quando nós imaginamos como Deus vai fazer? Como será que Deus vai fazer para me curar? Como será que Deus vai fazer para me tirar dessa situação? Como será que Deus vai fazer para abrir a porta para o meu emprego, para minha empresa? Como será que Deus vai fazer para salvar meu casamento? Como será que Deus vai fazer para mudar minha situação? Eu não sei. Você não sabe. Ser humano nenhum sabe, porque os caminhos de Deus são infinitos. Agora, eu sei que Ele vai fazer. Eu sei que Ele vai operar. Eu sei que Ele vai agir, porque diz a Bíblia que todas as coisas podem acontecer, menos Deus decepcionar a sua fé. Nosso Deus, Ele navega no mar da nossa fé. Ele não pode decepcionar a nossa fé. E se você tem fé, eu sei que você tem fé. Deus tem poder. Deus é todo poderoso. Ele é teu Pai. E pode ter certeza que Ele vai agir na sua vida. Vai. Teus inimigos vão ver o que Deus vai fazer na tua vida. Teus inimigos serão envergonhados diante do que Deus vai fazer na tua vida. Esta obra é forte. É a obra da revelação do Espírito. E ela chega até você para dar a você uma direção, uma saída, um grito de liberdade, um brado de vitória.
3: Hoje eu

0: Espada de Fogo. O primeiro a usar a Espada de Fogo para proteger o caminho da Árvore da Vida foi o próprio Deus.
1: Diz a palavra de Deus em Gênesis 3:24 que Deus, no princípio, quando o homem caiu, derrubado pelo príncipe das trevas, o próprio Deus, para guardar o caminho do homem e proteger a árvore da vida, ele colocou uma espada de fogo que se revolvia em defesa do paraíso.
0: Deus quer transformar o seu lar em um paraíso de paz, amor, compaixão e harmonia, onde as pessoas têm prazer em conviver umas com as outras.
1: Diz a palavra de Deus em Provérbios 14:30. A inveja entra na vida da pessoa e atinge a área sentimental, familiar, profissional e financeira. A inveja atinge até os ossos.
0: Não permita que a inveja dos parentes e vizinhos invejosos, o feitiço dos inimigos ocultos, o desejo de vingança dos rancorosos e de quem não gosta de você, venha entrar para dentro da sua casa e destruir sua família. Coloque na sala de sua casa uma espada de fogo. Fisicamente, ela parece uma obra de arte. Espiritualmente, ela faz uma blindagem na sua casa para o inimigo não entrar.
2: Aqui não!
0: 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Até Deus Todo-Poderoso usou para proteger o caminho da Árvore da Vida. Espada de fogo.

No mundo espiritual não existe empate. Ou você se posiciona para vencer, ou dá espaço para o inimigo avançar. Não permita que os inimigos espirituais roubem a sua alegria, a sua paz, a sua saúde, a sua prosperidade e a felicidade na sua vida sentimental. É tempo de tomar uma atitude de fé, se posicionar no mundo espiritual e derrubar todo o mal que se levanta contra você e sua família. Diz a palavra de Deus: sujeitai-vos, pois, a Deus. Resisti ao diabo, e ele fez a palavra de Deus. Sujeitai-vos, pois, a Deus. Resisti ao diabo.

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1: 6 e 1.
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2: A maior prova que uma pessoa tem Deus no coração é quando ela ama, não é verdade? O carinho dos nossos irmãos ao receber cada pessoa que vem ao santuário com tantas marcas de sofrimento, tristeza, sequelas, coração sangrando, marcado por ofensas de pessoas da própria família. As pessoas chegam no santuário machucadas, tristes, angustiadas. E elas alcançam de Deus a benevolência, a compaixão, e recebem dos nossos irmãos, que também um dia chegaram assim, como eu também cheguei assim no santuário, recebe amor e recebem um conhecimento espiritual. É maravilhoso, é maravilhoso. O conhecimento nos livra do sofrimento. Daí a razão pela qual nós temos a participação de muitos companheiros nossos. Cada quadro do nosso programa traz a luz do conhecimento da revelação de Deus. Vamos agora a mais um quadro do nosso programa. Obrigado pelo carinho da sua audiência.
0: Conta-se que certa vez moravam numa floresta uma coruja e uma águia. A águia constantemente alçava voo alto e desaparecia diante dos olhos da coruja. Quando a águia voltava, a coruja dava notícias de tudo o que havia acontecido na floresta, contando para a águia a vida dos pássaros ao redor dela. A coruja sabia de tudo o que acontecia na floresta. Dava notícia da vida de todos os pássaros.

0: pássaros. Também dava notícia das árvores frutíferas que floreavam e das árvores que morriam. Numa rodada de pescoço, ela girava a cabeça e via tudo ao seu redor. Já a águia não tinha muito o que falar, pois fazia parte do caráter da águia enxergar longe e voar sozinha. Um dia colocaram fogo na floresta e a coruja não tinha para onde voar. Ela só enxergava o que estava perto e tudo perto dela se queimou naquele incêndio criminoso. A coruja se perdeu na vida e ninguém nunca mais a viu. Ela não tinha foco. Já a águia, quando viu a floresta incendiando, ela alçou o voo para o penhasco, onde já havia construído seu ninho. Lá em cima, ela teve seus filhotes e seguiu o curso natural da vida. A coruja representa a sabedoria humana e o conhecimento de tudo que está ao seu alcance. Já a águia representa a revelação do reino e a posse de tudo que está acima, fora do alcance dos outros. A Bíblia diz: os que confiam no Senhor voarão com asas como águia. Bárbara Barcelos agora traz para você o quadro Águia ou Coruja.
1: Todos os dias chega no santuário pessoas que tinham um relacionamento para dar certo e deu errado. A pessoa chega se lamentando e fala: nossa, ele era o homem perfeito, ela era a mulher perfeita, nossa, meu casamento era maravilhoso e deu tudo errado. É importante você entender que os tempos mudaram, o mundo mudou muito e hoje ninguém se casa para viver para sempre. E de certa forma isso é inteligente, porque o amor, ele obrigado, ele não presta. Amor por obrigação não presta. Você pode até querer ter um casamento para sempre, então lute para conquistar o seu amor todos os dias. Não é porque ele assinou um papel no cartório que ele é obrigado a te amar. Não é porque você registrou um filho no cartório que ele é obrigado a te amar. Tem pai que acha que o filho tem a obrigação de amá-lo, mas ele não faz nada para conquistar a amizade, o amor, o carinho do filho. Tem filho que acha que o pai é obrigado a fazer tudo por ele. Não é não. Não é não. Tudo é conquistado com amor. Uma pessoa que se casa enxergando uma dessas duas possibilidades, a primeira, ficar junto para sempre, e a segunda, que seja eterno enquanto dure esse amor, essa é uma posição inteligente. Essa pessoa está olhando para a vida, está sendo realista, e ela com certeza vai ser mais feliz e pode ter um casamento duradouro. Você conhece pessoas que viram sonhos se tornarem pesadelos? Você conhece pessoas que se casaram com um gato e perceberam que levaram para casa um cachorro? Você conhece um rapaz que casou com um anjo lindo, mas quando levou para casa, viu que a mulher se transformou num bicho horrível? Uma mulher que era amável e se tornou uma sargenta? Eu conheço muitas histórias assim. 23 anos de pastorado, eu conheço muitas histórias assim. Eu sei que eu não estou nem na metade da minha vida ministerial e vou conhecer outras semelhantes. Mas vou conhecer também histórias de pessoas felizes que conquistaram o seu companheiro, a sua companheira, todo dia um pouquinho mais. O amor é para gente grande. E as pessoas antigas, a minha avó, ela dizia assim: casou comigo, terá que ficar comigo até o fim. Uma pessoa que entra na vida sentimental pensando dessa forma, ela já entra assim com a batalha perdida, com certeza, já entra derrotada. Porque se você vive um relacionamento sério, levando com responsabilidade e dignidade o seu casamento, e tanto você quanto a pessoa que você ama tem a visão de que a separação pode acontecer, então o amor ele se tornará uma conquista diária. E a possibilidade de ficarem juntos, com certeza, será enorme. É interessante que no Brasil existe uma reclamação muito pertinente, que é que o Brasil tem muito imposto. O brasileiro paga imposto demais. Imposto é ruim. Imposto é péssimo. É muito ruim fazer as coisas por imposição. E no amor também não pode haver imposição. O amor ele é uma conquista diária e ninguém é obrigado a ficar com ninguém, a não ser quando a pessoa está presa na liberdade de viver um grande amor, fazendo dele uma história linda ao lado da pessoa que ama. Você acredita que o importante é amar ou você acredita que o importante é escrever uma história de amor? Uma coisa não tem nada a ver com a outra, tá? Amar é uma coisa, escrever uma história de amor é outra coisa. Você pode amar e não ser amado. E é como uma carreira solo, amar sozinho. Mas você pode escrever uma linda história de amor e você conhecer os segredos do amor. Esse tema é lindo e esse tema é infinito. Dá pra gente falar um dia inteiro sobre isso. Mas eu queria trazer essa pequena reflexão para você entender pelo Espírito de Deus que você pode ser feliz.

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3: Sete é o número forte. Sete, escada de Jacó, aliança com Deus, a renovação da aliança com Deus Todo-Poderoso nesse mês sete. E quero abençoar você, meu irmão, minha irmã de fé, que tem uma aliança com Deus que vai renovar. E você que ainda não tem, eu quero abençoar você e pedir o Espírito de Deus que te ilumine, te revele e que você enxergue com toda a força da sua fé a importância de ter um compromisso com Deus. Ter um compromisso com Deus é ter uma aliança. Quando a pessoa não quer ter um compromisso com Deus, ela não se preocupa em ter uma aliança com o Criador. Ele tem o poder, tem o domínio de todas as coisas e nós somos necessitados da sua misericórdia, do seu amor, da sua bondade na nossa vida. Mês 7, se prepara para que você venha ter uma experiência com Deus, porque nós estamos preparando para nós vivermos o melhor de Deus nessa terra. Nós vivemos num mundo muito conturbado, com muitas coisas acontecendo, como vem acontecendo, não é somente no Brasil, mas em todo o mundo. Às vezes coisas que nem aparecem, coisas que nem trazem notícia para as pessoas, porque São muitas coisas que acontecem no mundo ao mesmo tempo, como aconteceu agora na Venezuela. Que Deus possa confortar o coração dos nossos irmãos e de todos, que essa tragédia que aconteceu, desse terremoto que aconteceu e provocou a morte de milhares e milhares de pessoas. Nenhum de nós sabemos que momento, que hora que vamos partir dessa terra. Mas Jesus disse uma coisa: vigiai e orai, porque ninguém sabe o dia e nem a hora. É muito importante você entender isso. Ninguém imagina. Você pode estar bem hoje, amanhã não está bem. Você está, pode estar cheio de saúde, amanhã não está. Você aí coloca sua cabeça num travesseiro, tem pessoas que dormem, outras não conseguem dormir. Pessoas que estão agora no leito de dor, outras que estão desenganadas dos médicos. Pais que estão desesperados, pessoas que andam pela cidade grande, nas ruas. Outras envolvidas em tantas coisas malignas, vício, bebedice, destruição. Mas, por outro lado, a gente vê também muitas pessoas se arrependendo. Muitas pessoas encontrando o caminho, porque só há um caminho. E o caminho é Jesus. Não tem outro caminho. O caminho que te leva à salvação, o caminho que te leva à vida eterna, é Jesus, não tem outro caminho. Você pode ter tudo na terra, mas nunca seja apegado a nada. Que quando você partir daqui, nada dessa terra você vai levar com você. Você não vai levar dinheiro, não vai levar casa, não vai levar pertence algum. E você depara hoje pessoas se odiando, se matando. Pessoas que se destroem por causa de bens materiais. Se tornam corruptas. Pessoas que caem no vício do jogo do azar, pessoas ambiciosas, e a gente vê isto e é muito triste. Seja apegado a Deus. Deus é a nossa fonte de fé, de esperança, de amor, de misericórdia, e que você tenha na sua vida o essencial para você sobreviver. Que quando você partir, você fala: graças a Deus. Eu nunca fui pegado a nada materialmente, mas sim na minha fé, no meu Deus Todo-Poderoso. Fui ofertante, fui dizimista, vi o crescimento desta obra, vi jovens sendo resgatados, famílias, crianças crescendo e crescendo num ambiente sadio, abençoado por Deus. Porque família é bênção de Deus. Mês 7. Inicia uma preparação para um novo ciclo. Quem tem a sua pedra em casa, tem muitos irmãos que nas madrugadas, juntamente com o apóstolo, com a apóstola Sol, com os profetas, estão orando com a pedra. Aqueles irmãos que já têm a sua pedra branca, a pedra de Jacó. E aqueles que não têm estão buscando essa força em pensamento, porque você vai ter a sua. E você pode ir até um santuário, falar com o profeta de Deus, com a profetisa. Nós estamos já organizando a caravana da fé para o encontro com Deus que nós teremos nesse mês, no dia 25 de julho, no ato profético da subida da escada de Jacó. Lá em cima, o que que espera por você lá em cima? Quando a pessoa vai ao Monte Manaim, são lugares que você passa, onde acontecem atos proféticos, o rio sagrado, os sete mergulhos, depois no tabernáculo a preparação. Muitas pessoas aproveitam agora também no mês 7 para fazer uma quebra de maldição, uma quebra de demanda, troca de raízes com a apóstola Sol Daniela Carvalho. E quebra de demanda, quebra de maldição com a bispa Berenice Costa e a bispa Débora Rocha. E nesse mês, é o mês que nós temos a alegria de subir os degraus da escada de Jacó até chegar no topo lá em cima. Quando você chega no Monte Manaim, lá no grande estacionamento, você avista lá em cima Moshabe Beloim, o centro do poder de Deus, onde tem os dois castiçais, a estrela de Davi, onde a pessoa passa pelo altar sagrado. Depois de subir pela escada de Jacó, ela recebe uma botija com óleo santo, e no momento de fazer o ato profético e derramar o óleo sobre a pedra, ela renova sua aliança com Deus. E outras pessoas que vão fazer pela primeira vez vão ter uma experiência maravilhosa. Eu lembro no ano passado de um jovem, ele foi até a escada de Jacó, foi uma alegria tão grande, ele lutou tanto para ir, fez o sacrifício dele e falou assim: eu preciso começar certo a minha vida para que tudo na minha vida que eu quero conquistar possa dar certo. Eu preciso ter um compromisso com Deus mais profundo. E ele foi, subiu a escada de Jacó, selou a pedra dele, está preparando agora para retornar, mas vai voltar contando um testemunho maravilhoso do que Deus fez na vida dele, porque no ano passado foi o primeiro ano que ele fez uma aliança com Deus sobre a pedra. Esse ano ele está renovando, mas contar um testemunho maravilhoso do que Deus fez na vida dele, na vida profissional dele, nos estudos dele, a mente dele abriu, prosperidade que Deus está derramando sobre a vida dele, projetos, algo que ele quer conquistar, e que as coisas estão dando certo. Ele falou: o primeiro plano que eu tenho da minha vida é estar bem com Deus, que eu tenho certeza que tudo aquilo que eu desejo no meu coração, ele vai acrescentar saúde, vai acrescentar sabedoria, abrir meus caminhos para mim prosperar, para que eu possa fazer planejamento da minha vida, amanhã futuramente, casar, ter uma família, mas eu quero ter a base primeiro, e a base é a aliança com Deus, aliança sobre a pedra, aliança forte com Deus Todo-Poderoso. Quando nós reconhecemos e colocamos Ele em primeiro lugar, Ele acrescenta tudo na sua vida.

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1: 6h42.
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2: O crescimento espiritual é uma necessidade para toda aquela pessoa que busca uma vida melhor, uma vida de paz, uma vida com preenchimento do vazio na alma. Diz a palavra de Deus: o meu povo, disse Deus, tem sofrido por falta de conhecimento. Eu tenho procurado no nosso programa trazer, através da participação de companheiros e companheiras, uma visão maior da grandeza de Deus para a nossa vida, da grandeza de Deus para o propósito do pai em levantar seus filhos. Enquanto o mundo quer te ver por baixo, e a trama maligna do mundo é te jogar para baixo e levar você ao fracasso e à derrota, Deus quer levantar você e colocar você por cima. O crescimento espiritual vem através do conhecimento. Diz a palavra de Deus: o meu povo tem sido destruído por falta de conhecimento espiritual. Nós vamos agora a mais um quadro importante do nosso programa.
0: Conta-se que certa vez moravam numa floresta uma coruja e uma águia. A águia constantemente alçava voo alto e desaparecia diante dos olhos da coruja. Quando a águia voltava, a coruja dava notícias de tudo o que havia acontecido na floresta, contando para a águia a vida dos pássaros ao redor dela. A coruja sabia de tudo o que acontecia na floresta. Dava notícia da vida de todos os pássaros. Também dava notícia das árvores frutíferas que floreavam e das árvores que morriam. Numa rodada de pescoço, ela girava a cabeça e via tudo ao seu redor. Já a águia não tinha muito o que falar, pois fazia parte do caráter da águia enxergar longe e voar sozinha. Um dia colocaram fogo na floresta e a coruja não tinha para onde voar. Ela só enxergava o que estava perto e tudo perto dela se queimou naquele incêndio criminoso. A coruja se perdeu na vida e ninguém nunca mais a viu. Ela não tinha foco. Já a águia, quando viu a floresta incendiando, ela alçou o voo para o penhasco, onde já havia construído o seu ninho. Lá em cima, ela teve seus filhotes e seguiu o curso natural da vida. A coruja representa a sabedoria humana e o conhecimento de tudo que está ao seu alcance. Já a águia representa a revelação do reino e a posse de tudo que está acima, fora do alcance dos outros. A Bíblia diz: os que confiam no Senhor voarão com asas como águia. Bárbara Barcelos agora traz para você o quadro Águia ou Coruja.
1: Zé da Alegria. Havia uma fazenda onde os trabalhadores viviam tristes e isolados. Eles estendiam suas roupas velhas e surradas num varal e alimentavam seus cães magros com um pouco de comida que sobrava. Todos que viviam ali trabalhavam na roça do seu João, um homem rico, poderoso, porém velho e sozinho. Ele era dono de muitas terras e exigia que todos os trabalhadores dessem duro na sua fazenda e pagava pouco por isso. Um dia chegou ali um novo empregado. O apelido dele era Zé da Alegria. Ele era um jovem agricultor em busca de trabalho e recebeu, como todos, uma velha casa aonde ele iria morar enquanto trabalhasse ali. O jovem, vendo aquela casa suja e largada, resolveu dar-lhe nova vida. Pegou uma parte de suas economias, foi até a cidade, comprou algumas latas de tinta. Chegando à sua casa, cuidou da limpeza e em algumas horas ele tirou todo o lixo, pintou as paredes com cores alegres e brilhantes e também colocou flores nos vasos. Aquela casa limpa e arrumada chamava a atenção de todos que passavam por ali. O jovem sempre trabalhava muito alegre e feliz da vida naquela fazenda. E era por isso que ele tinha o apelido de Zé da Alegria. Os outros trabalhadores perguntavam para ele: como você consegue trabalhar feliz, sempre cantando, com pouco dinheiro que ganhamos? O jovem olhou para os amigos e respondeu: bom, esse trabalho é tudo que eu tenho hoje. Ao invés de blasfemar e reclamar, eu prefiro agradecer por ele, porque é tudo que eu tenho. Quando eu aceitei este trabalho, eu também sabia das limitações dele. E não é justo que agora que eu estou aqui, eu fique reclamando. Então, prefiro fazer tudo com capricho e amor, porque eu aceitei fazer isso. Os outros olhavam admirados para ele e pensavam como ele podia ter esse raciocínio, pensar dessa forma. Afinal de contas, os empregados se achavam vítimas das circunstâncias e abandonados pelo destino. O entusiasmo do rapaz, em pouco tempo, chamou a atenção do seu João, que passou a observar à distância os passos do Zé. Um dia, o seu João pensou: alguém que cuida tão bem e com tanto carinho da casa que emprestei, certamente cuidará com o mesmo capricho da minha fazenda. Ele é o único aqui que pensa como eu. Eu estou velho, não tenho herdeiros e preciso de alguém que me ajude na administração da fazenda. Seu João então foi até a casa do Zé da Alegria e, após tomar um café bem fresquinho que o Zé preparou, ele ofereceu ao jovem um emprego de administrador da fazenda. O rapaz, é claro, prontamente aceitou. Seus amigos agricultores novamente lhe perguntaram: o que faz algumas pessoas serem bem-sucedidas e outras não? E eles ouviram a resposta. O Zé respondeu para eles assim: em minhas andanças, meus amigos, eu aprendi que o principal é: não existe realidade. Existe em nós a capacidade de realizar e dar vida, vida nova, a tudo aquilo que nos cerca. Pense nisso e viva melhor. Como você tem feito as suas coisas? Com carinho ou sempre reclamando? Deus abençoe você.

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3: Na minha Bíblia tem uma palavra que diz: tudo eu posso naquele que me fortalece. Eu sei que você já ouviu muita gente pregar sobre isso. Nós vivemos num país cheio de grandes pregadores. E durante mais de 40 anos, eu tenho abraçado esse texto da palavra de Deus com uma fé violenta, com um poder violento de enxergar o impossível, de partir para cima do inimigo, de ter foco, força e fé naquilo que eu quero e onde eu quero chegar, onde eu quero chegar, onde eu quero chegar. Tudo eu posso naquele que me fortalece. Tudo. O que é tudo? Tudo não tem limites. Tudo não tem limites. Quando eu falo tudo, eu estou incluindo a cura, a libertação, eu estou incluindo a vitória sobre os seus inimigos espirituais, sobre quem tenta destruir você por causa da inveja, a vitória sobre quem se levanta contra a sua vida, no seu trabalho, que faz feitiço contra você, a vitória contra as pessoas que querem ver a sua ruína e fazem um feitiço chamado oração do contra, ora contra e determina que você vai cair. Isso é feitiçaria que tem muitas igrejas. Tudo eu posso naquele que me fortalece. Eu posso realizar meus sonhos. Você pode realizar seus sonhos. Você pode conquistar o que você quer. Você pode se levantar e se colocar numa posição de grandeza, porque Deus levanta o homem, Ele tira o homem do pó e o coloca assentado com príncipes. Você pode pagar as suas dívidas e prosperar. Você pode ver a sua empresa crescer. Você pode enxergar a porta que estava fechada se abrindo. Você pode encontrar o grande amor de sua vida. Você pode reabilitar seu casamento, resgatar o verdadeiro amor de sua vida. Você pode estender a mão para o seu filho e ajudá-lo e enxergar nele uma nova criatura. Tudo você pode. Deus, Ele nos dá as chaves do reino dos céus, que é a fé. Nos revela o tempo que nós estamos vivendo da segunda glória. Este tempo que nós estamos vivendo, o tempo do fim, é o tempo da segunda glória da igreja. A primeira glória foi a igreja primitiva. A segunda glória, segundo castiçal, a dupla honra no lugar da vergonha. O poder dobrado de Deus que Elias deu a Eliseu quando foi arrebatado no carro de fogo. Deus prometeu dar a você, a mim, a nós, o poder para dizer: tudo eu posso naquele que me fortalece. Pare de queixar, pare de reclamar, pare de olhar para baixo, pare de olhar para os lados, pare de olhar para trás, olhe para cima, olhe para frente. Deus me colocou no seu caminho para mostrar a você o tempo de Deus que chegou na sua vida.
4: Deus

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2: A vida da gente, preste atenção, a vida da gente, ela segue o curso de um rio. Daí a palavra de Deus chamar rio da vida. Por quê? Porque o rio, ele desvia das montanhas, ele desvia dos obstáculos. Quando nós viajamos, principalmente aqui no Brasil, quando viajamos de avião, lá de cima a gente olha e avista o percurso de um rio e observa como ele desvia das montanhas rumo ao mar. Todo rio deságua no mar, ainda que ele venha desaguar em outro rio, mas aquele rio vai desaguar do mar. Mas tem um segredo muito forte na trajetória de um rio, que é desviar dos obstáculos. Ele não bate contra a montanha. Ele desvia da montanha e às vezes vai fazendo uma linha tipo um S, um zigue-zague até chegar no mar. Quantas vezes na nossa vida nós temos embates, brigas desnecessárias embates desnecessários, porque não sabemos desviar das montanhas, dos bloqueios que surgem em nosso caminho para tentar nos atrapalhar. Perdemos um tempão batendo contra aquela muralha, aquele obstáculo, aquela parede de rocha, aquele rochedo, sendo que seria muito mais fácil desviar do mal e seguir o caminho do bem. Eu não posso perder tempo dando ouvidos a quem não presta. Eu não posso emprestar minha cabeça para quem quer encher minha cabeça de dúvida, puxar minha vida para trás e atrapalhar minha caminhada. Quando eu encontro uma pessoa que não presta, eu simplesmente desvio dela. E é interessante que a Bíblia diz que ao invés de você procurar a ira, provocar a ira de quem não presta, você deve deixar aquela pessoa calma, quieta, e apenas desviar dela e seguir seu caminho. As pessoas falam assim: o Adelino é boa praça, ele convive bem com todo mundo, não briga com ninguém. E eu digo a você que eu sou da paz. Eu quero mais é que as pessoas se entendam. E eu busco entender as pessoas, me dar bem com as pessoas, respeitando-as. Deixe cada um seguir seu caminho. Da minha vida, Deus cuida. Deus cuida da minha vida, Deus cuida dos meus amigos. Dos meus inimigos eu cuido. Porque às vezes nós nos preocupamos muito com os inimigos, e os piores inimigos são aqueles falsos amigos, parentes, que a gente pensa que está do nosso lado e na verdade são pessoas malignas que querem ver a sua destruição, o seu fracasso, a sua derrota. É importante a gente desviar do mal, seguir em frente, cuidar da sua vida, evitar conflitos, não ficar brigando, discutindo, travando embates que não vão dar a você absolutamente nada. Lembrando do passado e buscando lá no passado motivo para você sofrer de novo. Largue no passado quem é do passado. Olhe para frente e busque o que Deus tem para te dar no dia de amanhã. O dia de amanhã será sempre melhor do que o de hoje, quando aplicamos a fé na nossa vida, nos nossos olhos, e enxergamos no dia de amanhã a oportunidade que não tivemos hoje. Profundo isso, né? Não deixe escapar as oportunidades da vida, não, que depois dificilmente você terá outras.

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1: 7:39.
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2: Muito bem, eu fico muito feliz de ser essa pessoa simples que eu sou. Eu amo ser assim. Para mim, as coisas mais valiosas da vida são as pequenas coisas. O gesto de amor, de carinho, o gesto de afeto, sabe, minha irmã, sabe, meu irmão, nós erramos muitas vezes quando esperamos receber dentro de casa o carinho que damos. O pai, a mãe, quando criam seus filhos, criam com tanto amor, com tanto carinho, dão antes de nascer todo o amor, a vida. A mãe que arrisca a sua vida e muda seu corpo para poder conceber, e é linda. A mulher grávida é linda, a concepção é muito linda. Deus não dependeu do homem para Jesus nascer, mas dependeu da mulher, Maria, para a concepção de Jesus. Mas o homem, o pai, ele prepara para receber, para ajudar, para festejar a chegada do filho e dar ao filho conforto, apoio, criar o filho, estudar o filho, dentro das suas possibilidades, porque nem todos os pais têm condição de estudar os filhos, mas dão amor, dão carinho. E quando chegam na velhice, muito embora hoje as pessoas estão conseguindo viver uma vida saudável e jovem até 80, 90 anos, e isso vai cada dia mais prolongar, e Deus abençoe que prolongue mesmo. Mas as pessoas se machucam muito dentro de casa, são muito machucadas dentro de casa, principalmente pelo desprezo. Principalmente pelo desprezo. Desprezo dos filhos. Desprezo do marido, que não dá valor ao que a esposa faz. Desprezo da esposa, que muitas vezes não sabe reconhecer a luta do homem para manutenção da família e o apoio que dá. Tem pessoas que só dão valor depois que perdem. Só dão valor à mãe depois que perde. Só dão valor ao pai depois que perde. Só dão valor à esposa depois que perde. Só dão valor ao marido depois que perde. Eu tenho passado aqui a importância de cada pessoa seguir avante na vida. A depressão, ela aparece na vida de uma pessoa e ela sepulta, mata a pessoa em vida. Porque a pessoa passa a se sentir dentro de um buraco negro, sem prazer para nada na vida, porque não tem esperança, não tem um sonho. E a vida de um pai, de uma mãe que criou os filhos e recebeu desprezo, não acabou não. Não acabou não. Sua vida não acabou não. Você tem muito para dar às pessoas. Do seu amor, do seu carinho, do seu apoio. Nós temos muito para fazer para Deus. Você cumpriu sua obrigação de pai? Parabéns. Criou seus filhos? Cumpriu sua obrigação de mãe? Parabéns. Agora, uma nova etapa começa na sua vida. Nós temos muita gente para ajudar. Muitos jovens que estão nas drogas. Muita gente que está querendo suicidar. Se matar, muita gente que precisa de você, que precisa de mim, que precisa de nós, e Deus me colocou no seu caminho para restituir a você a vontade de viver, para que você possa ter esperança de seguir avante na sua missão, porque cada um de nós tem uma missão. Cada um tem a sua missão, não somente eu que sou missionário, mas cada um. E é esta missão a razão da nossa vida. Então, você está doente, você está sofrendo, vá para o santuário, seja curado, seja libertado, pegue seu castiçal, pegue sua espada e vá à luta. Pegue a sua arca da aliança, construa seu altar na sua casa, vá à luta, vamos ajudar as pessoas e vamos ser felizes também. Porque a vida, ela é linda, ela é linda, a vida é linda e ela se constitui em fazer o bem e ser feliz. É isso aí, minha irmã! É isso aí, meu irmão, e eu estou aqui, ó, aqui eu, ó, do seu lado, passando força e fé para você.

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2: Eu quero ter uma conversa franca com você sobre a sua vida, seus problemas, seus desafios e Deus. Deus sendo seu pai, porque você é filho de Deus. Você é filha de Deus. Deus sendo seu pai, rico. Deus não é um pai miserável. Deus sendo seu pai amoroso. Nosso Deus é um pai amoroso. Deus sendo seu pai poderoso, ele pode todas as coisas. E é chamado de todo poderoso, é o Shaddai. Deus sendo seu pai, meu pai, nosso pai, não está de braços cruzados diante do seu sofrimento. Não está de braços cruzados diante dessa situação que você está passando. Eu quero que chegue mais perto. Deus me colocou no seu caminho para ter uma conversa lúcida com você, inteligente, clara, sem meias palavras, e dizer para você que se Deus é bom, e Ele é bom, se Ele é teu pai, e Ele é teu pai, se Ele é poderoso, e Ele é poderoso, o teu pai bom, poderoso, não vai deixar de te ajudar a sair dessa situação. Não vai deixar de agir em seu favor. Deus tem exércitos, miríades de anjos que estão na terra, comandados pelo arcanjo Miguel, para guerrearem contra os teus inimigos. contra a inveja, contra o feitiço, contra a doença mandada, contra a magia, contra a amarração, contra todo tipo de laço que armaram para destruir seu casamento, sua vida, sua família, para destruir sua saúde, para roubar seu sono, para destruir sua vida emocional, te causar depressão, tristeza e vazio na alma. Você crê que Deus tem poder? Não o homem, Deus. Deus, o teu Deus, o nosso Deus, o teu Pai, o nosso Pai. Você crê que Ele tem poder para mudar a história da sua vida? Você crê que Deus tem poder para tirar você desse leito de dor? Você crê que Deus tem poder para levantar sua vida, salvar seu casamento? Você crê que Deus tem poder para tirar seu filho nas drogas, das drogas? Se você crê, você tem fé. Se você tem fé, Deus tem poder.

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1: 8 e 18.
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2: Hoje eu quero falar sobre respeito. Eu creio que o respeito é o principal ingrediente do amor. O grande problema da decadência do nosso país nos últimos tempos e a perda de valores dentro das famílias, e nós observamos que dentro dos lares a maioria das casas, existe uma tragédia. Ou o filho está nas drogas, ou o casamento é de aparência, ou tem uma pessoa com a vida arruinada financeiramente, ou tem uma pessoa doente com uma doença mandada por trabalhos de esquerda, feitiço. Ou tem uma pessoa com problemas espirituais, desejo de suicídio. Depressão, angústia, tristeza e vazio na alma. É tão impressionante isso que eu estou falando com você, que quando a gente anda por São Paulo, Belo Horizonte, Salvador, Brasília, Rio de Janeiro, uma cidade grande, e mesmo cidades pequenas, e a gente olha no decorrer da madrugada para os prédios, a gente olha para os prédios residenciais, nós nos deparamos com muitos apartamentos acesos, porque tem muita gente que não dorme à noite. Outras não têm paz para dormir. Outras pessoas, por causa da depressão, insônia. É impressionante quando nós começamos a fazer a oração da madrugada, 3 horas da manhã, tínhamos poucas pessoas. Hoje nós temos mais de 1 milhão de pessoas que oram conosco 3 horas da manhã. Pela internet, pelo site, pelo Facebook, Missionária Adelino de Carvalho, pela TV Reino, na web. A grande verdade é que as pessoas precisam entender que, diante de um mundo tenebroso, de tanta maldade, de tanta crueldade, inveja e tanta coisa ruim, droga, espíritos trevosos, não há outra saída. Não há. Não há outra saída a não ser se agarrar em Deus.

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1: É muito bom estar aqui com você. E eu estou aqui, ó, do seu lado, passando força, passando fé para você. Eu vou falar uma coisa do fundo da minha alma. Eu vou falar para você uma coisa do fundo do meu coração. Nós vivemos num mundo. É difícil hoje você encontrar uma pessoa que não teve na vida uma decepção, uma desilusão, principalmente porque deu amor. Olha só, deu amor e colheu desprezo. Isso dói, gente. Isso dói. Deu amor. Você deu amor a uma pessoa. Eu não estou falando só do amor homem e mulher, mas eu estou falando a todo tipo de amor. Amor de pai, amor de mãe, que deu amor ao filho e ganhou desprezo, em troca do amor recebeu desprezo. Isso corta a alma. Corta a alma. Eu estou falando do irmão, irmão carnal, que cresceu junto com você, você deu amor e depois aquela pessoa te desprezou. Há casos até do irmão ou da irmã, depois que se casa ou vai para uma vida de sucesso, esquecer do irmão. Há casos também da decepção amorosa. Você deu amor a uma mulher e ela te deu desprezo. Você deu amor ao seu marido, a pessoa que você ama, ao seu namorado, foi sincera com ele e ele te abandonou. Isso dói. Isso dói. O desprezo dói. O desprezo sangra. Sangra o coração. Machuca a alma. Vai lá no fundo. Faz a pessoa chorar sem querer. Chorar sem querer. Todos nós já passamos por isso. Mas Deus sempre nos surpreende de alguma forma. E eu tenho certeza que você jamais esperava que Deus me colocasse no seu caminho. Eu sei que existem pessoas que me ouvem há muito tempo, outras estão começando a me ouvir hoje. e eu sou apenas e tão somente um ser humano que quer acertar, que luta para acertar, fazer o bem, estender a mão, fortalecer as pessoas com o dom que Deus me deu de passar força para você, fé para você e fazer você novamente acreditar na vida, porque a vida é linda. As pessoas vão para o santuário e cada uma delas tem uma história de tristeza e sofrimento. E de repente encontram no santuário uma família de fé, uma família linda, através do vínculo do Espírito Santo. Isso é maravilhoso. Isso é maravilhoso. As decepções do passado não podem apagar da sua vida a esperança do dia de amanhã. O melhor de Deus está por vir. E a história de sua vida não vai terminar. Não vai como começou. Deus me colocou aqui, ó. Aqui eu, ó, não sou muita coisa não, sou apenas um companheiro, para lutar do seu lado. Deus é que é tudo na nossa vida. Deus abençoe você, receba meu abraço. Receba meu abraço. Receba meu abraço abençoador.

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0: no Monte Manaim, existe um lugar que se chama Moshav Elohim, o centro do poder de Deus.
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5: 9 horas.
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5: 9 horas. Nove horas.

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Deus maravilhoso, bom dia com alegria, com a paz e com a luz do Espírito de Deus, que nós tenhamos hoje um dia iluminado e feliz. Eu abraço você em casa, você no trabalho, você no seu carro, onde quer que você esteja, receba aí o nosso abraço, o nosso carinho, que a luz do Espírito Santo te envolva, que ela te ilumine, que ela te aqueça, que ela conduza você, para que você tenha um dia iluminado, um dia próspero, um dia feliz, um dia produtivo, para você e para as pessoas que você ama. O meu abraço e o meu carinho para você em casa ou no trabalho está entrando no ar. Bom dia, alegria!

0: Você vai ver a glória de Deus aqui descer. Eita, hein? 9:10, 9:10. O meu abraço, Eli, obrigada pelo carinho, bom trabalho pra você aí na central de atendimento. Diana, meu abraço, meu carinho pra você, Diana, brigadão pelo carinho, Deus te abençoe, Deus te ilumine. Um dia feliz, um dia iluminado, um dia alegre pra você aí. Ed Matos, o meu abraço, o meu carinho também, Deus te abençoe de uma forma muito, muito especial. João, um beijo pra você de carinho, que Deus te abençoe, que Deus te ilumine muito, muito, muito. E assim, pra galera, né, linda e maravilhosa, essa equipe linda da Rede do Coração, que a gente abraça agora com muito carinho, ele que tá no áudio do nosso programa, o diretor da Rede do Coração, no, modulando o som pra gente, levando essa maravilha que é a nossa festa, hoje, sexta-feira, que vai até 1 da tarde, pro ar, tá certo? Um abraço com muito carinho, a gente abraça e cumprimenta hoje, Emerson Oliveira.
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tá aí o bom dia de Emerson Oliveira. Agora sim, a gente abre o musical do nosso programa com ela, Célia Meirelles, que chega cantando e encantando com essa canção linda, linda, linda. Quem tem, tem. Canta no cheio, canta, Célia, no ar. 9 horas 11 minutos, 9:11, bom dia pra você.

0: loucura! Quem mandou a sua vitória foi ele, Jeová. 9:15, o meu abraço pra você e um dia iluminado pra nós!
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minutos, 9:21. Realmente o nosso Deus é maravilhoso, ele nos abençoa, estando nós na presença dele, fora das coisas tristes e horríveis do mundo, né? O mundo a gente precisa ir é buscar as pessoas para elas também conhecerem a graça do nosso Deus, a alegria do nosso Deus, a força do nosso Deus, para que sejam felizes como somos. A alegria do nosso Deus é a nossa força. Que alegria é essa? É a alegria que eu promovo em Deus. A alegria que eu faço Deus sentir comigo. É essa que é a minha força. Porque se eu alegro a Deus com a minha ação, com o meu comportamento, com a minha vida, Deus se alegra e essa alegria de Deus é a minha força. Esse versículo eu demorei demais para aprendê-lo, A alegria do Senhor é a nossa força. Então, que você realmente faça Deus se sentir alegre com você, feliz com você, para que dessa alegria dele venha a força para você. São 9:22, 9:22. Alegria de...

né? Se você tem alegria, você pode cantar, você pode ser feliz, você pode fazer festa, você pode sorrir, você pode comemorar, você pode celebrar. Se você tem alegria, você pode as coisas lindas de Deus na sua vida. O meu abraço e o meu carinho. E se você hoje, sexta-feira, hoje dia 3 de julho de 2026, se nesse dia você acordou e você não achou graça na vida nessa manhã, ainda não conseguiu achar graça na vida, às vezes se sente deprimido, deprimida, se você se sente uma pessoa triste, uma pessoa cheia de perguntas sem respostas, enfim, não sei como você hoje se encontra, mas se você se encontra numa situação que não vê a vida brilhar, levante o seu olhar para os céus, levante, olhe para cima. É de cima que vem a bênção de Deus. Vamos comemorar, vamos celebrar, vamos encontrar a alegria da vida um no outro. Vamos fazer isso acontecer de uma maneira especial durante todo esse dia. Hoje é uma sexta-feira linda. Deus nos deu de presente para a gente comemorar, para a gente de verdade fazer a festa espiritual dentro de nós e também com aqueles que estão por perto. Um abraço com carinho pra você, Deus te abençoe. Obrigada pelo carinho da companhia, como também da participação.

te amo, meu Deus lindo. Eu vou gritar que eu te adoro, ao Senhor toda honra, toda glória, todo louvor, toda adoração, somente a ti. O Senhor é que é Deus, nós somos necessitados do Senhor. 9:25, 9:25, daqui a pouco tem muito mais para você no nosso programa. Tem parábola hoje com Bárbara Barcelos, maravilhosa, para a gente ouvir, para a gente refletir, aplicar na nossa vida o que a gente aprende. É tão gostoso, né? É tão bom a gente aprender as coisas novas do nosso Deus. Um abraço com carinho para você. Daqui a pouco também tem a palavra com a apóstola Sol, Daniela Carvalho, com o bispo Wellington Ribeiro, enfim, daqui a pouco tem essas palavras para você no nosso programa, tem Sirlene Cristina, daqui a pouco, no decorrer do nosso programa, são 9:25, 9:25, que Deus abençoe a sua vida, sua casa, sua família, seu trabalho, seus caminhos, para você glorificar a Deus todos os dias, o tempo todo, e nesse dia então, de uma maneira especial, tá bom? 9:26, 9:26, eu quero mandar um abraço com muito carinho lá pra Valci Gomes. A Valci tá lá no Florença, ligadinha com a gente. O meu abraço pra você, Valci, brigadão pelo carinho, Deus te abençoe. O Antônio Carlos, ele está, deixa a Suzana ver aqui. Antônio Carlos, Tatiana e João Lucas, o meu abraço, o meu carinho pro Antônio, pra Tatiana e para o João Lucas, que é um recém-nascido. O meu abraço com carinho para vocês, família linda do Maria Helena. Hoje estão em Juiz de Fora. Obrigada aí pelo carinho. Deus abençoe vocês de uma forma muito, muito especial. Também mando meu abraço para Diego Pontes, o goiano que mora no bairro Goiânia, em Belo Horizonte. Um abraço para você. Suzana, gente, hoje eu estou gripada ao extremo, então alguma coisa, se assim, alguma nota fora em relação à minha voz, compreenda aí, por favor, viu, por gentileza. É, o Diego Pontes tá lá em Goiânia, meu abraço pra você, tá lá em Goiânia no bairro, né, porque ele é de Goiânia e mora no bairro Goiânia em Belo Horizonte. Um abraço pra você, Diego, obrigado pelo carinho. O Diego é Uber, tá sempre sintonizado com a gente e levando essa palavra, essa mensagem a todos quantos entram no carro dele. É muito bacana isso, né, Diego? Um bom dia pra você, meu amigo. Também mando meu abraço pra Isaura, também para o Josué, mando meu abraço para a Juliana, também para a Diana, também para o Bruno, também para o Pablo, também para a Ariadna e também para o Iane. O meu abraço, meu carinho para vocês é no bairro Bom Jesus 2, em Matozinhos, Minas Gerais. Um abração, obrigada pelo carinho. E é assim que nós começamos o nosso programa. Com alegria, você pode ligar, participar, deixar o seu nome para receber o abraço, receber o carinho, que eu estou aqui é para fazer exatamente isso. Trazer no ar o seu abraço, o seu carinho, a canção que você quer ouvir. O telefone da Sueli, na central de atendimento, é o 319-8379-4517. Vou repetir. 319-8379-4517.

né, de que a verdade ela tem que ser falada, né? Porque no nosso dia a dia, no nosso caminhar, a gente precisa muito, muito da compreensão de quem está por perto. Muito. A gente depende muito um do outro. A palavra de Deus, quando ela nos ensina que Deus primeiro, depois o próximo, é exatamente por isso. Exatamente por isso. É porque o outro é que completa a gente. É o outro que faz a parte que a gente não está fazendo, não dá conta de fazer naquele momento, naquele dia. É o outro. Então é assim, ó, é um segurando na mão do outro e não soltando. É isso aí, eu gosto de você do jeito que você é. 9h29,

mim, vai, olha, olha pra mim. Eu tenho a benção que contagia você. 9:30, meu abraço e meu carinho pra você. Vem chegando uma canção linda pra gente curtir aqui pela 94.1. Lembrando você que ao meio-dia tem a prece com o missionário Adelino de Carvalho. Nós vamos receber a oração, a prece, para que o nosso dia, nossa sexta-feira, seja abençoada de uma forma especial. Mas hoje é dia de ir ao santuário, formar a corrente de batalha espiritual, buscar de Deus a proteção, a graça de Deus, o direcionamento, o caminho a seguir para ter uma vida melhor. Não se esqueça disso, tá certo? Vá, ligue para a Sueli, peça a Sueli o endereço aí mais perto da sua casa e vá hoje ao santuário. O endereço da Sueli, telefone, né, para você deixar a mensagem e ela responder com carinho para você. Ou então você ligar e falar diretamente com ela, que é um prazer falar com Sueli, né? O telefone é o 319-8379-4517. Vou repetir, 319-8379-4517.

momento na sua vida que você estava rodeado de inimigos, num beco sem saída. Mas aquele momento que

0: esqueceu de você. Deus não se esqueceu. Você é lembrado por Deus em todo momento. Canção linda, linda, linda. Nós ouvimos aí com o missionário Adelino de Carvalho, ele que vai fazer a prece do meio-dia para a gente, para mim, para você e para as pessoas que nós representamos pela nossa fé. 9 horas 37 minutos.
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2: Diz a palavra de Deus: então vieram a Elim e havia ali 12 fontes de água e 70 palmeiras. E ali se acamparam junto das águas. 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

0: 42 minutos, 18 faltando pras 10. O meu abraço e o meu carinho pra você. Deus abençoe sua vida, sua casa, sua família. Vamos ouvir um testemunho? Vamos, Emerson, ouvir aí um testemunho maravilhoso. É você que tá aí na companhia da Suzana de Paiva. Se prepare hoje pra ir ao santuário, pra formar a corrente forte de batalha espiritual, buscar cura pra você, ou buscar cura pra aquela pessoa que você ama. Enfim, que você vá fazer a sua parte espiritual e Deus vai te dar a resposta, a solução. Nós vamos ouvir o testemunho, Deus vai mostrar para você como ele é maravilhoso no testemunho que a gente ouve agora, aqui pela 94.1, você que me acompanha também pela Rede do Coração, o meu abraço e o meu carinho para você. Rede do Coração, tudo juntinho, minúsculo, Rede do Coração, sem tio, sem cedilha, e é assim.com.br, deixa lá o seu recadinho para Suzana de Paiva. Então nós vamos ouvir agora o testemunho da Linda Lindalva. A Lindalva vai contar o que que Deus fez na vida dela através dela praticar a fé que ela tem. É, joga no ar.
1: Pare e reflita agora em tudo que você vai ouvir neste momento. 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Vamos agora acompanhar mais um resultado de quem usou a fé e recebeu o seu milagre.
2: E ao meu lado, mais uma pessoa que vai contar o seu testemunho de fé ao fazer seu sacrifício, que gera milagre, e subir a escada de Jacó. Qual o seu nome?
3: Lindalva.
2: Lindalva, conta aqui para nós o que que Deus fez na sua vida após você subir a escada de Jacó e fazer seu sacrifício que gera milagres.
3: Eu tinha um carro, o ladrão me roubou, o seguro pagou, mas eu não conseguia comprar, porque eu fiquei 3 anos tentando, gastei o dinheiro todo e alguma coisa me travava que eu não conseguia comprar. Aí eu subi a escada de Jacó no propósito de ter um outro carro. Aí eu subi com a chave, simbolizando que seria a chave do meu carro. E Deus abriu uma segunda porta, que eu já tinha um trabalho, eu estudava em saúde. Deus abriu uma segunda porta, me deu meu carro e ainda me deu um apartamento que eu nem pedi a Deus, mas Deus me honrou também com um apartamento.
2: Então aconteceu assim como aconteceu com Jacó. Deus abençoou você ainda mais do que você pediu na escada de Jacó.
3: Ainda mais, tudo no mesmo ano.
2: Tudo no mesmo ano, vale a pena subir a escada de Jacó e receber de Deus, Jeová Jiré, a realização dos sonhos.
3: Sim, com certeza, é muito forte.
2: Então o inimigo tinha roubado de você, porque o assaltante tinha tomado um carro, mas Deus deu outro dobrado para você, muito melhor.
3: Muito melhor, com certeza. E quando eu fui comprar o carro, foi uma coisa assim, tão... eu sem dinheiro nenhum na conta, saí de dentro de casa, andando assim na rua, aí o homem me chamou na concessionária, vinha cá, vinha ver, eu disse, não, não tenho dinheiro para comprar não, você vai levar seu carro hoje, eu disse, não vou não, o homem insistindo, eu disse, não quero não, não tenho dinheiro para comprar não, você vai, eu peguei, entrei, passei a manhã toda lá, ele no banco lá procurando, dei meu documento tudo, quando eu saí, foi com o carro na mão, eu disse, meu Deus, como é que pode uma coisa dessa?
2: Com o carro na mão, trabalho dobrado, as coisas evoluindo e também Deus ainda abençoa você com um apartamento maravilhoso para a glória de Jesus.
3: Amém, isso mesmo.
2: E o que você fala para quem está te assistindo agora?
3: Para ter fé, né? Subir na fé e acreditar, a escada de Jacó é muito forte.
2: E esse ano nós vamos subir de novo com fé, com a certeza da vitória.
3: Com certeza.
2: Em nome de?
3: Fé de Deus.

sou eu? Quem? Nada, ninguém. Ninguém. Quem sou eu para me livrar das ciladas? Quem sou eu? Ninguém. Só Jesus pode me livrar, só Ele pode me abençoar, só Ele pode me ajudar, só Ele pode me mostrar, só Ele pode cuidar de mim, só Jesus. Nossa, é maravilhoso demais ter essa confiança em Deus. Os sinais de Deus são maravilhosos, os sinais de Deus são lindos demais. Deus é maravilhoso, em todo tempo, em todo lugar, o tempo todo. O meu abraço e o meu carinho para você, uma sexta-feira linda. Conto com o carinho da sua companhia até a 1 hora da tarde hoje. Ao meio-dia tem a prece com o missionário Adelino de Carvalho. Ele vai fazer a prece, seremos abençoados. Vamos alcançar as pessoas que a gente representa pela fé, levando essa alegria, essa força, para que essas pessoas sejam contagiadas e abençoadas. Tá certo? O meu abraço com carinho. Zé Nilton, um abraço pra você. Obrigada pelo carinho. Deus te abençoe de montão. Você falou, eu quero ouvir essa música aqui com Dani Dubeck. O Emerson tá procurando o nome da canção. Nós sabemos qual é a canção, ainda mais que você cantou um trechinho pra mim, né? Mas o título, o Emerson tá localizando ali pra rodar pra você, tá bom? Obrigada pelo carinho. Ele perguntou, pode ser? Claro que pode, Zé Nilton. Claro que pode, né? É só você aguardar, daqui a pouco nós vamos rodar essa canção com Dani Dubeck. Um beijo pra Dani, obrigada pelo carinho de sempre, Dani. São 9 horas e 48 minutos, 12 minutos faltando pras 10.

delicioso, hein? Olha que legal. São 9h50, 10 minutos faltando para as 10. Um abraço com muito carinho para você na sintonia. Hoje é dia de eu falar, né, qual é o clube. Qual é o meu clube no futebol que tem a graça de ter a minha torcida? É, ele é de sorte. Sorte grande. Daqui a pouco vou falar com vocês, tá bom? Pra quem é que Suzana de Paiva torce para um clube brasileiro? Daqui a pouquinho. Com essa gripe toda que eu tô hoje, mais uma vez eu peço a você que seja aí compreensivo comigo. Compartilhe comigo a sua alegria, vamos juntos até 1 da tarde, mas não tá fácil, essa voz minha hoje não tá legal. São 9h50, 10 minutos faltando para as 10, que você seja iluminado, feliz, cheio de unção, de alegria. Deixo para você aqui agora o telefone da Diana, para você incluir você e a pessoa que você ama na prece do meio-dia. A Diana, com muito carinho, vai atender você. O telefone da Diana é o 31-3283-5796. Vou repetir. 31-3283-5796. Fala com a Diana e faz a inclusão na prece do meio-dia.

0: agora, 9 horas e 51 minutos. Daqui a pouquinho tem muito mais música pra você aqui no nosso programa. Obrigada pelo carinho da companhia, também da participação. Que Deus abençoe você, seu dia, sua casa, sua família. E faça de você uma pessoa iluminada, feliz. Obrigada pelo carinho da companhia sempre. Nós vamos agora ouvir uma palavra. Hoje, sexta-feira, vamos trazer uma palavra com a apóstola Sol Daniela Carvalho pra conduzir você no mundo espiritual, trazer uma palavra de orientação, de conscientização da fé. Tudo é importante. Se você ouvir atentamente, estando pronto para receber uma palavra nesta mensagem que ela vai trazer, você será alcançado de uma forma poderosa. Porque o nosso Deus é assim. Com uma palavra, Ele alimenta a gente, Ele ilumina a gente, Ele conduz a gente. E hoje é sexta-feira, é um dia forte, especial, para você sair da sua casa e ir ao santuário formar a corrente de batalha espiritual. Tá certo? Um abraço com carinho e agora com a gente, então, aos 8 minutos, 7 agora, Suzana. 7 minutos faltando para as 10. Vamos ouvir, então, essa palavra. Palavra com a apóstola Sol Daniela Carvalho.
1: Paz e luz para você. Que o nosso Deus te abençoe rica e abundantemente em nome de Jesus. Hoje é sexta-feira forte, dia da corrente poderosa de batalha espiritual. A convocação do Arcanjo Miguel com os teus anjos para entrarem em favor da sua vida, em sua defesa, para entrarem na sua causa. Hoje é um dia muito forte em todos os santuários, Reino dos Céus, espalhados pelo Brasil. O clima espiritual que nós estamos vivendo é de preparação para vitórias espirituais estrondosas na sua vida. Tem uma máxima na igreja que é a seguinte: quem sobe a escada de Jacó nunca mais desce na vida. E você sabe por que as pessoas falam tanto isso? Por causa dos testemunhos de quem um dia subiu a escada de Jacó e tem tantas maravilhas, tantos feitos extraordinários de Deus, tanta prosperidade para contar. Nós estamos no mês 7, o mês da aliança com Deus, e nós vamos, neste mês da aliança com Deus, subir a escada de Jacó, e lá em cima, no topo da escada de Jacó, em Moshab Elohim, renovar a nossa aliança com El Shaddai, o Deus Todo-Poderoso, receber o óleo derramado sobre a pedra da aliança, a rocha que representa a rocha inabalável da nossa vida, que é Jesus, rocha de Israel, a força que nos faz imparáveis, intangíveis ao inimigo. Sabe? Isso é glorioso demais. Então, se prepare. Esteja hoje no santuário, fazendo a sua corrente forte de batalha espiritual, porque, como eu tenho dito, tudo na nossa vida acontece duas vezes. Primeiro dentro de nós, espiritualmente, pela fé. E depois ela se concretiza no mundo físico. Então, tome posse pela fé da vida que você quer para você. Ajuste a sua vida no mundo espiritual. Porque na realidade física, natural, é só uma consequência da sua definição no mundo espiritual. E cada passo, cada degrau que você sobe na escada de Jacó, você está profetizando num ato de fé que você está subindo na vida, que você está prosperando, porque tem gente que acha que prosperidade é só financeira. É aí que muita gente se engana. Tem gente que tem muito dinheiro, mas não é próspero porque não tem a família que ama, não tem saúde para gozar do dinheiro. Prosperidade é também financeira, mas prosperidade significa sucesso em todas as áreas da vida. E a escada de Jacó é isso, é prosperar na vida como Jacó, que não era ninguém, de perdedor se tornou um lutador e um vencedor, campeão com Deus, um príncipe. E é isso que Deus tem para você. em nome de Jesus.

58 minutos, 2 minutos faltando para as 10. Nós ouvimos aí a palavra com a apóstola Sol Daniela Carvalho, direcionando você, todos nós, né? Porque nós recebemos uma palavra, uma mensagem que traz para a gente de Deus um direcionamento. Vá hoje ao santuário, vá buscar de Deus para você. Vai lá, liga para a Sueli, deixa sua mensagem. Sueli, me passa o endereço mais perto da minha casa ou do meu trabalho, porque hoje eu preciso ir ao santuário. Comece uma vida espiritual com Deus. E você que já está na corrente, não a quebre. Porque o segredo está aí, em não quebrar a corrente, em não faltar, em não falhar, em não dar espaço. Porque o elo é um no outro. E se você falha, se você deixa de ir, esse elo não é feito. Pense nisso. Não quebre a sua corrente. Isso é muito importante, tanto quanto ir ao santuário pela primeira vez. 9 horas 59 minutos, 9h59. Vamos rodar uma canção agora, né? Que é a canção que o Zenilton pediu. Meu abraço para você, Zenilton. Obrigada pelo carinho para você e para toda a sua casa, sua família. O nosso abraço. Deus te abençoe de montão, tá bom? Obrigada mesmo pelo carinho, da amizade, da companhia, da participação. Sempre, né? Vamos então ouvir Dani do Beck. Chega aí cantando pra gente às 10 horas da manhã essa canção linda. Eu vou alcançar no ar.

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4: Mais de 14 milhões de brasileiros da classe C vivem no próprio negócio. Apesar da importância desse público para a economia, apenas 24% tem CNPJ e quase 8 em cada 10 afirmam que não se sentem reconhecidos como empreendedores. Para enfrentar esses desafios, o Sebrae lançou o projeto Potência Empreendedora. O projeto piloto pretende atender cerca de 3 mil empreendedores formais e informais com ações de capacitação, orientação, acesso ao crédito e incentivo à formalização. Entre as novidades está o Cartão do Empreendedor, criado para facilitar o acesso a benefícios e fortalecer a relação dos pequenos negócios com políticas públicas. Quem conhece de perto os desafios de começar um negócio é a empreendedora Ângela Silva dos Santos Tavares, da Disque Salgadinhos.
5: Posso dizer que esse projeto vai ajudar bastante, porque eu olho um pouco para o meu início. Há 19 anos atrás, eu iniciei meu negócio em casa mesmo. Assim, ali para ter esse crescimento, para ter... Foi um processo muito árduo, vamos dizer assim. No início é muito difícil. Então, esse projeto, com certeza, vai ajudar bastante. Muitas pessoas têm famílias, né? Que têm empresas que vão iniciando. E ali na gestão... Né, para poder alcançar os objetivos, a eficiência do próprio negócio, isso vai apoiar bastante.
4: A expectativa é que a experiência sirva de modelo para outras regiões do país. Segundo o presidente do Sebrae, Rodrigo Soares, o objetivo é transformar talento em negócios mais competitivos.
6: São mais de 300 cursos que nós temos e que justamente colocamos à disposição dos empreendedores brasileiros. Já fazem uma jornada que ela visa justamente dar capacitações, né, para todos vocês, ter um atendimento presencial também e ter uma trilha que vocês podem seguir e a partir daí se desenvolver. E ao final... receber justamente o cartão do empreendedor, que é o reconhecimento quanto empresário que todo dia se levanta, acorda e vai justamente gerar renda nesse país.
4: A iniciativa foi criada a partir de uma pesquisa do Sebrae em parceria com o Instituto Locomotiva. O estudo aponta que a falta de capital, a burocracia, a dificuldade de acesso ao crédito continuam entre os principais obstáculos enfrentados pelos empreendedores da classe C. Agência Rádio Web, produção e reportagem, Virgínia Alves.
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horas, 14 minutos, 10 e 14, um abraço com carinho pra você na sintonia, Deus te abençoe, Deus te ilumine, Deus faça de você uma pessoa feliz, cheia da graça do nosso Deus todos os dias. Obrigada pelo carinho da companhia, nós vamos juntos até às 13 horas, 1 da tarde, com alegria, fazendo essa festa linda brilhar no ar. Eu abraço você que está em casa, eu abraço você no seu trabalho, eu abraço você onde você estiver, com a alegria do Espírito de Deus. E eu recebo essa alegria, essa reciprocidade, também com muito amor, com muita alegria, porque se eu estou aqui levando para você o melhor que eu tenho para entregar para você nesse dia, que é a bênção do nosso Deus, também a recebo de você aí me fazendo companhia, tá certo? Obrigada mesmo aí, ó, você que está do outro lado. E outra coisa interessante, muito importante hoje nesse dia de sexta-feira, é que você viva a sua fé. Se você tem oportunidade, vai ao santuário hoje, forma sua corrente, vai buscar de Deus, vai falar com o profeta, com a profetisa, para que você seja encaminhado a ir ao Monte Manaim nesse mês. Tenha essa alegria de conhecer o Monte Manaim, você tem oportunidade. Ontem eu deixei a data errada no ar, isso é erro de Suzana de Paiva, né? Ontem eu disse a você que dia 27 nós estaremos lá no Monte, na verdade é 25. Não é 27, é 25 de julho, nós estaremos lá no Monte Manaim, num sábado lindo, que o nosso Deus certamente vai preparar pra gente, tá bom? Meu abraço e o meu carinho pra você, e é assim, errou, conserta, e vai caminhando. Obrigada pelo carinho, você aí do outro lado. 10 horas, 16 minutos, 10 e 16, que Deus ilumine sua vida, sua casa e sua família. Não tinha...

0: pessoal, hoje... Hoje o Emerson Oliveira amanheceu assim, ó, inspirado a trazer novidade no programa, né, na área musical. Legal demais dar conta desses corinhos, né, faz a gente realmente se reanimar, né, porque somos animados todos os dias e a gente se reanima ouvindo esses balanços, essas canções que traz uma mensagem, né, pra gente sobreviver a toda a intempérie da vida, porque às vezes você olha assim, quando você imagina a sua vida como era e vê a sua vida como é hoje, você que já foi ao santuário, já fez a corrente, sua vida mudou, mas tem gente nos ouvindo agora que não, que a vida ainda continua cheia de amarras, né? Cheia de amarras em todas as áreas da vida. São pessoas que ainda não conseguem sair do sofrimento, não conseguem ainda caminhar sozinha, não conseguem ainda enxergar a beleza da vida. E é para isso que a gente está aqui, para levar para você isso. Porque um dia Deus fez isso na nossa vida e agora a gente quer que Deus faça isso na sua vida. Mas para isso está tudo pronto já, é só você fazer a sua parte. Sair da sua casa, do seu trabalho, ir ao santuário hoje, formar a corrente, falar com o profeta ou com a profetisa, tá certo? O meu abraço e o meu carinho. Suzana, é só quem vai ao Monte Manaim que fala com o profeta, com a profetisa? Não, não. É quem vai ao santuário hoje buscar de Deus. Você vai formar a corrente, o primeiro elo da corrente hoje. E você vai ver já no domingo a transformação que Deus vai fazer na sua vida. Viva a sua fé! E a resposta vem de Deus. São 10 horas agora, 19 minutos, 10 e 19. O meu abraço e o meu carinho para você. Que Deus te abençoe de uma forma muito poderosa, de uma forma especial. Lembrando que amanhã, sábado, tem evangelismo pelas ruas da cidade. Em todo o Brasil, amanhã é dia dos jovens, dia dos homens e mulheres de Deus saírem nas ruas evangelizando, levando a mensagem de Deus, levando a palavra, levando o direcionamento, falando do santuário, da porta aberta para o acolhimento espiritual. Amanhã é um dia muito, muito especial, que é o dia do evangelismo. A pessoa que ela é evangelizada, ela tem de Deus o direcionamento, o caminho para ela chegar ao santuário. Então isso é maravilhoso, isso acontece amanhã em todas as cidades do nosso Brasil, onde tem um santuário, o Reino dos Céus, tem o evangelismo e essa obra é feita com muito amor, com muito carinho, com muita entrega do Espírito de Deus, maravilhoso demais. Então amanhã é dia de evangelismo e Deus abençoe a cada um que tem essa missão de levar a mensagem de Deus através da evangelização.
1: Coisa boa é sair pela rua, dançando e cantando e louvando ao Senhor, muita alegria espalhando.
0: Tô falando pra você que hoje Emerson tá iluminado, né?

Exalte, louve, exalte ao Senhor, só Ele é digno de toda honra, toda glória, todo louvor, toda adoração, somente a Ele. Ele é maravilhoso demais, dono da nossa vida, é Ele que nos governa, por isso que nós não podemos colocar nada, nada em primeiro lugar. Porque primeiro lugar já é preenchido por Deus na nossa vida. Primeiro é Ele. Se eu canto, se eu danço, se eu louvo a Deus, se eu testemunho, se eu trabalho, se eu sou a pessoa feliz, se eu comemoro, se eu celebro a vida, é porque Deus me sustenta. Pensa nisso. Pensa nisso. Então você ainda não é assim? Não, Suzana, eu ainda não sou assim. Mas você vai ser. Você vai ser assim. Você, meu amigo, às vezes ouvindo hoje, fala: gente, como que essa mulher consegue falar que a vida é tão linda? Pra mim, ela ainda não é. É sim! A sua vida é linda sim. Você é que não está enxergando. Porque quando você começar a enxergar, você vai ver que a vida é maravilhosa. Que Deus é Deus. É Ele que nos alimenta, é Ele que nos sustenta, é Ele que nos conduz. Um abraço com carinho pra você, não importa a sua religião, sua placa da sua igreja, importa nada disso, importa a sua fé. Você é um homem de fé? Então é isso que importa. Você é uma mulher de fé? É isso que importa. Vá hoje ao santuário, vai lá buscar, manda uma mensagem pra Sueli, conversa com ela por mensagem e Deus vai abençoar você. Deus vai conduzir você nesse caminho lindo, lindo que um dia eu fui conduzida pela primeira vez e hoje eu tô aqui pra falar pra você. Vale a pena. 10 horas 23 minutos, 10h23. O telefone da Sueli é o 31 8379 4517. Repete aí, Suzana. Você não tá narrando, não, você tá falando. Vai lá. 31 98379 4517.

0: Feliz. O Emerson jogou essa vinheta aí pra lembrar, né, Suzana? Você tá falando da sexta-feira, tem o domingo, né, que é dia da Santa Ceia. E é verdade, domingo é o dia de selar, né? É um selo, né, a Santa Ceia. O selo da gratidão a Deus pela semana que passou, porque domingo é o primeiro dia de uma nova semana. E também é o selo daquela semana que nasce protegida e abençoada por Deus. Nós precisamos ter isso, essa alegria, essa confiança, essa força, essa blindagem. Deus é maravilhoso, Ele nos guarda, Ele nos protege, Ele nos conduz. Domingo tem Santa Ceia em todos os santuários, Reino dos Céus no Brasil, em todos. Domingo é o dia de você chegar ao santuário para você participar da Santa Ceia. Dia de você buscar a bênção de Deus para a sua vida. Dia de você buscar a bênção de Deus para a sua casa, para a sua família, para as pessoas que você ama. Mas buscar na confiança de que Deus está te guardando, te protegendo, fazendo de você uma pessoa iluminada, uma pessoa feliz, cheia da unção dele. Tá certo? Então, domingo, em todos os santuários, Reino dos Céus, no Brasil. Brasil, tem Santa Ceia às 7 horas da manhã, às 10 da manhã, e aí tem santuário que tem também durante a tarde, 3 da tarde, e também com certeza às 6 horas, às 18 horas, né, 6 da noite, tá bom? Então é, domingo é um dia de você ir, fala Deus, estou aqui ó, para buscar ao Senhor. E domingo também tem o dia do testemunho, né, que é importante, tem a agenda dos cantores. Eu quero pedir o Emerson, por gentileza, para colocar a agenda no ar, onde estarão os cantores de Manaim, os cantores do Reino dos Céus, né, não todos, mas aqueles que foram designados para esse final de semana que se aproxima, estará, nem é final de semana, né, para o primeiro dia da semana, que é domingo, estará fazendo a festa para o nosso Deus na noite do testemunho, ou na tarde do testemunho, né? Depende do horário aí do local. Nós vamos então ouvir agora a agenda. E quem traz a agenda pra gente é ele, esse cantor maravilhoso, que é o Gabriel da Bahia. No ar.
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2: A obra não para. 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E agora as agendas dos nossos bispos, preletores e cantores de Manaim deste domingo agora, dia 5 de julho. Principalmente para começar aqui no centro de Belo Horizonte, no Santuário da Família, com a presença da bispa Sirlene Cristina e o cantor Sandro do Espírito Santo fazendo a festa na tarde do testemunho, às 3 horas da tarde. Fica localizado na Rua Varginha, número 140, Floresta, Colégio Batista, em Belo Horizonte. E também no Santuário do Industrial, às 3 horas da tarde, a tarde do testemunho, com a presença da bispa Paula Miranda e do cantor Tarcísio Alves fazendo a festa. Neste domingo agora, fica localizado na Avenida Benjamin Guimarães, número 1870, Industrial, em Contagem. E às 18 horas, a noite do testemunho, com a presença do pastor Fabrício Vieira e o cantor Carlinhos Mendes, no Santuário de Matozinhos. Fica localizado na Rua Elias Jonas, número 83, em frente ao cemitério Centro de Matozinhos. Também em São José da Lapa, às 3 horas da tarde, a tarde do testemunho, com a presença da bispa Aparecida Débora e a cantora Célia Meirelles. Fica localizado na Rua Antônio Celes da Silva, número 40, Cachoeira, São José da Lapa. E eu também estarei no Santuário do Florença, na noite do testemunho, às 18 horas, com a presença da pastora Daniele Gonçalves e eu, Gabriel da Bahia. Fica localizado na Rua Águida Carolina, número 123, bairro Florença, Ribeirão das Neves. E também às 2 horas da tarde, a tarde do testemunho, com a presença do bispo João Paulo Rodrigues e do cantor Luiz Guilherme, no Santuário de Esmeraldas. Fica localizado na Rua Benedito Valadares, número 206, Centro de Esmeraldas. E essas são as agendas dos nossos bispos, preletores e cantores de Manaim.

0: Suzana de Paiva.
1: Eu tô aqui, 10h31, meu abraço e o meu carinho pra você. É, né, seu engraçadinho? No 10 horas 31 minutos, será que cadê você, Suzana? Eu tô aqui, ó, um abraço pra você na sintonia, obrigado pela companhia, você aí, ó, na sua casa, no seu trabalho, no seu carro. Gente, vamos nos unir em fé, em oração, a vida vai ser muito mais feliz, muito mais alegre. Nós estamos num mês maravilhoso, que é o mês 7. Todos os meses são maravilhosos, são abençoados por Deus. Mas o mês 7, ele traz de Deus um significado muito especial. 7, o número da perfeição. Eita, hein? O meu abraço e o meu carinho pra você. Deus te abençoe. Vamos nos preparar para nos encontrarmos lá no Monte Manaí no dia 25. Será um sábado lindo, maravilhoso. Caravanas de todo o Brasil se preparam para estar presente, trazendo a multidão. Multidão de gente de fé. Pra quê? Pra nós subirmos a escada de Jacó. Vai ser lindo demais. Muitas das mulheres ali, as Marias, né? As Déboras, né? Se apresentando, cantando, louvando a Deus num ato profético maravilhoso. Será um dia festivo no mundo espiritual maravilhoso e abençoador. Muitos ali estarão fazendo esse ato profético. É, por muitas vezes já feito no Monte Manaí, e outros estarão pela primeira vez. O meu abraço e o meu carinho pra você. 10 horas 33 minutos, 10 e 33. Chega aí agora uma canção linda, linda, linda pra gente curtir aqui. Vamos ouvir o Wellington Ribeiro? O Wellington, botina de fogo que vai aí pra... Hã? É sapato? Ah. Ah, Suzana, é botina, não é sapato. Então tá bom, é sapato. Nós vamos aí ouvir essa canção a pedido da nossa ouvinte, né, que ligou pedindo a canção com o Bispo Wellington Ribeiro, ele que é o missionário lá do Rio Sagrado, faz lá os mergulhos com a multidão. É maravilhoso demais ouvir, né, as pessoas contarem a experiência, o testemunho delas, ó, entrar no Rio Sagrado. São 10 horas 34 minutos, 10 e 34. Você tinha preparado outro, né, Emerson? Vamos atender a nossa ouvinte, Emerson. A gente roda isso aí já, tá? Já a gente roda isso daí. Sapato de Fogo, quem canta pra gente é o Wellington Ribeiro, que vai pra Sebastiana Rosa. O meu abraço, o meu carinho pra você, hein, Betinho. Obrigada pelo carinho da companhia, como também da participação. Vamos então? O Wellington Ribeiro cantando pra gente. Sapato de Fogo no ar.

0: São 10 horas agora, 38 minutos, 10h38. Meu abraço e o meu carinho pra você aí na sintonia comigo, fazendo essa festa linda acontecer no ar. Nós ouvimos aí o Elton Ribeiro cantando pra gente. Agora, nós vamos ouvir uma parábola. Quem traz pra gente é Bárbara Barcelos. Eu quero chamar a sua atenção, porque eu, particularmente falando, eu amo parábola. Por quê? Porque a parábola, ela desperta na gente aquela parte que a gente precisa melhorar, aperfeiçoar. Às vezes a gente ouve uma coisa e a gente faz. Fala, nossa, que bacana, sou igual isso daí, ó, vou aperfeiçoar isso. Às vezes a gente ouve uma coisa que é bacana e que a gente não faz. A gente fala, ó, a partir de hoje eu vou mudar isso aqui na minha vida porque eu acho que vale a pena. Por isso que a Bíblia diz assim, ó, de tudo quanto você ouvir, retenha o que é bom. Tudo que você ouve, retenha, guarde aquilo que vai produzir em você. Porque se aquilo que você guarda produz e produz, então que seja bênçãos. Guarde a palavra para você. A gente vai ouvir aí que traz para a gente sempre no nosso programa as parábolas Bárbara Barcelos. Com muita alegria, nós vamos ouvi-la agora, no ar.
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2: A sabedoria edificou sua casa e lavrou suas sete colunas. Provérbios 9:1.
1: Quando Salomão, filho de Davi, assumiu o reino de Israel, ele pegou um reino falido, empobrecido pelas derrotas sofridas por inimigos que tomaram do povo de Deus suas riquezas. Diante das dificuldades e sem ver a saída, Salomão convocou todo o povo a fazer um grande sacrifício a Deus. Ao ver o sacrifício perfeito no altar, Deus viu a fé de Salomão no sacrifício oferecido no altar. E aquele sacrifício tocou no coração do Pai, que desceu do céu e disse a Salomão para lhe fazer um pedido. Salomão então pediu a Deus sabedoria e conhecimento. Mas Deus lhe deu mais. Deus deu a Salomão muito mais do que ele pediu: saúde, riqueza, longevidade e vitória sobre todos os inimigos. Bárbara Barcelos agora traz para você as sete colunas da sabedoria.
3: O temor do Senhor é o princípio da sabedoria.
4: O que você vê? Certo professor entrou na sala de aula e disse aos alunos que se preparassem para uma prova relâmpago. Todos ficaram assustados. O professor, como de costume, entregou a prova virada para baixo. Quando puderam ver, para a surpresa de todos, não havia uma só pergunta. Havia apenas um ponto negro no meio da folha. O professor, analisando a expressão surpresa de todos, disse: agora vocês vão escrever um texto sobre o que vocês estão vendo. Os alunos, confusos, começaram a difícil tarefa. Terminado o tempo, o professor recolheu as folhas, colocou-se em frente à turma e começou a ler as redações em voz alta. Todos, sem exceção, definiram o ponto negro. Tentando dar explicações por sua presença no centro da folha. E após ler todas as redações, a sala em silêncio, ele disse: esse teste não será para nota. Ele serve apenas para uma lição. Ninguém aqui falou sobre a folha em branco. todos centralizaram suas atenções no ponto negro. Assim acontece também em nossas vidas. Temos uma folha em branco inteira para observar, para aproveitar, mas sempre nos centralizamos nos pontos negros. A vida é um presente de Deus, dado a cada um de nós com extremo carinho e cuidado. Temos motivos para comemorar sempre, a natureza que se renova, os amigos que se fazem presentes, o emprego que nos dá sustento, os milagres que diariamente presenciamos nas pequenas coisas da vida, nas pequenas coisas da natureza. Mas, no entanto, insistimos em olhar apenas para o ponto negro. O problema de saúde nos preocupa, a falta de dinheiro, o relacionamento difícil com algum familiar, a decepção com alguma pessoa. Os pontos negros são mínimos, comparados com tudo aquilo que recebemos diariamente. Mas são eles que povoam nossa mente. Portanto, pense nisso. Tire os olhos dos pontos negros da sua vida. Aproveite cada bênção, cada momento que Deus lhe dá. E seja feliz. Paz e luz para você.

Essa parábola maravilhosa! É só aplicar agora, olha que interessante. Uma folha em branco com um ponto negro no centro da folha. Esse ponto negro, ele representa nessa palavra os problemas. Ou um problema no meio de tanta coisa linda que Deus nos dá. Já imaginou? Você já parou para pensar? Você já voltou o seu entendimento para isso? É que às vezes só tem um pontinho negro no meio da folha. O resto é tudo lindo, é tudo maravilhoso, é tudo para comemorar, é tudo para celebrar. Só tem um problema, só tem um ponto ali. E às vezes a gente volta a atenção da gente para aquele ponto negativo. E esquece de olhar a bondade de Deus, a misericórdia de Deus, a graça de Deus em toda a folha branca. Isso é só para a gente raciocinar. É só para pensar. É só para buscar de Deus. Pense. Tire o seu foco do problema. Tira a sua visão do que não ajuda. Coloque a sua visão, o seu foco naquilo que vai trazer para você a semente que pode frutificar na sua vida. Maravilhosa parábola. E contada por Bárbara Barcelos. É ímpar, né? O tom de voz, a forma como ela traz, como ela se expressa, tudo isso traz para a gente a alegria do entendimento. Entendimento. Eu entendi. Eu recebi. Foi para mim essa palavra. Então, tira o seu olho do ponto negativo. Tira o seu olho do problema. Olha ao redor. Hoje de manhã, eu falei com a minha mãe rapidinho. Eu disse a ela: mãe, olhe ao seu redor. Quanta coisa linda Deus te dá. Olha para seus filhos, olha para seus netos, olha para os seus bisnetos. Falei com a minha mãe. Levante o seu olhar, olhe para o céu, porque a senhora tem muito que agradecer, muito que louvar a Deus. Então, às vezes aquela situação pequenininha torna-se o problema central daquele dia. Pense nisso e não deixe isso acontecer com você. Não deixe. Que esse ponto negativo, ilustrado nessa folha, ele seja banalizado pela sua inteligência, pela sua força espiritual, para que você possa enxergar o que tem em toda a folha. Pense nisso. Um abraço com carinho, são 10 horas 49 minutos. E agora chega aí o missionário Adelino de Carvalho cantando pra gente uma canção linda, linda, linda, pra você ouvir comigo, pra você curtir a canção. Se você sabe, você canta. Se você não sabe, você embala na canção, que Deus vai trazer pra você também uma mensagem. Porque tudo isso é muito importante. Buscar de Deus pra nossa vida. Milagres do amor. Quem canta? Missionário Adelino de Carvalho, no ar.

0: 10 horas e 53 minutos, nós ouvimos essa canção linda, linda, linda, Milagre do Amor. Quem cantou pra gente foi o missionário Adelino de Carvalho, com a participação especial de Daniela Carvalho. 10 e 53, 7 minutos, faltando para as 11.
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0: 10 horas 56 minutos, a paz que você pensa em ter no mundo, você tem no santuário, no reino dos céus, na igreja, na presença de Jesus. Essa paz verdadeira, essa paz que muda tudo na vida da gente, essa paz que nos conduz, né, para uma vida melhor, essa paz, essa alegria, essa força está no reino dos céus. E esse reino dos céus é o reino de Jesus. Não é a parede, não é o teto, não. Não é o físico, é o espiritual. Pense nisso. Reino dos céus é espiritual. Reino dos céus é o reino de Jesus, onde está tudo aquilo que nós precisamos para ser feliz. A cura, a libertação, o amor, o entendimento, a paz, a saúde, a libertação, enfim, tudo aquilo que a gente precisa, a prosperidade, a mudança na vida financeira, a mudança na vida sentimental, na vida pessoal. Tem pessoas que às vezes o problema delas não é com nenhuma outra pessoa, é com elas próprias. Elas não se aceitam. Pense nisso. Às vezes algo na sua vida não está indo bem, não está legal, não está bom, porque você ainda não consegue olhar para dentro de você e ver o que Deus tem lindo, lindo, lindo entregando para você e você não consegue ver. Então você culpa o fulano, a fulana, por causa daquele erro, por causa daquela falha, mas na verdade não está no outro, está em você. Pense nisso, seja uma pessoa bacana, legal, leal, leal. A lealdade é maravilhosa. Seja uma pessoa assim, uma pessoa que se ama. Eu gosto de mim, eu, Suzana, me amo. Eu gosto de mim, eu gosto de ficar comigo. Agora, que eu tenho falha, eu tenho, que eu tenho erro, eu tenho. Por isso eu fico procurando todos os dias onde estão os meus erros, para eu consertar, para eu progredir, para eu crescer, para eu evoluir, para eu ser melhor do que o outro? Não! Para eu ser melhor do que eu mesma. Pense. É tão bom você chegar na sua casa e as pessoas notarem a diferença em você, notar que você está se esforçando, que você está fazendo sua parte, que você não é mais o mesmo, não é mais a mesma. Que você está sendo melhor. Melhor do que você era. Pense no quanto é bom ser bom. Se o mal soubesse, até ele seria bom. Porque ser bom é maravilhoso demais. O meu abraço e o meu carinho para você. Nós vamos agora ouvir um testemunho. Você vai ouvir com a gente aí um testemunho, o que Deus fez na vida dessa pessoa de fé, que pôs a vida dela nas mãos de Deus. Vamos aqui ouvir, Mariozan, é? Tem aí, Emerson? Mariozan, que sofria com perturbação espiritual e chegou a perder muitas coisas devido a essas perturbações, mas aí Deus mudou a sorte. Vamos ver? Joga no ar, Emerson, por favor.
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2: Qual é seu nome?
3: Maruzan Carvalho de Melo.
2: Qual é a sua cidade?
3: Eu moro em Aparecida de Goiânia.
2: E qual foi o milagre que você já recebeu aqui no Monte Manaim?
3: Eu já recebi o milagre de ter a libertação, né? Que eu estava sofrendo por causa de pesadelo, ataque de espírito. Aí...
2: Quantos anos você sofreu com perturbação espiritual?
3: Eu já, desde criança que eu tinha essa perturbação, mas só que a partir de 2007 que me atacou mesmo, pra valer mesmo, que aí comecei a perder as coisas que eu consegui, aí tava sofrendo aí, através do rádio, eu liguei o rádio, foi bem em cima da rádio da igreja aí, o homem falando sobre essas coisas, eu procurei.
2: Você foi revelado através da programação de rádio na sua cidade?
3: Foi, eu tava no meu trabalho, aí eu nem sabia que existia, já uns 13 anos que eu moro em Aparecida, não sabia que existia um ministério forte. Aí eu liguei o rádio e o homem falando sobre essas coisas de pessoa que sente arrepio, pesadelo, eu estava em início de depressão já, porque eu não ia nas igrejas, mas não tinha solução.
2: Você já tinha procurado médicos, ajuda em outros lugares?
3: Fui nas igrejas, no médico ainda não, porque eu ia nas igrejas, eles falavam que eu tinha uma coisa demoníaca.
2: Tinha um mal espiritual, mas não conseguia tirar.
3: Ele não sabia explicar pra mim, só falou que eu tinha essa coisa, perturbações assim, demoníacas, mas eu não sabia, nem eu sabia o que era isso.
2: E você foi revelado lá na sua cidade, veio ao Monte Manaí, o que que aconteceu na sua vida?
3: Aí eu vim, aí ó, o santuário, a bispa orientou pra me fazer, eu fiz.
2: Aí... Manaí, o que que aconteceu na sua vida?
3: Aí eu vim... E aí, ó, o santuário, a bispa orientou.

tudo que Deus prova a sua fé. Não é na hora que tá tudo lindo e maravilhoso, não é nessa hora. Deus prova a sua fé quando aparece as adversidades. É aí que eu quero ver. É aí que eu quero ver. Né? Deus fala assim: quero ver se você é forte mesmo, se você acredita em mim mesmo. Né? É nessa hora. Então é preciso que a gente tenha essa certeza da fé da gente situada para a gente vencer, para a gente deixar para trás tudo que não presta e o que não vem de Deus e olhar para frente, porque é na frente que está o nosso milagre, é na frente que está a nossa vitória. Pense nisso. Eu olho para frente, eu caminho para frente, eu vejo a vitória de Deus na minha vida. São 11 horas agora, 4 minutos, 11 e 4.

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5: Uma sondagem especial da Confederação Nacional da Indústria revela que 97% das empresas do setor seriam impactadas caso haja redução da jornada de trabalho. O levantamento aponta ainda que 73% dos empresários rejeitam a imposição por lei da redução da jornada de 44 para 40 horas. 6 em cada 10 indústrias são contrárias ao fim da escala 6x1. Entre as principais preocupações estão o aumento de custos, perda de competitividade e queda na produção. Em debate no Senado Federal, o presidente da CNI, Ricardo Alban, alertou os parlamentares sobre o cenário econômico desfavorável e as consequências negativas de uma mudança na legislação para os próprios trabalhadores.
6: Não estamos nas mesmas variáveis que existiam quando foi reduzido de 48 horas para 44. As variáveis, a conjuntura macroeconômica, a conjuntura da geopolítica é outra. Então nós temos que trabalhar com responsabilidade para que essa conquista aconteça da forma certa, no tempo certo.
7: Precisamos negociar, precisamos discutir e garantir que a discussão da jornada 6x1 seja uma verdadeira vitória para todos, para os 215 milhões de brasileiros.
5: Ricardo Alban reforçou que o setor produtivo não é contra a modernização das regras trabalhistas, mas para ele qualquer alteração precisa ser feita com base em estudos, levando em conta as diferentes características de cada atividade.
6: Uma coisa é certa, todo o setor produtivo também tem interesse que o nosso trabalhador possa ter mais tempo, até mesmo para consumir. Mais tempo para sua família, mais tempo para seu lazer, mais tempo para sua cultura.
5: A sondagem especial feita pela CNI mostra que em muitas indústrias a jornada de trabalho já é definida por meio de acordos entre empresas e trabalhadores. Esse modelo permite adaptar as regras à realidade de cada setor. Agência Rádio Web, produção e reportagem, Valquíria Rios.
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8: 11:11.
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0: 11h18, 11h18, meu abraço e o meu carinho pra você que tá aí na sintonia. Obrigado pelo carinho da companhia, da participação. Coloque seu nome na prece do meio-dia e a Diana vai atender você com carinho. E quando der aí, faltando ali 5 minutos para o meio-dia, 3 para o meio-dia, ela vai fazer a inclusão. Né? A gente despede, a gente chama a Diana aos 10, né? Faltando para meio-dia. Mas quando tá chegando o finalzinho, ela encerra ali para que o missionário Adelino de Carvalho entre no ar e faça pra gente a prece do meio-dia. É um momento muito especial, né? Que toda a audiência aguarda. Por quê? Porque é o momento em que toda barreira é jogada por terra, o caminho da pessoa é aberto para ela buscar no santuário a bênção para a vida dela. Ao meio-dia, hoje, daqui a pouco, o missionário vai entrar no ar e vai fazer a prece em nosso favor. Bom, minha gente, nós temos aí uma palavra com a profetisa Sirlene Cristina, e a profetisa, ela sempre traz um direcionamento no programa dela, no decorrer da semana, porque 11 horas ela entra sempre, né? Ela traz essa palavra, essa orientação, apresenta o programa dela. É maravilhoso, não só o programa, mas também toda a programação da 94.1. E a profetisa Sirlene entra às 11 horas, conduz o povo até o meio-dia, durante todos os dias. Segunda, terça, quarta, quinta e sexta, ela traz uma palavra aqui no nosso programa. Uma palavra de Deus, uma palavra de direcionamento. Nós vamos ouvir agora, então, essa palavra com ela. São 11h20, 11h20. Emerson, por favor, joga no ar.
1: Bom dia, paz e luz, Suzana de Paiva, paz e luz, ouvintes da nossa programação. Eu sou a profetisa Sirlene Cristina e estou aqui junto com você, dentro do programa, tão alegre, feliz, com a Suzana de Paiva, nesta sexta-feira, no Santuário de Belo Horizonte. É dia de guerra, de batalha espiritual e também de preparação. Hoje nós já tivemos duas reuniões, às 7 da manhã e às 9 horas da manhã. Muitos irmãos estiveram no santuário buscando uma força espiritual, buscando também abertura de caminhos, porque hoje eu realizei uma prece muito forte de abertura de caminhos, arrancando feitiçaria das mãos. Tiveram pessoas que a feitiçaria que está escondida nas mãos manifestou, e as pessoas puderam ver a olho nu a presença do que estava ali prendendo os caminhos. Você que sente que os seus caminhos estão parados, tudo que você começa não consegue concluir, não vai para frente, sua saúde não desenvolve, vive doente, passando mal, ora tem dor de cabeça, ora dor no corpo, dor com hora marcada. Você que começa um projeto, um sonho, um curso, um relacionamento e não vai para frente, é para você esta prece poderosa, para que você enxergue os seus caminhos fluindo. Eu quero dizer mais a você. Você que percebe que acaso, né? Porque as pessoas acreditam no acaso. Eu não acredito no acaso, não. Eu acredito no plano de Deus e acredito no mover do campo espiritual pela esquerda. Assim como existe o Espírito de Deus, também existe o mal. E eu acredito e sei, porque conheço profundamente do mundo espiritual. Quando uma pessoa chega numa situação dessa, é porque tem alguém trabalhando contra ela. É porque há peso de inveja, de palavra contrária, de palavra pesada. Eu quero chamar a sua atenção. Isso mesmo, você que me ouve agora, você a qual a minha voz chega até a sua casa, no seu carro, é com você que eu estou falando. Se você sente que a sua vida não caminha para frente, chegou a hora de você buscar uma porta aberta, uma saída para a sua vida. Põe o pé no caminho e venha me procurar ainda hoje, dá tempo. 3 horas da tarde e às 7 horas da noite. 3 da tarde e às 7 horas da noite, na rua Varginha, número 215, no bairro Floresta. Rua Varginha, número 215, no bairro Floresta. Depois da passarela da rua Rio de Janeiro, no primeiro quarteirão, você vai ver o Santuário de Belo Horizonte. Você pode ligar agora para a socorrista da Central, a socorrista Sueli, no 31 98379-4517. 31 98379-4517. Neste número, você vai falar com ela, ela vai ajustar, orientar você para que você possa chegar ainda hoje no meu encontro e eu possa ajudar você a sair deste sofrimento. E depois eu vou preparar você para mudança de sorte, para virada de ciclo, para fazer com Deus uma aliança e estar junto comigo e com os apóstolos na escada de Jacó no dia 25 de julho no Monte Manaim. Eu fico por aqui e retorno a palavra para Suzana de Paiva. Que Deus abençoe você. Um forte abraço, paz e luz para você.

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1: Espírito de Deus, vem iluminar! Ei, que coisa linda! O Espírito de Deus é maravilhoso. O Espírito de Deus faz, como disse a parábola que nós ouvimos agora há pouco com a Bárbara Barcelos, toda aquela folha branca brilhar. E dá a cada um a sabedoria para resolver aquele ponto negativo que tem no dia, que são as barreiras e os problemas. E agora nós ouvimos aí a Sirlene Cristina, que é uma profetisa forte no Reino dos Céus. Está lá na Rua Varginha 215, na área central de Belo Horizonte, bairro Floresta. E ela trouxe essa palavra mostrando a importância de buscar a Deus, de formar a corrente, de ser preparado pelo profeta, pela profetisa. Ninguém é obrigado a nada, eu quero deixar isso claro para você. Bem claro, bem transparente, bem Suzana de Paiva. Ninguém aqui é obrigado a nada. Você vai ao santuário, ah, mas eu não quero ser preparado para ir ao monte dessa vez. Eu quero que você entenda que você é revelado por Deus. Na hora que você chega lá, é a profetisa que vai dar para você o direcionamento. Aí é hora de você buscar de Deus, se você que me acompanha tem essa fé, buscar de Deus a solução, a forma de você ir, a forma de você fazer, a forma que Deus vai te conduzir para você estar no monte com a gente. Então deixa Deus fazer, não olha para o problema, para a situação, para as amarras, para as dificuldades, não olhe para isso. Fala assim, olha, eu vou obedecer o que Deus está falando comigo. Você ouviu agora o testemunho de um rapaz... que ele falou assim, ó, eu tava lá em Aparecida de Goiânia, é uma cidade lá do estado de Goiás, conheço ela, e eu tava lá em Aparecida de Goiânia e de repente eu ouvi a palavra do homem de Deus. E aí, falando que eu precisava buscar a Deus, meus caminhos estavam amarrados e eu fui pro santuário. Ele ouviu a palavra, ele não olhou a dificuldade, ele chegou no santuário. Depois que você chega, Deus começa a trabalhar. Deus começa a fazer, Deus começa a agir, Deus começa a prover para você ter a alegria de ver o resultado na sua vida. Então não olha para a barreira não, não olha não, ah, mas eu não sei se eu vou ao Monte Manaim dessa vez por causa disso ou por causa daquilo, não importa, importa você chegar ao santuário hoje e formar a sua corrente, o elo da sua corrente. E Deus vai começar a agir quando for domingo, você já vai ver a diferença. Aí Deus vai tratando com você, Deus vai falando com você, Deus vai transformando você. É passo a passo. Pense nisso. Coloca a sua fé em ação. Viva a sua fé com alegria. Alegria. Essa palavra é a senha para a pessoa reagir. Alegria. Alegria espiritual. Porque você tem confiança em Deus, você fala, eu vou lá. Isso é alegria. Eu vou fazer. Deus está chamando, eu vou obedecer. Maravilhosa palavra nós ouvimos aí com Sirlene Cristina, profetisa então lá da sede, onde está localizada na Rua Varginha 215, bairro Floresta, região central da capital mineira, né? 11 horas 28 minutos, 11:28. Eu estou com...

Deixar aqui o endereço de Berenice Costa. Berenice Costa é aquela que entra depois da prece do meio-dia. O missionário Adelino de Carvalho entra no ar todos os dias, faz a prece do meio-dia e depois que ele termina a prece do meio-dia, entra no ar Berenice Costa. O endereço da Berenice Costa, para você buscar a Deus, para você estar ali formando a sua corrente hoje, na área central ainda mais de Belo Horizonte, é Rua Santa Catarina, 32, em frente ao Mercado Central. Vou repetir o endereço. Rua Santa Catarina, número 32, Mercado Central. Os horários 7 da manhã, 9 da manhã, 3 da tarde, 7 da noite. Dois horários já passaram, né? 7 e 9. Mas tem os 3 da tarde e 7 horas da noite. Oportunidade para você buscar a Deus, tá certo? Você quer uma informação maior? Então você vai ligar lá no 3271-1974. Ah, Suzana, eu quero hoje ir ao santuário então e falar com Berenice Costa. Ligue lá, 31-3271-1974. 1974.

11:31 minutos, 11:31. Nós vamos ouvir uma canção linda com a Célia Meirelles, né? O melhor que Deus preparou foi pra quem? Foi pra mim. O melhor que Deus preparou foi pra quem? Foi pra você. O melhor que Deus preparou foi pra nós. O meu abraço e o meu carinho pra você, que Deus te abençoe, que Deus te ilumine, que você tenha a alegria de Deus, de comemorar na sua vida tudo aquilo que Deus te dá a oportunidade de comemorar. Não fique preso no ponto negativo. Se alegre com o que Deus tem de bom para você. Deus é lindo demais. Ele diz assim: meu filho, minha filha, aquilo que te faz feliz, eu abençoo. Mas você me coloque em primeiro lugar. Essa é a mensagem de Deus. Aquilo que você quer, eu te dou. Aquilo que te faz feliz, está na minha mão para te dar. Mas me coloque em primeiro lugar na sua vida. Eu não abro mão do primeiro lugar. Então, quando você dá a Deus o lugar dele na sua vida, que é o primeiro lugar, você pode comemorar e celebrar a vida. Daqui a pouco vou te falar qual é o clube brasileiro que Suzana de Paiva torce quando entra em campo. Amo futebol, viu, gente? Eu amo futebol. E eu esperei esse tempo para falar para você qual é o meu clube, assim, aquele assim que tá no meu coração. O Emerson não sabia na hora. Eu falei: Emerson, vou te dar essa prerrogativa de você saber, né, qual é o meu clube antes dos ouvintes. Aí, quando eu falei, ele falou: o quê? Né, Emerson? Então, aí agora é para você, daqui a pouquinho, comemorar comigo. Eu acho, né, que você vai comemorar. Se você não torce para ele, não tem problema. Mas quando ele entrar em campo, você vai saber. Suzana tá prestando atenção. 11:33, 11:33. Vem chegando uma canção linda, linda, linda pra gente curtir com a Célia Meirelles. O melhor que Deus preparou foi para quem? Foi para mim, foi para você, foi para nós. No ar.

0: 11 horas 39 minutos, 21 faltando para o meio-dia. E meio-dia vai entrar no ar o missionário Adelino de Carvalho e vai fazer a prece em favor da minha vida, da sua vida e da vida das pessoas que nós representamos diante de Deus e apresentamos a Ele através da nossa fé.
1: Eu

também sou um sonhador. Eu também sou uma sonhadora. A palavra de Deus diz que nós precisamos sonhar. E sonhar é o quê? Que diz a palavra. É você acreditar que aquilo que te faz feliz vai se realizar. É isso que é sonhar. Não é você dormir e sonhar, ter um sonho lá na hora que você está dormindo. Não é esse sonho que Deus fala. É o sonho que você se propõe a apresentar a Deus para se realizar. O meu abraço e o meu carinho para você. São 11 horas agora, 40 minutos. Nós estamos caminhando para o momento da prece do meio-dia. Mas quero falar para você que amanhã, sábado, tem People Fest, 3 da tarde, em todos os santuários Reino dos Céus do Brasil. People Fest é um trabalho lindo, maravilhoso, realizado pela Bispa Bárbara Barcelos, né, que agora é mamãe do Samuel, né, ela e o apóstolo Adelino de Carvalho, muito feliz com a chegada, com o nascimento do Samuel. E esse trabalho lindo, lindo, ela realiza com todas as crianças e, na verdade, com as famílias, né? Porque o pai, a mãe, o avô, a avó são contagiados através de ver aquele baixinho, aquela baixinha, carinhosamente falando assim, lá no santuário, recebendo a oração, o direcionamento, a bênção de Deus, né? O lanche que recebe lá nessa celebração. É maravilhoso, é um momento especial, especial. Então amanhã, 3 da tarde, leve a sua criança em um santuário Reino dos Céus, no People Fest. Leve para que Deus a abençoe de uma forma poderosa ainda mais, para que ela seja obediente, uma criança inteligente, porque o Espírito de Deus vai trabalhar na vida dela. Pense nisso. Amanhã, em todos os santuários Reino dos Céus, no Brasil. Chegou.

bênção já chegou. Você não viu, não? Observe, observe. E você vai ver que ela já chegou. Tá esperando ela chegar? Ela já está, né? Observe a confiança em Deus. 11h43, 17 faltando para o meio-dia. Quero mandar um abraço a todos que estão na sintonia, mas também em especial deixar aqui dois endereços centrais em Belo Horizonte, onde hoje acontece a formação da corrente de batalha espiritual. Quero deixar para você a Rua Varginha 215, que é no bairro Floresta, onde está a profetisa Sirlene Cristina, hoje às 15h, às 19h. E deixo para você também o endereço onde está hoje Berenice Costa, na região central também de Belo Horizonte. Está lá na Rua Santa Catarina 32. Rua Santa Catarina, número 32, em frente ao Mercado Central. O horário, 15h e 19h. Eu vou puxar a vida.

puxar a fila pra louvar a Deus. Eita, hein? Vou puxar a fila, vou estar na frente, glorificando a Deus, agradecendo a Deus, falando com Deus, louvando a Deus. Maravilhoso demais. O meu abraço e o meu carinho pra você na sintonia do nosso programa. Deus abençoe sua vida, sua casa, sua família, seu trabalho, seus caminhos. Abençoe seu carro. Indo, ouvindo, sempre você, onde quer que esteja, onde quer que vá, seja você conduzido, conduzida pelo Espírito de Deus. 11:44, 16, faltando para as 11, não, Suzana.

0: engraçado, né? Quando a pessoa é, né? É. Ela é. É. Em todo tempo, em todo lugar, o tempo todo. É. 11h45, meu abraço pra você, 15 minutos faltando aí para o meio-dia. Emerson, joga no ar, por favor, a agenda da semana, por gentileza. Vamos jogar mais uma vez, onde estarão os cantores de Manaim, os cantores do Reino dos Céus, nesse dia primeiro domingo do mês. É o primeiro domingo do mês? É, né? Primeiro domingo do mês? É o primeiro domingo do mês de julho. Então os cantores vão fazer uma festa linda, linda nos santuários. Não todos, né? Mas esses designados para esse domingo próximo em todos os santuários, né? Onde eles vão chegar, a festa vai acontecer de uma maneira poderosa. E é ele, o Gabriel da Bahia, cantor consagrado do Reino dos Céus, que traz pra gente a agenda. No ar, por favor.
1: A obra não para, é igreja em movimento sempre. E agora as agendas dos nossos bispos, preletores e cantores de Manaim deste domingo agora, dia 5 de julho. Principalmente para começar aqui no centro de Belo Horizonte, no Santuário da Família, com a presença da bispa Sirlene Cristina e o cantor Sandro do Espírito Santo fazendo a festa na tarde do testemunho. Às 3 horas da tarde. Fica localizado na Rua Varginha, número 140, Floresta, Colégio Batista, em Belo Horizonte. E também no Santuário do Industrial, às 3 horas da tarde, a tarde do testemunho, com a presença da bispa Paula Miranda e do cantor Tarcísio Alves fazendo a festa. Neste domingo agora, fica localizado na Avenida Benjamin Guimarães, número 1870, Industrial, em Contagem. E às 18 horas, a noite do testemunho, com a presença do pastor Fabrício Vieira e o cantor Carlinhos Mendes, no Santuário de Matozinhos. Fica localizado na Rua Elias Jonas, número 83, em frente ao cemitério Centro de Matozinhos. Também em São José da Lapa, às 3 horas da tarde, a tarde do testemunho, com a presença da bispa Aparecida Débora e a cantora Célia Meirelles. Fica localizado na Rua Antônio Celes da Silva, número 40, Cachoeira, São José da Lapa. E eu também estarei no Santuário do Florença, na noite do testemunho, às 18 horas, com a presença da pastora Daniele Gonçalves e eu, Gabriel da Bahia. Fica localizado na Rua Águida Carolina, número 123, bairro Florença, Ribeirão das Neves. E também às 2 horas da tarde, a tarde do testemunho, com a presença do bispo João Paulo Rodrigues e do cantor Luiz Guilherme, no Santuário de Esmeraldas. Fica localizado na Rua Benedito Valadares, número 206, Centro de Esmeraldas. E essas são as agendas dos nossos bispos, preletores e cantores de Manaim.

0: horas 50 minutos, 10 minutos faltando para o meio-dia. O meu abraço para você que me fez companhia nessa manhã, com alegria aí na sua casa, aí no seu trabalho. Teve essa oportunidade de me fazer companhia. Eu agradeço a você, porque todos os dias nós temos encontro marcado aqui. Que hora? 9 horas da manhã, todos os dias, segunda, terça, quarta, quinta e sexta-feira. E sexta, o nosso programa se estende até a 1 hora da tarde. Então nós vamos para o momento da prece do meio-dia. Depois da prece eu volto com você. E aí sim eu vou te contar sobre a minha preferência para o esporte, tá bom? Como eu prometi para você no decorrer da semana. 11 horas 51 minutos, 11h51. Coisa boa nessa vida é você comemorar as coisas que são realmente maravilhosas e saudáveis. Pense nisso. Viva com alegria todos os dias. E nesse momento, a gente se prepara para receber a prece com a missionária Adelino de Carvalho. E quem entra no ar agora para fazer a inclusão é a nossa amiga Diana. Com alegria, Diana, bom dia.
1: Bom dia, Suzana de Paiva. Bom dia a todos os nossos ouvintes. Eu quero incluir agora na prece do meio-dia de hoje a Maria Aparecida Rodrigues, o Rafael Júnior, o Cristiano Rodrigues, Anderson Pereira e toda a família da cidade de São José da Lapa, Maria Cristina Hilário da Silva, Albert Luiz, Marcos Douglas, a Tailane, a Tainá, o Rai Henrique e Michael Silva e família lá do bairro Novo Progresso, Andréia Cássia Coelho, Jéssica Cristina, Laura Camila, Leonardo Yasmin, Giancarlo, Maria Lúcia e família do bairro Tupi, Luzia Marinho Xavier, Geraldo Magela, Douglas Marinho, Diogo e Diego e família de Contagem, Patrícia Flaviana Jales dos Santos e família do bairro São Paulo, o Paulo Lino e família de Mário Campos, a Valdirene Pereira, o Noah Miguel Ferreira e família da cidade de Ouro Preto, Jurandir Maciel Miranda e família de Juatuba, Maria Luz e Lauriene e família de Ibirité, Sara Ellen Dias Ferreira e família do bairro Morro Alto, Graciele dos Santos de Ribeirão das Neves, Alberto Antônio de Almeida de Sabará, Maria Figênia do bairro Casa Branca, Marlene da Silva do bairro Concórdia, Marlene e Margarida de Oliveira e família do Novo Progresso, Bebiane Batista, Kennedy, Juan, Bianca e família de Lagoa Santa, Antônio Peixoto e família do bairro São Pedro, Rosimar Soares Mendes de Souza, Matheus Davi Mendes e família de Igarapé, Solange da Silva e família do bairro Marilândia, a Tatiana Paula Pereira, a Helena, o Valdir, a Clara, a Adriana, o Ramon, a Edna, Rafael, o Bruno Gaia, o Eurélio de Paula, o Wanderson, a Jéssica e o Lucas Pereira e família lá de Sete Lagoas, a Kátia Rodrigues dos Santos e família de Ribeirão das Neves, Gabriel Amaral e Cláudia Carvalho e família do bairro Floresta, Nausa Correia, Narcos Orlando e família do bairro 1º de Maio, Kátia Silene de Betim, Renilda da Silva, Valdir Cabral e Mirelle Pereira e família do bairro Justinópolis, Maria Aparecida e Antônio Carlos e família de Vespasiano, o José dos Santos, o José Carlos, a Terezinha, Maria Alves e família de Betim, Rosimeire Aparecida e família de Betim, Marcelo de Jesus do bairro Cachoeirinha, Floresbela Caetano Coelho, Bruno César e família de Juatuba, Maria Aparecida e família do bairro Urca, a Terezinha Mônica, o Tarcísio Estevão e família de São José do Goiabal, Alexina Maria Coelho e família do bairro Santa Terezinha, Maria Fausta, o Frederico e a Sandra, do bairro Serandim, Roberto Carlos e família de Betim, Odete Marcolino, Alisson Francisco Rodrigues e família do bairro Santa Cruz, Zé Nilton dos Santos, Oliveira, Azuleide, Aceledir e família de Contagem, Renato Coutinho, do Jardim Teresópolis, Neide Avelino, de Contagem, Alice Alana, de Betim, Jairo Magalhães do Carmo, Cíntia, o Marto Magalhães do bairro da Graça, Cláudio Antônio da Silva, Lucas Antônio, Lucélia Martins, Maria da Conceição, a Mirtes Maria e o Claudinei, família do bairro São Benedito, a Maria Serenita do bairro Alvorada, o Valdir Basílio, a Alice, a Vanessa e a Karine de Ribeirão das Neves, o Reginaldo de Carvalho, Rômulo, Alzira, Marquinho, Elinho, Alexandre e a Ianca e família de Honório Bicalho, a Maria Leide, o Anísio, a Rosângela e família de Contagem, o Ideuci Daniel de Freitas e família do bairro São João Batista, Elke Filgueiras e família do bairro Betânia, Maria Augusta e família de São Joaquim de Bicas, Délio Vieira e o João Vitor e família do bairro Jaqueline, Marli Martins Pereira e o Ailton Vilas Boas e família de São Joaquim de Bicas, Luciana Rodrigues França, Gustavo Rodrigues Moreira, Dilmar Ferreira, Pietro Lucas e família do bairro São Gabriel, Hilda Pacheco, Fernanda de Souza e Ana Paula e família de Santa Luzia, a Maria Aparecida e família lá da cidade de Vespasiano, a Clarice Barbosa e família da cidade de Raposos, a Vera Lúcia Marques Vieira e família do bairro Santa Cruz, e o Valdeir José Silva Santos e toda a sua família lá do bairro João Pinheiro.
0: 11 horas 55 minutos, 11h55, nós ouvimos a inclusão com a Diana, você que ligou, deixou o nome da sua família, da pessoa que você ama, e você que não teve oportunidade, não importa, agora é hora de você representar essa pessoa através da sua fé, porque dentro de instantes vai entrar no ar o missionário Adelino de Carvalho e vai fazer a prece do meio-dia em nosso favor.
2: Um homem com uma força sobrenatural. No Monte Manaim, todos viram ele orar no altar do castiçal e a chuva de milagres descer. Muita gente foi curada na hora com a chuva sobrenatural. Ele sempre foi chamado de o homem dos milagres.

0: Ele viaja pelo Brasil recolhendo cadeira de rodas, muletas e aparelhos de pessoas curadas através da sua oração. Impressionante o poder sobrenatural que Deus lhe concedeu. Uma certa vez, ele mandou as pessoas comprarem nas lojas da cidade um lenço branco comum, que nunca tivesse sido usado. Mandou as pessoas colocarem o lenço no local da enfermidade. E orou pedindo a Jesus que curasse as pessoas e tocasse no lenço com suas mãos ensanguentadas. Quando terminou a oração, ele mandou as pessoas olharem para o lenço e lá estava a marca do sangue, como sinal do toque das mãos ensanguentadas de Jesus. No Monte Manaim, onde esse homem ora, os anjos aparecem de forma sobrenatural. As pessoas veem a olhos nus os anjos de Deus que moram ali, na montanha sagrada de Manaim. Lá também foi fotografada uma porta misteriosa, junto ao rio sagrado, num lugar onde não há construção. Que mistério há nesse homem? Como explicar a oração que ele fez pelo rádio, mandando os espíritos que se escondem dentro das casas se manifestarem nas garrafas d'água? E sem tocar em nenhuma garrafa, apenas orando pelo rádio, muitas garrafas estouraram. Outras entortaram como se tivessem sido levadas ao fogo. E em outras apareceram terra de cemitério e bichos. Como explicar esses fenômenos sobrenaturais realizados através da simplicidade desse homem de Deus? A oração que ele faz para quem está com feitiçaria nas mãos, fazendo travar as mãos das pessoas de tal forma que elas não conseguem separar uma mão da outra. A oração de Manassés, que faz a pessoa esquecer completamente o passado de sofrimento dela. E mesmo que ela tente lembrar, ela não consegue mais. As pessoas que vão ao Monte Manaim perguntam: como pode um homem ter tanto poder assim? E as vezes que vimos ele tirar dores com a mão e ainda mostrar para as pessoas ao dizer: a dor dela está aqui na minha mão. E perguntar à pessoa: parou de doer? E a pessoa responder: sumiu a dor. Ele mostra na mão dele: a sua dor está aqui. Que mistério há nesse homem? Quem é ele para fazer isso? Por que ele é tão simples? A resposta é uma só. Estamos diante de um verdadeiro apóstolo de Cristo. O apóstolo Davi, missionário Adelino de Carvalho.
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0: prece do meio-dia.
1: Esta é a prece do meio-dia. Quando os dois ponteiros do relógio apontam para os céus, milhares e milhares de católicos, espíritas, protestantes e evangélicos formam comigo a grande força espiritual da prece do meio-dia. Pelos que choram, pelos carentes de amor e de afeto, pelos injustiçados e encarcerados, e por todos aqueles que, irmanados numa grande força do pensamento positivo, fazem comigo a poderosa oração da proteção. Diante do altar, diante da Arca da Aliança, da estrela reveladora dos mistérios espirituais, do castiçal sagrado e da força espiritual da espada do Arcanjo Miguel, invoco o poder mais alto

Bocas abertas, Sagrado Coração, todo amor e bondade, o sangue de Nosso Senhor Jesus Cristo no meu corpo se derrame hoje e sempre. E eu andarei vestido e armado com as armas espirituais de Deus, para que meus inimigos, tendo pés, não me alcancem, tendo mãos, não me peguem, tendo olhos, não me enxerguem, e nem pensamentos eles possam ter para me fazer mal. Armas de fogo o meu corpo não alcançarão, facas e lanças se quebrem sem ao meu corpo chegar, cordas e correntes se arrebentem sem o meu corpo amarrar. O arcanjo Miguel derrube meus inimigos com o poder de sua espada de fogo. Jesus Cristo me proteja e me defenda com o poder de sua santa e divina graça. O Espírito Santo me cubra de luz e me guie na verdade. E Deus, com sua infinita misericórdia e grande poder, seja meu defensor contra as maldades e perseguições.

perseguições de meus inimigos. E eu, para sempre, saberei dizer graças a Deus.

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3: Abertas até o dia 13 de julho, as inscrições para o edital Educação e Trabalho 2026, Escola e Território, promovido pelo Itaú Educação e Trabalho. A iniciativa vai selecionar propostas de todo o país para fortalecer a educação profissional e tecnológica em escolas públicas. Serão entregues dois tipos de premiações: R$ 10 mil para práticas já realizadas no país e concluídas até dezembro de 2025, e até R$ 80 mil destinados a novas propostas para execução ao longo de 2027. Quem dá mais detalhes é a superintendente do Itaú Educação e Trabalho, Silvana Oliveira.
4: O foco desta edição está em projetos que conectam escola, formação profissional e território. A motivação é justamente porque entendemos que a aprendizagem faz mais sentido quando ela dialoga com a realidade dos estudantes. Nesse contexto, o edital valoriza projetos que aproximam a escola das potencialidades, desafios e oportunidades do território onde ela está inserida. O objetivo desse edital é ampliar as oportunidades para que os jovens construam trajetórias educacionais e profissionais mais promissoras.
3: De acordo com a Silvana Oliveira, a iniciativa tem relação direta com a redução das desigualdades, pois incentiva projetos que promovem inclusão, permanência na escola, desenvolvimento de oportunidades para diferentes realidades sociais e acesso ao mundo do trabalho.
4: Nós do Itaú Educação e Trabalho apostamos na educação profissional, porque entendemos que hoje esta é uma das estratégias mais eficazes para ampliar as oportunidades dos jovens. Ela aproxima a formação escolar do mundo do trabalho, desenvolve competências valorizadas pelo mercado e contribui para a inclusão produtiva. Estudos citados no edital mostram que jovens que concluem o ensino técnico apresentam menores taxas de desemprego.
3: Podem participar professores da rede pública, pesquisadores e acadêmicos do campo da educação profissional e tecnológica, técnicos e organizações públicas ou privadas, com atuação consolidada no Brasil, em parceria com escolas públicas. Para mais informações sobre o edital Educação e Trabalho, acesse o site www.itausocial.org.br. Só lembrando, as inscrições gratuitas vão até o dia 13 de julho. Agência Rádio Web, produção e reportagem, Valquíria.
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5: Meio-dia e 19.
6: No Monte Manaim, existe um lugar que se chama Moshabi Elohim, o centro do poder de Deus.
7: Uma vez por ano, milhares de pessoas de todas as partes do Brasil e do mundo sobem a escada de Jacó rumo a Moshabi Elohim.
6: Diz a palavra de Deus em Gênesis 28:12. E Jacó sonhou, e eis que uma escada estava posta na terra, cujo topo tocava nos céus, e os anjos de Deus subiam e desciam por ela.
7: sobe a escada de Jacó não desce na vida nunca.
6: Essa escada conduz todos a Moxabe Elohim, onde cada pessoa pode contemplar a grandeza de Deus que irradia por todo o Monte Manaim, a partir deste lugar poderoso.
7: Castiçal da primeira glória, a estrela que representa Jacó, que se tornou Israel. E o segundo castiçal, a grande revelação da segunda glória, que marca uma nova história na vida de todos que passam por este lugar.
6: Cada pessoa que firma diante de Deus o seu compromisso de fé e sacrifício. E assim como Jacó estabelece uma aliança inabalável com Deus.
7: Nesse santo lugar foi levantada a muralha de Ebenezer, como fez o profeta Samuel. Ela simboliza o testemunho antecipado, fundamentado em uma fé extraordinária, na certeza de que Deus não decepciona a fé de quem crê e sacrifica. E assim, o milagre acontece.
6: Monte Manaim, o lugar dos grandes milagres de Deus.
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maravilhosa, hein? 12 horas 24 minutos, 12h24, meu abraço pra você que está na sintonia, comemorando comigo a vida nessa sexta-feira linda que Deus nos dá. O meu abraço e o meu carinho pra você, Deus te... Uma campeã na fé. Deus faz de você aquela pessoa em fazer. Pense nisso. O meu abraço e o meu carinho. São 12 horas agora, 25 minutos. E uma boa tarde para você. Que Deus te ilumine muito, muito, muito. Uma tarde linda, iluminada e feliz. E também uma noite linda que vai chegar, que o nosso Deus já preparou para cada um de nós. O meu abraço para você. Então vamos prosseguindo até às 13 horas com o programa. Bom dia agora, boa tarde, alegria!

na cidade de Matozinhos, Bom Jesus 1. Obrigada pelo carinho, Eliana, você, sua filha Viviane, um beijo de carinho da Suzana de Paiva e um abraço de toda a equipe da Rede do Coração. Obrigada pelo carinho da companhia. Hoje, dia de corrente forte no santuário, vá mesmo, forme a sua corrente, busque a Deus, faça um propósito nesse coração lindo com Deus de fazer a corrente não quebrar, porque é assim que Deus vai dar a você a vitória que você precisa. Vamos ouvir agora o Carlinhos Mendes cantando no piseiro? Vamos! Vamos animar essa tarde maravilhosa que o nosso Deus nos deu de presente? Vamos! Carlinhos Mendes está em Matozinhos nesse domingo, às 6 horas da tarde. Ele vai cantar e vai louvar a Deus, vai fazer uma festa linda, linda para o povo de Deus em Matozinhos. Isso mesmo, às 6 da tarde. E agora é ele que chega cantando pra gente, agitando essa tarde maravilhosa do dia 3 de julho de 2026. Vamos ouvir Carlinhos Mendes cantando pra gente. É no piseiro, no ar!

Meio-dia e 30, meio-dia e meia. Que alegria estarmos juntos nessa tarde maravilhosa. Quero pedir a compreensão mais uma vez. Agradecer a você que me faz companhia desde as 9 horas da manhã hoje, nessa sexta-feira, né? E a Suzana de Paiva, assim, num sintoma gripal muito ruim. Então a gente continua junto e eu peço aí a sua compreensão, porque a festa poderia ter sido maior, né? Mas faltou um pouco dessa alegria por causa desse sintoma gripal que está muito pesado. Mas o nosso Deus nos faz feliz todos os dias, nos faz forte para vencer todas as barreiras, né? E fazer da nossa vida a alegria de Deus em nós. E a nossa unção, ela continua, ela cresce, ela é derramada quando você realmente se importa com aquele que está por perto. Porque você tem essa alegria para passar, para transportar de você para o próximo. Pense nisso. Vá ao santuário hoje, forme a sua corrente, 3 da tarde ou às 7 horas da noite, em qualquer santuário, Reino dos Céus no Brasil. Chegue na sua casa e abençoe a sua família. Faça isso hoje e Deus vai mudar muita coisa para você. Logo, logo, no domingo, você já terá uma novidade de Deus para contar. Meio-dia e 31, meio-dia e 31. Nós estamos, então, nos aproximando aí da hora final do nosso programa. Já temos meia hora para a gente ficar juntinho, curtir músicas lindas, você acompanha comigo. E eu quero deixar para você aqui mais uma vez o endereço da... Endereço de quem, Suzana? Da Berenice Costa. Esse aqui é o da Berenice. O da Sirlene Cristina é Rua Varginha, 215, lá no bairro Floresta, região central de Belo Horizonte. Sirlene Cristina, hoje, a profetisa atende às 3 da tarde, às 7 horas da noite, na Rua Varginha 215. Agora, Berenice Costa atende lá na Rua Santa Catarina 32, Rua Santa Catarina, número 32, em frente ao Mercado Central, tá certo? Hoje, às 3 da tarde e às 7 da noite, uma vez que ela já atendeu hoje na parte da manhã e já ajudou muita gente, certamente, na orientação. 12 horas 32 minutos, o meu abraço e o meu carinho para você. Lembrando que amanhã, sábado, tem People Fest às 3 da tarde, um momento especial para as crianças serem abençoadas em todos os santuários, Reino dos Céus do Brasil. E antes do People Fest, pela manhã, tem o evangelismo em todas as cidades onde tem um santuário Reino dos Céus. Amanhã a galera vai para as ruas logo pela manhã para evangelizar, levar a mensagem de Deus através do trabalho lindo do evangelismo. 12 horas 33 minutos, meio-dia e 33.

0: fogo santo do nosso Deus, alegria do nosso Deus em nós, nos fazendo fortes a cada novo dia, ainda mais para a gente viver, comemorar e fazer de verdade a vontade de Deus. A vontade de Deus é que a gente leve a palavra, a mensagem dele a todos quantos pudermos alcançar. E como que a gente leva essa mensagem? Aí tem gente que acha que a mensagem quem leva é só o pregador. O pregador é que tem a missão de levar a mensagem. Não, não é só o pregador que tem a missão. É eu e você. Eu que não sou pregadora, talvez você não seja, mas nós somos evangelistas. O evangelista é esse, é aquele que leva através do seu testemunho de vida a alegria de Deus para aquele que precisa e não sabe o que fazer para ter uma vida melhor. Pense, você tem essa oportunidade de fazer para Deus e levar para o seu próximo aquilo que Deus faz para você. Você coloca a sua vida em testemunho, vamos dizer assim. Você leva, você apresenta para Deus a sua vida, casa, sua família, o seu trabalho, através do seu testemunho. E aí aquela pessoa que está perto de você, vê em você a unção de Deus e aí sim ela vai para o santuário e a vida dela muda. Pense nisso. Leve uma pessoa para a igreja no domingo. Domingo tem Santa Ceia. A ceia é a celebração do corpo e do sangue de Jesus em nós. Quando você recebe o corpo de Jesus nas mãos do santuário, você diga para Deus: Senhor, eu estou com o corpo do Senhor nas minhas mãos, que dentro de instantes vai estar no meu corpo. O teu sangue, que dentro de instantes vai estar no meu sangue. Vai me dar vida e vai me dar saúde. É assim. E aí você recebe aquela força, vai para sua casa abençoado, feliz. Tá certo? Então, domingo já começa logo pela manhãzinha. 7 horas da manhã tem celebração da Santa Ceia em todos os santuários Reino dos Céus no Brasil. São 12 horas 36 minutos. Uma canção linda vem chegando para a gente e a gente curte juntinhos aqui pela 94.1.
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Eu tenho um rei chamado Jesus. Eita! Nós ouvimos aí o missionário Adelino de Carvalho cantando pra gente. Eu tenho um rei chamado Jesus. É esse que governa a minha vida. É esse, o Todo-Poderoso. Só ele governa a minha vida. Porque só ele tem o que eu preciso, só ele cuida de mim. 12 horas 41 minutos, 19 faltando para 1 da tarde.

hoje são dias de guerra e amanhã serão de glória. São 12 horas 44 minutos, 16 faltando para as 13. Um abraço com muito carinho para você, que me faz companhia nessa sexta-feira maravilhosa. Que Deus abençoe sua vida, Deus abençoe sua casa, Deus abençoe sua família, Deus abençoe você com toda sorte de bênçãos. Tenha você uma tarde iluminada, uma tarde feliz, uma noite que vai chegar, que o nosso Deus vai nos dar, cheia de unção, cheia de alegria, cheia de prazer, para você acordar num sábado ainda mais feliz. Pense nisso. Tudo que a gente vive em função do que vai chegar. Não é em função do que a gente está vivendo. Porque o que está vivendo já está acontecendo. Mas em função do que vai chegar é o que eu vivo. Então, se hoje é sexta-feira, eu vou ter uma tarde linda, eu vou ter uma noite feliz, porque eu vou esperar um sábado maravilhoso chegar. O sábado é aquele dia que a gente, tendo oportunidade, devemos fazer uma reflexão da nossa semana. O que eu fiz de bom? O que eu fiz que valeu a pena? Qual foi o ponto positivo da minha semana? Qual foi a pessoa que eu ajudei nessa semana? Qual foi a pessoa que mais me ajudou essa semana? Enfim. São perguntas que a gente faz, reflexões que a gente faz, que traz para a gente a resposta, o combustível para a gente começar uma nova semana no domingo. É muito importante viver a fé, porque a fé você não vive o hoje. Não, o hoje você celebra, já está acontecendo. Suzane, mas é aquela pessoa que hoje está vivendo um momento difícil. Então, aí chega a vez do evangelista, a minha vez e a sua também, de levar uma palavra, de mostrar que aquele momento, ele é efêmero, ele é passageiro. O que vale mesmo é o que vai chegar, é o que está a caminho. Então, que Deus te abençoe e te envolva com essa experiência maravilhosa e espiritual. Faça hoje da sua sexta-feira um dia preparatório para um sábado lindo, que é o último dia da semana. O sábado é o último dia da semana. E aí o domingo, primeiro dia de uma semana nova, aí a gente se encontra onde? No santuário, na igreja, na casa de Deus. Chegando lá, participando da Santa Ceia, buscando esse fortalecimento espiritual, essa revelação, essa novidade do Espírito de Deus. E assim a gente vai fechando os ciclos e abrindo outro maravilhosamente bem. Porque o nosso Deus não desampara, não. Por mais que a gente enfrente barreiras, dificuldades, momentos difíceis, Deus sempre nos abençoa com o melhor que Ele tem. Pense nisso e viva a sua fé. Porque hoje tem corrente forte no santuário e domingo tem Santa Ceia.

12 horas 48 minutos, 12 minutos faltando pras 13, 12 faltando pras 13. Gente, eu no, na apresentação eu costumo passar para você quem é Suzana de Paiva, né? Como é Suzana de Paiva? Quem é essa Suzana de Paiva? Eu costumo dizer para você, eu não sou fanática, não. Eu tenho uma fé tão linda, tão intensa, tão verdadeira, tão produtiva. E eu agradeço a Deus por isso, que eu sei que tudo que eu gosto, Deus me permite fazer, desde que Ele esteja no centro da minha atenção. Desde que Ele esteja em primeiro lugar na minha vida. Então, depois disso, o que eu gosto, Deus abençoa. E eu disse para você no decorrer da semana que eu sou uma pessoa que ama esporte. Em especial, eu gosto de futebol. E eu procuro aprender a técnica porque eu gosto, porque eu acho legal, porque eu acho bacana, porque eu acho criativo, educativo, né? E como todos, não, a maioria, né? Como quem tem uma preferência, a gente fala assim, né? Gosta de verdade daquele clube. Eu disse a você que eu ia dizer para quem eu torço no Brasil. Qual clube eu torço no Brasil? Por que, que eu não torço? Ó, eu não torço, já disse para você no decorrer da semana, não sei se você que me ouve agora me ouviu nesse dia. Eu disse que eu não torço nem para o Cruzeiro, nem para o Atlético, nem para o América. E por que, Suzana, que você não torce para esses? É porque quando eu comecei a torcer para um clube, eu não tinha essa familiaridade que eu tenho hoje com esses clubes consagrados de Minas Gerais. Eu não tinha familiaridade com eles. Eu não morava aqui. Então, eu quero dizer a você o seguinte, eu respeito muito o Cruzeiro, eu respeito muito o Atlético, eu respeito muito, muito cada um deles, né? O Atlético, o Cruzeiro, o... Como chama o outro? O América. Obrigada, Emerson. E o América. Esses três clubes eu tenho o maior carinho por eles, mas não sou torcedora deles. Então qual é, Suzana, o seu clube? Pois é. É um grande clube também, né? E é para esse que eu torço. E eu vou dizer... Vou cantar um trechinho para você. Só um pedacinho. Diretora, só um trechinho, tá? Fica bravo comigo, não. Nem corte meu microfone, tá? Por favor. Trechinho assim, ó, pequenininho. Assim, ó. Prepara aí seu coração. Muitos sabem, né? Muitos que me acompanham sabem. Já me acompanham de antes, sabem muito bem disso. Mas você talvez não sabia. Vai saber agora.

0: Eita! Quem Deus escolhe, ninguém pode impedir. Gente, que legal, que bacana. São 12 horas e 53 minutos. Eu quero agradecer também o Emerson, né, no áudio do nosso programa, que comemora, né, com a gente e faz essa festa linda ser mostrada no ar, né? Isso é muito bacana. Quero agradecer a Deus pela vida de cada um que compõe a Rede do Coração. A Diana, que me ajuda tanto com os testemunhos. Obrigada, Diana. Um beijo para você. Deus te abençoe. Obrigada mesmo ao Ed Matos. O meu abraço, o meu carinho. Obrigada, Ed. Obrigada, João. Obrigada pelo carinho. Obrigada mesmo, de verdade. Obrigada, Sueli. Um beijo para você. Obrigada pelo carinho de sempre, pelo trabalho realizado de cada um comigo na 94.1. Parabéns para vocês. Né? Não tem ninguém que faz alguma coisa sozinho. Quando a gente faz uma coisa bem feita, é porque a gente tem pessoas por perto também colaborando para que isso aconteça. Ninguém é super. Pense nisso. Ninguém é super. Ninguém. Nós somos um ajudando o outro. É um elo ligado ao outro. O meu abraço e o meu carinho para todos, uma sexta-feira linda, um final de tarde maravilhoso, uma noite feliz, um sábado lindo para cada um e um domingo abençoado na presença de Deus no santuário, participando da Santa Ceia, tá certo? Obrigada mesmo pelo carinho. E olha, porque eu sou corintiana, você que não é, não importa, nós estamos juntos na fé, e a fé que nos faz ser essas pessoas lindas que o nosso Deus preparou, levantou para evangelizar e levar a mensagem do nosso Deus aonde nós chegarmos. Obrigada pelo carinho, Deus abençoe a todos. Conosco no áudio do nosso programa esteve ele, como sempre, o grande profissional, né, o diretor da Rede do Coração, Emerson Oliveira.
1: Suzana de

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Parar para refletir, refletir para recomeçar. 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Pra lutar.

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3: Uma e três.

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2: Nós estamos no mês de julho, e o mês de julho é o mês que nós concentramos forças espirituais para uma renovação, a renovação da nossa aliança com Deus, que todos os anos o povo do santuário e pessoas também de todas as partes do Brasil têm essa visão da importância de renovar a aliança com Deus, subir a escada de Jacó no Monte Manaim, inclusive os provedores da casa de Deus, que todo mês dão a sua oferta no seu carnezinho, estão fechando agora o seu carnê e preparando também para viver esse momento de fé. E quando você pergunta dentro do santuário, a maioria das pessoas dentro do santuário

ela já tem a sua pedra, a pedra de Jacó, a pedra da aliança. Porque a nossa aliança ela é firmada sobre a pedra. E a aliança com Deus ela é feita com sacrifício. Quando nós pegamos a história na Bíblia de homens e mulheres que tiveram na sua vida lutas, desafios, mas eles superaram, eles venceram as suas lutas, os momentos difíceis, porque tinha uma aliança firmada com Deus. Jesus, em sua palavra, ele diz: edificarei a igreja e as portas do inferno não prevalecerão contra elas. As portas do mal não prevalecem contra uma pessoa que tem uma aliança firmada com Deus. Todo ano nós renovamos, porque a aliança ela é renovada de ano a ano. Nós vamos fechar agora um ciclo e abrir outro. De ano em ano nós renovamos a nossa aliança com Deus, como fala no livro de Hebreus, capítulo 8, versículo 13. Nova aliança envelheceu a primeira, e aquilo que envelhece está perto o quê? Desaparecer. Então é preciso ter um renovo. E quando nós temos essa fé no nosso coração, esse entendimento na nossa vida, é só você conversar com os irmãos do santuário, que todo ano faz a renovação da sua aliança com Deus, procurar saber como que é a vida deles. Esses irmãos que levam a sério a sua fé. Pode acontecer no meio do caminho uma pessoa perder a visão? Não pode. A pessoa achar que não precisa mais de ter uma aliança com Deus. Só que a consequência, ela vem. Você não pode esquecer da base, porque quando se constrói uma casa, não faz primeiro uma base bem feita. Não faz um alicerce bem feito. Primeiro vai fazer o estudo do solo, para que a base seja bem feita, para não correr risco daquele prédio ou daquela casa, daquele sobradinho cair. Assim é a nossa vida. Você tem uma caminhada pela frente, mas você não imagina o que pode acontecer com você na sua caminhada. Você tem sonhos, tem projetos, tem planos. Mas quantas pessoas que na vida delas entraram um espírito de enfermidade, levou a pessoa à morte, ou uma tragédia que acontece. É uma pessoa que às vezes faz trabalhos contra você para destruir sua vida, amarrar sua vida, para levar a pessoa à falência. Ah, mas eu não creio nessas coisas, não. Essas coisas não pegam em mim. Eu não tenho esse pensamento. Tem pessoas boas? Tem pessoas que gostam de você, que te ama. A pessoa que gosta de você, que te ama você, ela não vai fazer mal e nem vai te desejar mal para você e nem fazer. Mas aquela pessoa que te odeia, aquela pessoa que já passou pela sua vida, não deu certo na vida sentimental, ou uma pessoa com a qual você trabalhou com ela numa empresa e você sempre sentiu que a presença daquela pessoa sempre foi um peso. Você já observa que tem pessoas que são um peso? Ela é aquela pessoa pesada espiritualmente, o ambiente fica pesado, a pessoa fica nervosa, a pessoa fica doente. Tem pessoas que não param com ninguém na vida, começa um relacionamento, termina, não consegue permanecer no casamento feliz. Tem pessoas que não conseguem parar emprego algum. Nós vivemos num mundo de uma guerra espiritual tensa, terrível. E não dá para viver uma vida sem Deus, sem compromisso com Deus. E Deus não tem compromisso com o mundo. Ele tem compromisso com aqueles que têm compromisso com Ele numa aliança forte.
Como que você está diante de Deus? Eu sei que você está orando junto comigo com a sua pedra. Você que tem a pedra branca, a pedra de Jacó. Como é que está a sua aliança com Deus? Você tem renovado a sua aliança com Deus? Ou já faz tempo que você perdeu essa visão e quebrou sua aliança com Deus? Eu fui procurado por um rapaz, e esse rapaz está enfrentando um problema muito sério na saúde dele, no trabalho dele e com filhos. E agora, recentemente, problema sério no casamento, né? E ele falou para mim uma coisa. Já faz algum tempo que eu perdi a visão da aliança com Deus. Quebrei minha aliança com Deus. Eu estou vendo porque que tudo isso está acontecendo comigo. Porque eu desprezei a minha aliança com Deus. E agora ele está se preparando para ir esse ano agora, né? Nesse mês de julho. Ele quer ir no Monte Manaim, quer subir a escada de Jacó. Vai levar a pedra dele, vai renovar a aliança dele. Porque foi uma coisa que marcou para ele. Só que com o passar do tempo, ele perdeu a visão. Se você deixar a chama de fogo, de poder espiritual apagar dentro de você, acontece com você, igual aconteceu com esse rapaz, que perdeu a visão e quebrou a aliança com Jeová Jiré. Então nós estamos na fé, vai até o profeta, profetiza, conversa. Olha, profetiza, profeta, eu tenho a pedra na minha casa, eu quero ser preparado, eu quero estar no Monte Manaim, eu vou renovar a minha aliança com Deus, porque é sagrada. Lembra de como você chegou um dia no santuário e Deus te colocou você de pé, e você firmou sua aliança sobre a pedra. Não deixa o inimigo roubar de você esta visão, não, espiritual não. Porque quando a pessoa, às vezes, ela perde a visão, quebra a aliança e até afasta da presença de Deus, o inimigo até deixa ela achar que ela venceu, que nada vai acontecer de ruim com ela. Só que, com o passar do tempo, você vai observando, vai notando as coisas na sua vida, você vai perdendo, perdendo, perdendo, e até perder a saúde, como aconteceu com o rei Asa, e eu não quero que aconteça isto com você.

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2: Cada um de nós tem uma missão, e ainda que você tenha profissão diferente do seu irmão, ainda que você tenha um sobrenome diferente, ainda que você seja diferente, e claro, todos nós somos diferentes uns dos outros, mas a nossa alma, ela tem a marca da bondade, do amor, da fraternidade, e o nosso coração precisa exercer a fé com compaixão pelos que sofrem, não é verdade? Às vezes a gente é egoísta, só pensa na gente, mas tem muita gente sofrendo, e uma pessoa que você leva para o santuário, uma pessoa que você ajuda a chegar diante de Deus, é um bem que você faz muito grande à pessoa e a você mesmo, porque para colher tem que plantar. Não tem como você querer colher sem plantar, e temos que plantar a boa semente do Evangelho de Jesus.

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1: Quem sobe a escada de Jacó não desce na vida nunca.
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1: Nesse santo lugar foi levantada a muralha de Ebenezer, como fez o profeta Samuel. 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

0: prepare e reflita agora em tudo que você vai ouvir neste momento. Pois pessoas que por meio de uma fé sacrificial obtiveram o seu resultado e alcançaram o milagre de Deus na sua vida. O que você vai ouvir agora é uma prova viva que Deus, que operou ontem, opera hoje e sempre. Vamos agora acompanhar mais um resultado de quem usou a fé e recebeu o seu milagre.
1: Sirlene, conta a virada que Deus fez na sua vida, depois que você fez a sua aliança com Deus, a renovação, e através da sua fidelidade e da sua fé, o que Deus fez na sua vida?
2: Deus fez uma virada muito grande na minha vida, que eu nem esperava o tanto que foi. Primeiro eu estava com o nome sujo, no valor de 100 mil reais, e desapareceu, limpou através que eu fiz sacrifício na escada de Jacó. Na segunda vez eu fui e tornei fazer o sacrifício, e Deus me deu agora uma loja que eu trabalhava.
1: A senhora trabalhava para os outros, não é isso? Vamos lá, a senhora trabalhava para os outros, a senhora era empregada. E eu lembro que no mês de junho, a senhora contou o testemunho da primeira vez que a senhora fez a aliança, e o seu nome, que para o ser humano era impossível, porque você tinha 100 mil reais para pagar a dívida?
2: Não, não tinha.
1: E era uma dívida que não foi você que fez, isso, não é isso?
2: Não foi eu que fiz essa dívida. Aí eu fiz sacrifício na minha vida financeira e Deus limpou o meu nome.
1: Então o primeiro milagre foi esse. Seu nome foi usado indevidamente, você foi feito de laranja e fizeram uma dívida muito alta, mais de 100 mil reais no seu nome. E você falou, não aceito ficar com meu nome sujo, porque eu tenho um sonho. E aí você subiu a escada de Jacó e o seu nome foi limpo assim, do dia para a noite.
2: Sim, assim que eu desci a escada de Jacó, que foi no outro dia, meu nome já estava limpo.
1: Aí você continuou sendo fiel, sacrificando, lutando, buscando de Deus. Eu lembro que no mês de junho você falou, agora o meu sonho é me tornar uma empresária. Eu tenho um sonho muito grande de me tornar empresária. E aí Deus foi tratando seu coração, porque você queria ser empresária, mas você ainda nem sabia o ramo, né? E Deus foi tratando através da sua fidelidade, de você ser dizimista, de você sacrificar, estar firme no santuário fazendo a corrente. E hoje, agora você pode contar.
2: Hoje eu tô com a minha loja, já vai fazer 2 meses... e está indo bem, graças a Deus. E meu nome hoje está nas alturas. Eu tenho um limite de mais de 100 mil reais.
1: O que o diabo tentou tomar dela, sujando o nome dela, colocando o nome dela sujo no SPC, no Serasa, com 100 mil reais, hoje ela está aqui bem feliz. A margem de limite dela superou o que ela devia, que nem era ela que fez a dívida. Hoje está aqui do meu lado uma empresária, uma mulher de sucesso que está com a loja dela aberta, e ela determinou. Ela falou, Deus, eu quero me tornar uma empresária. E hoje aqui vocês estão vendo uma empresária de sucesso, com a loja aberta, com a loja com movimento. E o sonho dela foi realizado para a glória de Deus. Glória a Deus! Vale a pena, Sirlene? Vale a pena ser fiel?
2: Vale a pena. Vale a pena ter uma aliança com Deus, fazer a escada de Jacó e confiar em Deus, que Deus realiza grandes sonhos.
1: Vale a pena você ser fiel no seu dízimo, ser fiel à casa de Deus?
2: Sim, vale muito a pena.
0: Você acabou de ouvir o que a fé é capaz de fazer. Você acabou de ouvir o que também pode acontecer em sua vida. Basta você crer. Milhares e milhares de pessoas têm procurado o santuário e aprendido que por meio de uma fé sacrificial, a sua vida pode mudar. Você ouviu o resultado agora. O próximo será o seu.

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1: Às vezes tem épocas na nossa vida que nós necessitamos muito de ouvir uma palavra de levante espiritual, uma palavra de Deus que encaixe dentro de nós, uma palavra revelada que entre para dentro da nossa alma, do nosso espírito, do nosso ser. Sabe por quê? Palavra negativa, palavra de desânimo, mensagem pessimista, gente para jogar você para baixo, é que não falta. Toda hora, todo momento você encontra alguém que te puxa para baixo, que te puxa para trás, que tenta atrapalhar você, que tenta desanimar você, que tenta roubar de você aquilo que há de mais sagrado na sua alma, que é a sua fé. A Bíblia diz que essa é a vitória que vence o mundo, a minha fé. A minha fé vence o mundo, e não tem nem homem nem mulher, me perdoe a palavra, não tem desgraçado algum que roube a minha fé. Só que de maneira sutil, porque o diabo não é burro, ele vai usando pessoas da sua casa, da sua parentela, da sua igreja, vai te decepcionando com um, te decepcionando com outro. Vem outro, fala uma coisa na sua cabeça, seu ouvido, e de repente você se vê fraco na fé, em frangalhos, desanimado, sem alento, sem vontade de viver, sem força interior. Você se vê numa situação que os teus inimigos queriam que você estivesse fraco, para que eles pudessem se apoderar de você, se apoderar do que você tem, se apoderar da sua mente, se apoderar da sua alma, se apoderar do seu caminho, se apoderar da sua família, se apoderar dos seus sonhos e roubar de você tudo aquilo que Deus te deu, tudo aquilo que Deus preparou para te dar. E é nessa hora que você tem que levantar sua cabeça e bater o pé e dizer: está amarrado e destruído em nome de Jesus. Eu posso todas as coisas naquele que me fortalece. Eu vou vencer, eu vou em frente, eu vou conseguir, porque Ele me garante a vitória. Já. Deus me colocou no seu caminho para você se revoltar contra o mal. Ya! Deus me colocou no seu caminho para você partir para cima. Ya! Deus me colocou no seu caminho para dizer: levanta-te e resplandece, porque eis que vem sobre ti a luz do Senhor. Esta é a obra da revelação do Espírito Santo, para revolucionar sua vida.

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2: O crescimento espiritual é uma necessidade para toda aquela pessoa que busca uma vida melhor, uma vida de paz, uma vida com preenchimento do vazio na alma. Diz a palavra de Deus: o meu povo, disse Deus, tem sofrido por falta de conhecimento. Eu tenho procurado, no nosso programa, trazer, através da participação de companheiros e companheiras, uma visão maior da grandeza

0: grandeza de Deus para a nossa vida, da grandeza de Deus para o propósito do Pai em levantar seus filhos. Enquanto o mundo quer te ver por baixo, e a trama maligna do mundo é te jogar para baixo e levar você ao fracasso e à derrota, Deus quer levantar você e colocar você por cima. O crescimento espiritual vem através do conhecimento. Diz a palavra de Deus: o meu povo tem sido destruído por falta de conhecimento espiritual. Nós vamos agora a mais um quadro importante do nosso programa.
1: Diz a palavra de Deus:
2: a sabedoria edificou sua casa e lavrou suas sete colunas. Provérbios 9:1.
1: Quando Salomão, filho de Davi, assumiu o reino de Israel, ele pegou um reino falido, empobrecido pelas derrotas sofridas por inimigos que tomaram do povo de Deus suas riquezas. Diante das dificuldades e sem ver a saída, Salomão convocou todo o povo a fazer um grande sacrifício a Deus. Ao ver o sacrifício perfeito no altar, Deus viu a fé de Salomão no sacrifício oferecido no altar. E aquele sacrifício tocou no coração do Pai, que desceu do céu e disse a Salomão para lhe fazer um pedido. Salomão então pediu a Deus sabedoria e conhecimento. Mas Deus lhe deu mais. Deus deu a Salomão muito mais do que ele pediu: saúde, riqueza, longevidade e vitória sobre todos os inimigos. Bárbara Barcelos agora traz para você as sete colunas da sabedoria.
3: O temor do Senhor é o princípio da sabedoria.
4: Erros e acertos. Certo dia, o professor, dando a sua aula, escreveu no quadro a tabuada de 9. E ele começou escrevendo: 9 vezes 1 = 7. 9 vezes 2 = 18. 9 vezes 3 = 27. 9 vezes 4 = 36. 9 vezes 5 = 45. 9 vezes 6 = 54. 9 vezes 7 = 63. 9 vezes 8 = 72. 9 vezes 9 = 81. 9 vezes 10 = 90. Na sala não houve quem não fizesse piadas pelo erro que ele havia cometido. 9 vezes 1 nunca foi 7. 9 vezes 1 = 9. Depois de muito tempo de risada, gargalhada e muita zombaria, o professor esperou que todos se calassem. E quando não havia nenhuma mais risadinha, ele explicou: é assim que o mundo vê você. Eu errei, e errei de propósito, para mostrar a vocês como o mundo se comporta diante de algum erro seu. Ninguém te elogiou por ter acertado 9 vezes. Ninguém te viu acertando ou te deu parabéns pelo seu acerto. Mas todos te ridicularizaram, te blasfemaram, te humilharam, te zombaram, porque você errou apenas uma vez. Assim é a vida. Devemos aprender a valorizar as pessoas pelos acertos. Há pessoas que acertam muito mais do que erram, mas acabam sendo julgadas por apenas um único erro. E não são valorizadas pelos outros 9 acertos. Isso serve para todos nós. Mais elogios e menos críticas. Mais amor e carinho e menos ódio e crueldade. Pense, reflita sobre isso e que Deus abençoe você.

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0: 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Foi o que Jacó fez em Betel, ao ter a visão da escada. 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
2: Nós estamos no mês de julho, e o mês de julho é o mês que nós concentramos forças espirituais para uma renovação, a renovação da nossa aliança com Deus, que todos os anos o povo do santuário e pessoas também de todas as partes do Brasil têm essa visão da importância de renovar a aliança com Deus, subir a escada de Jacó no Monte Manaim. Inclusive os provedores da casa de Deus, que todo mês dão a sua oferta no seu carnezinho, estão fechando agora o seu carnê e preparando também para viver esse momento de fé. E quando você pergunta dentro do santuário, a maioria das pessoas dentro do santuário, ela já tem a sua pedra, a pedra de Jacó, a pedra da aliança. Porque a nossa aliança ela é firmada sobre a pedra. E a aliança com Deus ela é feita com sacrifício. Quando nós pegamos a história na Bíblia de homens e mulheres que tiveram na sua vida lutas, desafios, mas eles superaram, eles venceram as suas lutas, os momentos difíceis, porque tinha uma aliança firmada com Deus. Jesus, em sua palavra, ele diz: edificarei a igreja e as portas do inferno não prevalecerão contra elas. As portas do mal não prevalecem contra uma pessoa que tem uma aliança firmada com Deus. Todo ano nós renovamos, porque a aliança ela é renovada de ano a ano. Nós vamos fechar agora um ciclo e abrir outro. De ano em ano nós renovamos a nossa aliança com Deus, como fala no livro de Hebreus, capítulo 8, versículo 13. Nova aliança envelheceu a primeira, e aquilo que envelhece está perto de desaparecer. Então é preciso ter um renovo. E quando nós temos essa fé no nosso coração, esse entendimento na nossa vida, é só você conversar com os irmãos do santuário, que todo ano faz a renovação da sua aliança com Deus, procurar saber como que é a vida deles. Esses irmãos que levam a sério a sua fé. Pode acontecer no meio do caminho uma pessoa perder a visão? Não pode. A pessoa achar que não precisa mais de ter uma aliança com Deus. Só que a consequência, ela vem. Você não pode esquecer da base, porque quando se constrói uma casa, não faz primeiro uma base bem feita, não faz um alicerce bem feito. Primeiro vai fazer o estudo do solo, para que a base seja bem feita, para não correr risco daquele prédio ou daquela casa, daquele sobradinho cair. Assim é a nossa vida. Você tem uma caminhada pela frente, mas você não imagina o que pode acontecer com você na sua caminhada. Você tem sonhos, tem projetos, tem planos. Mas quantas pessoas que na vida delas entraram um espírito de enfermidade que levou a pessoa à morte, ou uma tragédia que acontece. É uma pessoa que às vezes faz trabalhos contra você para destruir sua vida, amarrar sua vida, para levar a pessoa à falência. Ah, mas eu não creio nessas coisas, não. Essas coisas não pegam em mim. Eu não tenho esse pensamento. Tem pessoas boas? Tem. Tem pessoas que gostam de você, que te ama. A pessoa que gosta de você, que te ama, ama você, ela não vai fazer mal e nem vai te desejar mal para você e nem fazer. Mas aquela pessoa que te odeia, aquela pessoa que já passou pela sua vida, não deu certo na vida sentimental, ou uma pessoa com a qual você trabalhou com ela numa empresa e você sempre sentiu que a presença daquela pessoa sempre foi um peso. Você já observou que tem pessoas que são um peso? Ela é aquela pessoa pesada espiritualmente, o ambiente fica pesado, a pessoa fica nervosa, a pessoa fica doente. Tem pessoas que não param com ninguém na vida. Começa um relacionamento, termina, não consegue permanecer num casamento feliz. Tem pessoas que não conseguem parar emprego algum. Nós vivemos num mundo de uma guerra espiritual tensa, terrível. E não dá para viver uma vida sem Deus, sem compromisso com Deus. E Deus não tem compromisso com o mundo. Ele tem compromisso com aqueles que têm compromisso com Ele numa aliança forte. Como que você está diante de Deus? Eu sei que você está orando junto comigo com a sua pedra, você que tem a pedra branca, a pedra de Jacó. Como é que está a sua aliança com Deus? Você tem renovado a sua aliança com Deus? Ou já faz tempo que você perdeu essa visão e quebrou sua aliança com Deus? Eu fui procurado por um rapaz E esse rapaz está enfrentando um problema muito sério na saúde dele, no trabalho dele e com filhos. E agora, recentemente, problema sério no casamento, né? E ele falou para mim uma coisa.
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3: Um dia eu perguntei pro meu pai: pai, de onde você tira esse poder espiritual que você tem? E ele me respondeu: da consciência de quem eu sou. E você sabe quem eu sou? Eu sou a unidade com Deus. Jesus disse que nós seríamos um com Ele. E eu sou um com Ele. Por isso que quando eu vou, Ele vai.

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1: 2h38. 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

0: todos os ouvintes do programa O Poder da Fé, que quem vos fala é o missionário Júlio César, faço parte da equipe do missionário Adelino de Carvalho, e tenho uma palavra ao seu coração. Mês 7, o mês da perfeição de Deus, o mês que abre uma porta para você ter uma vida com Deus, o mês que as coisas sagradas reveladas pelo Espírito Santo, ela entra na sua vida de uma tal maneira que tudo que você estiver enfrentando, as lutas, as dificuldades que você está enfrentando, recebe a resposta de Deus. Deus conserta a sua vida, porque é o mês da construção, é o mês da restauração, mês do renovo. Como eu costumo dizer, e todos nós sabemos disso, que nossa vida é em ciclo. Um dia, 24 horas, uma semana, um mês e um ano. E a cada ano, no mês 7, nós renovamos a nossa aliança com Deus. Isso é muito forte, isso é revelação. Não é simplesmente a metade do ano, é o início de uma nova vida, onde você vai construir uma nova história. Sair desse sofrimento, da perturbação, da perseguição, doença, vício, amarração, toda angústia, dor que estiver alojado na vida de uma pessoa, Deus faz a restauração a partir do momento que você renova a sua aliança com Deus. Você que tem aliança com Deus, é quando você irá fazer uma aliança com Deus. Compromisso é forte demais. Uma aliança não é um símbolo, é Deus mostrando o amor, a grandeza do amor dele para com a sua vida. E ele deixou o arco-íris quando ele fez aliança com Noé, e Noé fez aliança com Deus. É sinal perpétuo. Ninguém apaga essa aliança, esse compromisso. E quando você coloca sua vida, a única qual que Deus te deu, aonde começa a acontecer maravilhas, milagres, transformações, conquistas e vitórias na sua vida, em nome de Jesus. Nós estamos nos preparando para o grande dia, porque tem dia, tem hora e tem lugar. Deus não faz uma aliança com a pessoa numa esquina. Deus não faz uma aliança com a pessoa dentro de um boteco. Deus não faz aliança com a pessoa onde existe doença, enfermidade. Deus não faz aliança com a pessoa em qualquer lugar. Não, Deus faz uma aliança com a pessoa quando nós chegamos no centro do poder, em Moshav Elohim, em cima da escada. Você sobe degrau por degrau, e lá em cima você tem um encontro com Deus, o Todo-Poderoso, e sela ali uma aliança firmada na palavra registrada, na palavra, né, transformadora, na palavra da revelação, as Sagradas Escrituras. Você coloca em prática a sua vida e Deus manifesta o poder e a graça de nosso Senhor Jesus Cristo. Então me procure no Santuário do Jardim Nova Esperança, Nesta sexta-feira, a partir das 7 horas da manhã, 3 horas da tarde, 7 horas da noite, eu, missionário Júlio César, estou levando as pessoas a ter essa experiência, esse encontro. Alguns vão estar reencontrando esse Deus Todo-Poderoso, Deus Forte, Deus Eterno, Supremo, Criador, para ajudar você a sair desse seu sofrimento, arrancar você dessa destruição. Não sei o que você está enfrentando, mas você sabe da luta que você está passando, você sabe aonde os inimigos das trevas, invejosos, terríveis, está atacando você. É a hora que você precisa ter um encontro com Deus e fazer a sua aliança. Isto é uma palavra forte. A palavra de Deus nos diz que Deus, Jesus deixou um consolador, ele foi ao Pai, está sentado à direita de Deus Pai Todo-Poderoso, e deixarei um consolador. O consolador é o que eu estou fazendo com você, queridos ouvintes do programa O Poder da Fé, para mostrar para você que tem jeito, tem solução, tem recurso, tem formas, tem mistérios a ser revelado para a sua vida, para você sair desse seu sofrimento. Mas você precisa me procurar no Santuário do Jardim Nova Esperança, porque é um lugar preparado, é um lugar sagrado, é um lugar santo, é um lugar que foi levantado por Deus para você ter um encontro com Deus Todo-Poderoso, o seu Pai, para que você saia dessa vida terrível, tenebrosa que você está enfrentando. Então me procure nesta sexta-feira no Santuário do Jardim Nova Esperança, Avenida Central, número 1374. Fica em cima da drogaria Neofarma, setor Jardim Nova Esperança, Goiânia, Goiás. Você que está fora de Goiânia, você pode ligar para o meu número 62 982253770, 62 982253770. Missionário Júlio César, eu sei como ajudar você a sair dessa situação. Me procure nesta sexta-feira a partir das 7 horas da manhã, 3 horas da tarde e 7 horas da noite. Missionário Júlio César, você estará tendo um encontro com o poder de Deus, com Moshab Elohim, aonde você estará fazendo uma aliança forte com Deus, que pode, ele tem, ele quer mudar a sua história, em nome de Jesus.
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2: Agora eu vou ler Apocalipse 17. Fique de pé. 17:1. Eu vou falar totalmente o contrário. A senhora falou da noiva, que é pura, que é cheia de amor, cheia de sonhos. Eu vou falar da prostituta, que é cheia de podridão, vazia de amor, cheia de sofrimento e humilhação, e que na Bíblia representa o mundo aí fora, de trevas, de acusações, de doenças, de horrores. De pé, por favor. Diz assim Apocalipse 17:1: E veio um dos sete anjos que tinham as sete taças e falou comigo, dizendo: Vem e mostrar-te-ei a condenação. Aí já começa a condenação de Deus sobre aqueles que não pertencem à noiva do Cordeiro, que não são da igreja. A condenação da grande prostituta que está assentada sobre muitas águas. Muitas águas, muitas conversas irônicas, piadas. Aliás, a besta do Apocalipse é o espírito de ironia, o espírito de zombador, sabe? O espírito de desfazer das coisas de Deus, desfazer da palavra de Deus e transformar a palavra de Deus em piada. Por isso que é besta, é besta. Versículo 2: com a qual se prostituíram os reis da terra, os que habitam na terra se embebedaram com o vinho da sua prostituição. Eu vi uma entrevista com uma prostituta reclamando que os prostíbulos, os cabarés, estão indo à falência, porque homens que procuravam em São Paulo os cabarés não estão procurando mais, que eram pessoas do interior, do agronegócio. E o repórter então chegou a uma conclusão que a prostituição, os cabarés estão desaparecendo porque o mundo virou um grande prostíbulo. Hoje o mundo, por todo lado, tem pessoas que não têm mais o menor respeito ao corpo, ao templo do Espírito Santo. E isso é terrível. E continua dizendo o texto: e levou-me em espírito a um deserto, e vi uma mulher assentada sobre uma besta de cor escarlate, que estava cheia de nomes e blasfêmia, e tinha sete cabeças e dez chifres. Sete cabeças e dez chifres. Confusão, confusão. O mundo vive uma confusão mental. O mundo não sabe qual direção seguir. As pessoas estão perturbadas, as pessoas estão enlouquecidas. Olha, a gente vê essas coisas acontecendo por aí, são coisas que mostram o estado de espírito da pessoa, como está a cabeça da pessoa, agredindo umas às outras, sabe? E provocando situações de morte e destruição. Pessoas com a cabeça dominada pelo diabo. E a mulher que estava vestida de púrpura e de escarlata, adornada com ouro, pedras preciosas, pérolas, e tinha na mão um cálice de ouro cheio de abominações. O cálice é a ceia. Abominação é blasfemar contra a ceia do Senhor. E cheio de imundice da sua prostituição. E na sua testa estava escrito o nome: Mistério, a grande Babilônia, a mãe das prostitutas. Babilônia, da palavra grega Babel, que quer dizer confusão. É a mãe das prostitutas e abominações da terra. Preste atenção numa coisa. Não deixe o mundo te destruir, não. Não divida sua cabeça com as trevas. Não deixe Satanás te destruir, não. Não mude sua forma de pensar, não. Não existe felicidade fora da família. Não existe felicidade na prostituição. Não existe felicidade nos bordéis, nem nas boates. Não existe paz no mundo. Quem dá paz para as pessoas é só Jesus. Quem dá alegria de viver para as pessoas é só Jesus. Quem salva é só Jesus.

Se você quer que tudo dê certo na sua vida, faça certo, que vai dar certo. 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Se você quer ser feliz no amor e prosperar nos negócios, faça certo, que vai dar certo. 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Faça certo, que vai dar certo. Faça sua corrente de maneira certa, às 13 sextas-feiras. 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Vá ao Monte Manaim com fé, com sacrifício, com determinação. E lá em cima do monte, Deus vai contemplar a sua fé. Vai te dar o que você precisa e o que só Ele pode fazer por você. Faça certo, que vai dar certo.

todos os ouvintes do programa O Poder da Fé, que quem vos fala é o missionário Júlio César, faz parte da equipe do missionário Adelino de Carvalho, e tem uma palavra ao seu coração. Mês 7, o mês da perfeição de Deus, o mês que abre uma porta para você ter uma vida com Deus, o mês que as coisas sagradas reveladas pelo Espírito Santo, ela entra na sua vida de uma tal maneira que tudo que você estiver enfrentando, as lutas, as dificuldades que você está enfrentando, recebe a resposta de Deus. Deus conserta a sua vida, porque é o mês da construção, é o mês da restauração, mês do renovo. Como eu costumo dizer, e todos nós sabemos disso, que nossa vida é em ciclo. Um dia, 24 horas, uma semana, um mês e um ano. E a cada ano, no mês 7, nós renovamos a nossa aliança com Deus. Isso é muito forte, isso é revelação. Não é simplesmente a metade do ano, é o início de uma nova vida, onde você vai construir uma nova história. Sair desse sofrimento, da perturbação, da perseguição, doença, vício, amarração, toda angústia, dor que estiver alojado na vida de uma pessoa, Deus faz a restauração a partir do momento que você renova a sua aliança com Deus. Você que tem aliança com Deus, é quando você irá fazer uma aliança com Deus. Compromisso é forte demais. Uma aliança não é um símbolo, é Deus mostrando o amor, a grandeza do amor dele para com a sua vida. E ele deixou o arco-íris quando ele fez aliança com Noé, e Noé fez aliança com Deus. É sinal perpétuo. Ninguém apaga essa aliança, esse compromisso. E quando você coloca sua vida, a única qual que Deus te deu, aonde começa a acontecer maravilhas, milagres, transformações, conquistas e vitórias na sua vida, em nome de Jesus. Nós estamos nos preparando para o grande dia, porque tem dia, tem hora e tem lugar. Deus não faz uma aliança com a pessoa numa esquina. Deus não faz uma aliança com a pessoa dentro de um boteco. Deus não faz aliança com a pessoa onde existe doença, enfermidade. Deus não faz aliança com a pessoa em qualquer lugar. Não, Deus faz uma aliança com a pessoa quando nós chegamos no centro do poder, em Moshav Elohim, em cima da escada.

0: você sobe degrau por degrau. E lá em cima, você tem um encontro com Deus, o Todo-Poderoso. E sela ali uma aliança firmada na palavra registrada, na palavra, né, transformadora, na palavra da revelação, as Sagradas Escrituras. Você coloca em prática a sua vida e Deus manifesta o poder e a graça de nosso Senhor Jesus Cristo. Então me procure no Santuário do Jardim Nova Esperança, nesta sexta-feira, a partir das 7 horas da manhã, 3 horas da tarde, 7 horas da noite, eu, missionário Júlio César, estou levando as pessoas a ter essa experiência, esse encontro. Alguns vão estar reencontrando esse Deus Todo-Poderoso, Deus forte, Deus eterno, supremo, criador, para ajudar você a sair desse seu sofrimento, arrancar você dessa destruição. Não sei o que você está enfrentando, mas você sabe da luta que você está passando, você sabe aonde os inimigos das trevas, invejosos, terríveis, está atacando você. É a hora que você precisa ter um encontro com Deus e fazer a sua aliança. Isto é uma palavra forte. A palavra de Deus nos diz que Deus, Jesus deixou um consolador, ele foi ao Pai, está sentado à direita de Deus Pai Todo-Poderoso, e deixarei um consolador. O consolador é o que eu estou fazendo com você, queridos ouvintes do programa O Poder da Fé, para mostrar para você que tem jeito, tem solução, tem recurso, tem formas, tem mistérios a ser revelado para a sua vida, para você sair desse seu sofrimento. Mas você precisa me procurar no Santuário do Jardim Nova Esperança, porque é um lugar preparado, é um lugar sagrado, é um lugar santo, é um lugar que foi levantado por Deus para você ter um encontro com Deus Todo-Poderoso, o seu Pai, para que você saia dessa vida terrível, tenebrosa que você está enfrentando. Então me procure nesta sexta-feira no Santuário do Jardim Nova Esperança, Avenida Central, número 1374. Fica em cima da drogaria Neofarma, setor Jardim Nova Esperança, Goiânia, Goiás. Você que está fora de Goiânia, você pode ligar para o meu número 62 982253770, 62 982253770. Missionário Júlio César, eu sei como ajudar você a sair dessa situação. Me procure nesta sexta-feira a partir das 7 horas da manhã, 3 horas da tarde e 7 horas da noite. Missionário Júlio César, você estará tendo um encontro com o poder de Deus, com Moshab Elohim, aonde você estará fazendo uma aliança forte com Deus, que pode, ele tem, ele quer mudar a sua história, em nome de Jesus.
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2: Quando eu fui curado, eu não mando ninguém fazer isso, tá? Não estou mandando você fazer não, tá? Eu fiz, é problema meu. Quando eu fui curado, que eu li na Bíblia que Deus, ele poderia me curar da epilepsia. Eu estava cansado de babar, eu estava cansado de dar ataque epilético. Então eu peguei meus remédios e joguei fora. E disse, Deus, agora A minha parentela toda tá me achando que eu tô louco. Tá todo mundo, minha família toda, achando que eu enlouqueci porque eu joguei fora os remédios. Ou o senhor me cura, ou o senhor me cura. Sacrifiquei e nunca mais dei ataque epilético.
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0: todos os ouvintes do programa O Poder da Fé, que quem vos fala é o missionário Júlio César, faz parte da equipe do missionário Adelino de Carvalho, e tem uma palavra ao seu coração. Mês 7, o mês da perfeição de Deus, o mês que abre uma porta para você ter uma vida com Deus, o mês que as coisas sagradas reveladas pelo Espírito Santo, ela entra na sua vida de uma tal maneira que tudo que você estiver enfrentando, as lutas, as dificuldades que você está enfrentando, recebe a resposta de Deus. Deus conserta a sua vida, porque é o mês da construção, é o mês da restauração, mês do renovo. Como eu costumo dizer, e todos nós sabemos disso, que nossa vida é em ciclo. Um dia, 24 horas, uma semana, um mês e um ano. E a cada ano, no mês 7, nós renovamos a nossa aliança com Deus. Isso é muito forte, isso é revelação. Não é simplesmente a metade do ano, é o início de uma nova vida, onde você vai construir uma nova história, sair desse sofrimento, da perturbação, da perseguição, doença, vício, amarração, toda angústia, dor que estiver alojado na vida de uma pessoa, Deus faz a restauração a partir do momento que você renova a sua aliança com Deus. Você que tem aliança com Deus, é quando você irá fazer uma aliança com Deus, compromisso, é forte demais. Uma aliança não é um símbolo, é Deus mostrando o amor, a grandeza do amor dele para com a sua vida. E ele deixou o arco-íris quando ele fez aliança com Noé, e Noé fez aliança com Deus. É sinal perpétuo. Ninguém apaga essa aliança, esse compromisso. E quando você coloca sua vida, a única qual que Deus te deu, aonde começa a acontecer maravilhas, milagres, transformações, conquistas e vitórias na sua vida, em nome de Jesus. Nós estamos nos preparando para o grande dia, porque tem dia, tem hora e tem lugar. Deus não faz uma aliança com a pessoa numa esquina. Deus não faz uma aliança com a pessoa dentro de um boteco. Deus não faz aliança com a pessoa aonde existe doença, enfermidade. Deus não faz aliança com a pessoa em qualquer lugar. Não, Deus faz uma aliança com a pessoa quando nós chegamos no centro do poder, em Moshav Elohim, em cima da escada. Você sobe degrau por degrau, e lá em cima você tem um encontro com Deus, o Todo-Poderoso, e sela ali uma aliança firmada na palavra registrada, na palavra, né, transformadora, na palavra da revelação, as Sagradas Escrituras. Você coloca em prática a sua vida e Deus manifesta o poder e a graça de nosso Senhor Jesus Cristo. Então me procure no Santuário do Jardim Nova Esperança, Nesta sexta-feira, a partir das 7 horas da manhã, 3 horas da tarde, 7 horas da noite, eu, missionário Júlio César, estou levando as pessoas a ter essa experiência, esse encontro. Alguns vão estar reencontrando esse Deus Todo-Poderoso, Deus forte, Deus eterno, supremo, Criador, para ajudar você a sair desse seu sofrimento, arrancar você dessa destruição. Não sei o que você está enfrentando, mas você sabe da luta que você está passando, você sabe aonde os inimigos das trevas, invejosos, terríveis, estão atacando você. É a hora que você precisa ter um encontro com Deus e fazer a sua aliança. Isto é uma palavra forte. A palavra de Deus nos diz que Deus, Jesus deixou um consolador, ele foi ao Pai, está sentado à direita de Deus Pai Todo-Poderoso, e deixarei um consolador. O consolador é o que eu estou fazendo com você, queridos ouvintes do programa O Poder da Fé, para mostrar para você que tem jeito, tem solução, tem recurso, tem formas, tem mistérios a ser revelado para a sua vida, para você sair desse seu sofrimento. Mas você precisa me procurar no Santuário do Jardim Nova Esperança, porque é um lugar preparado, é um lugar sagrado, é um lugar santo, é um lugar que foi levantado por Deus para você ter um encontro com Deus Todo-Poderoso, o seu Pai, para que você saia dessa vida terrível, tenebrosa que você está enfrentando. Então me procure nesta sexta-feira no Santuário do Jardim Nova Esperança, Avenida Central, número 1374. Fica em cima da drogaria Neofarma, setor Jardim Nova Esperança, Goiânia, Goiás. Você que está fora de Goiânia, você pode ligar para o meu número 62 982253770, 62 982253770. Missionário Júlio César, eu sei como ajudar você a sair dessa situação. Me procure nesta sexta-feira a partir das 7 horas da manhã, 3 horas da tarde e 7 horas da noite. Missionário Júlio César, você estará tendo um encontro com o poder de Deus, com Moshab Elohim, aonde você estará fazendo uma aliança forte com Deus, que pode, ele tem, ele quer mudar a sua história, em nome de Jesus.
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1: 3h48.
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2: Movimentamos a nossa reportagem aqui diretamente do Monte Manaim. Eu falo com mais uma pessoa. Qual é o seu nome?
3: José Germânio.
2: José Germânio, fala para a pessoa que está te ouvindo nesse momento. Qual era o problema que o senhor estava passando antes de chegar aqui no Monte Manaim?
3: Eu estava passando com um problema sério, que há um ano eu estava com a dor nas pernas. Não era dessa vez, não. Foi de outra vez. Eu estava com uma dor na perna direita. Essa dor doía da escadeira até embaixo do tornozelo. Nem me incomodava demais. Entendeu? Aí, após eu dar o 7 mergulho aqui no Rio Sagrado, eu recebi uma cura que nunca mais eu tive essa dor.
2: Então o senhor sofreu com dores nas pernas?
3: É, sofri com a dor nas pernas. Mas após eu dar o 7 mergulho, eu fui curado, né, desse mal.
2: Durante há quanto tempo o senhor viveu sofrendo com essas dores nas pernas?
3: Mais ou menos um ano.
2: Durante um ano sofrendo?
3: Sofrendo.
2: Já foi aos médicos, tomou remédio?
3: Mas nunca fui ao médico por causa disso, não. Eu só senti aquela dor, me incomodava demais, né? E se eu estivesse sentado, doía. Se eu estivesse andando, estava doendo. Me incomodava demais.
2: Mas... O senhor já chegou a tomar remédios para essa dor sumir?
3: Nunca me remédio para isso, não. Eu sabia que era uma força contrária, negativa, que estava trabalhando.
2: Então o senhor não tomava remédio, nem ia aos médicos, porque o senhor sabia que a vitória do senhor estava aqui no Monte Manaim?
3: Estava aqui no Monte Manaim, né? Após eu dar os 7 mergulhos, Deus me deu a vitória, a cura.
2: Então o senhor entrou com a dor no Rio Sagrado e depois saiu sem as dores nas pernas?
3: Sem a dor nas pernas.
2: O que o senhor orienta as pessoas que estão te ouvindo a fazer para sair do sofrimento como o senhor saiu?
3: O que eu oriento para as pessoas que estão sofrendo, né, é de procurar o profeta para que ele venha orientá-lo para vir para o Monte Manaim e buscar a grande vitória, que aqui está a cura, né, aqui está a libertação. Né? Aquela pessoa que está passando por uma luta muito grande, vem, acredita, confia, usa sua fé, porque aqui ele vai ser curado. Seja lá qual for o problema que a pessoa estiver passando.
2: Monte Manaim é o monte dos grandes milagres de Deus?
3: Monte Manaim é o monte dos grandes milagres de Deus.
2: Deus seja louvado por mais um testemunho aqui diretamente do Monte Manaim.
1: O que você não recebe em lugar algum, você recebe no Monte Manaim. Monte Manaim, o lugar dos grandes milagres de Deus. No Monte Manaim existe um lugar de oração, descanso e provisão divina.
4: Vale de Elim é um verdadeiro oásis preparado por Deus.
1: 70 palmeiras imperiais guardam a entrada deste caminho sagrado, onde cada passo é envolvido pela presença de Deus e a alma encontra refrigério.
4: Diz a palavra de Deus: então vieram a Elim e havia ali 12 fontes de água e 70 palmeiras, e ali se acamparam junto das águas. Êxodo 15:27.
1: Nesse ambiente sagrado está o monumento da Bíblia Sagrada, com as 7 tamareiras, que representam a terra que mana o leite e mel.
4: Porque aqui declaramos com fé: eu e a minha casa serviremos ao Senhor. Josué 24:15.
1: Mais adiante, em Gilgal, encontra-se o mirante, de onde milhares de pessoas podem contemplar a visão gloriosa do Monte Manaim.
4: Aqui verdadeiramente é o lugar onde Deus se encontra. A fé se renova e a família é restaurada.
1: Monte Manaim, o lugar dos grandes milagres de Deus. 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
2: 4:19.
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Eu quero falar com você que me ouve agora e sofre ou tem alguém aí dentro de sua casa sofrendo, carregando um karma pesado do passado na sua vida, que não te deixa vencer, que não te deixa chegar em lugar algum. Você que está cansado de perder, já buscou ajuda em tantos lugares, já bateu em tantas portas e sua vida não sai da mesma situação difícil que você vem vivendo o tempo todo. Não sai, não sai daquilo, não sai do lugar, a sua vida não sai do lugar, não anda para frente. Você dá dois passos para frente, três para trás o tempo todo. Preste atenção, isso não é por um acaso. Esse sofrimento, ele não chegou na sua vida por um acaso. E nem à toa. Olha para você ver. Hoje você está me ouvindo. E você não me ouve simplesmente por ouvir. Deus hoje me colocou no seu caminho para te ajudar a sair desse sofrimento que você tem passado. E para mim te ajudar, você precisa querer ser ajudado. Você precisa querer ser ajudada. Não basta apenas você dizer eu tenho fé. Porque a fé, meu amigo, minha amiga, sem obras, ela é morta. Não adianta nada. Quantas pessoas gritam alto: Deus, eu tenho fé. A minha vida não muda e eu tenho fé. Mas a fé sem obra não adianta de nada. Você está fazendo o que com a sua fé para mudar a sua vida? Olha para você ver a situação que você está vivendo, a situação que você está passando na sua vida. Cada dia mais pior do que o outro dia. Entra dia e sai dia, entra noite e sai noite, entra ano e sai ano, sua vida não sai do lugar. Você quer a minha ajuda? Se você quer a minha ajuda, me procure no Santuário do Arcanjo Miguel. Meu santuário, Rua 59, número 294, no setor central, Goiânia, Goiás. Ao lado do Pet Shop Vira-Lata e Cia. Meu WhatsApp é o 62 993 54 09 14. 62 993 54 09 14. Você fala comigo, a profetisa da espada do Arcanjo Miguel. Você pode ir até o meu santuário nesta sexta-feira, no horário de 7 da manhã, 9 da manhã, às 15 horas ou às 19 horas, e iniciar ali também a corrente forte de batalha espiritual que eu realizo dentro do meu santuário todas as sextas-feiras. Nós vamos agora ouvirmos uma linda canção, Escada de Jacó, Dani Dubeck.

0: pouco você vai ouvir aqui um forte depoimento de fé. Você vai ouvir o que Deus fez na vida dessa pessoa depois que ela chegou no santuário do Arcanjo Miguel, no meu santuário, e seguiu ali a minha orientação espiritual e saiu da situação difícil que ela se encontrava. Não será diferente com você que agora me ouve, sofre ou tem alguém sofrendo aí dentro da sua casa. Seja qual for a situação que você esteja passando, eu digo para você que a solução está em você buscar ajuda. Não está em você desistir, não. Está em você buscar ajuda em Deus para você sair dessa situação difícil que você se encontra.
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0: Vamos agora ouvir esse forte depoimento de fé. Veja agora o que Deus fez na vida dessa pessoa que foi até o meu santuário e seguiu ali a minha orientação espiritual atentamente.
1: Pare e reflita agora em tudo que você vai ouvir neste momento. Pois pessoas que por meio de uma fé sacrificial obtiveram o seu resultado e alcançaram o milagre de Deus na sua vida. O que você vai ouvir agora é uma prova viva que Deus, que operou ontem, opera hoje e sempre. Vamos agora acompanhar mais um resultado de quem usou a fé e recebeu o seu milagre.
2: Qual que é o seu nome?
3: Wilson.
2: Qual que é o seu bairro?
3: Veiga Jardim.
2: Qual foi o sofrimento que começou na sua vida
3: Ah, é assim, eu me senti assim, deprimido, né? É, as coisas não andavam bem, tudo que às vezes eu tinha vontade de conseguir as coisas e ao mesmo tempo eu ficava meio que amarrado. Então eu me sentia nesse sentido assim, preso, sem atitude, sem iniciativa, né?
2: Depois que você fez a trezena, fez a corrente, né, de sexta-feira, conta pra gente como o álcool saiu da sua vida, assim.
3: Olha, nesse sentido, a partir da época que eu conheci o santuário através do rádio, a partir desse momento que eu conheci a rádio, e eu me identifiquei. Aí eu, a partir desse dia, todos os dias eu ligava na rádio, e de lá pra cá, aí eu passei a frequentar o santuário, e eu senti na minha vida que melhorou bastante. Eu era uma pessoa assim, muito nervosa, nesse sentido. Então eu senti que eu mudei bastante.
2: Aqueles espíritos obsessores que atrapalhavam a sua vida, hoje não existe mais na sua casa?
3: Com certeza não, porque a minha vida mudou nesse sentido. Eu senti o meu relacionamento na minha casa, com a minha família, mudou bastante. Eu era uma pessoa assim, qualquer coisinha, às vezes dependendo do jeito que falasse comigo, eu já estava exaltando, alterando. Então eu estou me sentindo muito bem nesse sentido. Enfim, eu só tenho que agradecer mesmo.
0: Você acabou de ouvir aí o que Deus fez na vida dessa pessoa. Ouviu? Viu o que Deus fez na vida dela? Pois então, Deus mudou a história da vida dessa pessoa porque ela acreditou. Porque ela fez a parte dela. Ela não disse apenas que tinha fé, mas ela usou a fé dela para mudar a realidade da sua vida. Realidade difícil que ela estava enfrentando, mas ela chegou até o meu santuário, seguiu atentamente a minha orientação, acreditou nela e Deus mudou a história. E Deus mudou a história da vida dela através da minha orientação espiritual. Não será diferente com você, meu amigo, minha amiga. Preste atenção aqui para mim. Nada é por um acaso, nada é à toa. Não é por um acaso que você me ouve e também não é por um acaso que você está carregando aí esse karma pesado na sua vida já há anos e não consegue sair dessa dificuldade. 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Você pode ir nesta sexta-feira, 7 da manhã, 9 da manhã, às 15 horas ou às 19 horas, buscar ajuda espiritual dentro da corrente forte de batalha espiritual.
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3: 5 e 10.
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1: Olha o que está escrito. O Senhor não terá por inocente o que tomar o seu nome em vão. Aquilo que você acha que não é sério, irmão, é sério demais. Tudo que diz respeito à sua vida é muito sério. Quem está vivendo a sua vida é você. Quem está na sua pele é você. Quem sofre a consequência dos seus, das suas decisões, é você. E quem colhe fruto das suas boas semeaduras é você também.
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É madrugada de sexta-feira, paz e luz para você. Que o nosso Deus te abençoe rica e abundantemente, em nome de Jesus. Hoje é sexta-feira forte, dia da corrente poderosa de batalha espiritual, a convocação do Arcanjo Miguel com os teus anjos para entrarem em favor da sua vida, em sua defesa, para entrarem na sua causa. Hoje é um dia muito forte em todos os santuários, Reino dos Céus, espalhados pelo Brasil. O clima espiritual que nós estamos vivendo é de preparação para vitórias espirituais estrondosas na sua vida. Tem uma máxima na igreja que é a seguinte: quem sobe a escada de Jacó nunca mais desce na vida. E você sabe por que as pessoas falam tanto isso? Por causa dos testemunhos de quem um dia subiu a escada de Jacó e tem tantas maravilhas, tantos feitos extraordinários de Deus, tanta prosperidade para contar. Nós estamos no mês 7, o mês da aliança com Deus, e nós vamos, neste mês da aliança com Deus, subir a escada de Jacó, e lá em cima, no topo da escada de Jacó, em Moshab Elohim, renovar a nossa aliança com El Shaddai, o Deus Todo-Poderoso, receber o óleo derramado sobre a pedra da aliança, a rocha que representa a rocha inabalável da nossa vida, que é Jesus, rocha de Israel, a força que nos faz imparáveis, intangíveis ao inimigo. Sabe? E isso é glorioso demais. Então, se prepare. Esteja hoje no santuário, fazendo a sua corrente forte de batalha espiritual, porque, como eu tenho dito a cada madrugada aqui, tudo na nossa vida acontece duas vezes. Primeiro dentro de nós, espiritualmente, pela fé. E depois ela se concretiza no mundo físico. Então, tome posse pela fé da vida que você quer para você. Ajuste a sua vida no mundo espiritual, porque na realidade física, natural, é só uma consequência da sua definição no mundo espiritual. E cada passo, cada degrau que você sobe na escada de Jacó, você está profetizando num ato de fé que você está subindo na vida, que você está prosperando, porque tem gente que acha que prosperidade é só financeira. É aí que muita gente se engana. Tem gente que tem muito dinheiro, mas não é próspero porque não tem a família que ama, não tem saúde para gozar do dinheiro. Prosperidade é também financeira, mas prosperidade significa sucesso em todas as áreas da vida. E a escada de Jacó é isso, é prosperar na vida como Jacó, que não era ninguém, de perdedor, se tornou um lutador e um vencedor, campeão com Deus, um príncipe. E é isso que Deus tem para você, em nome de Jesus. Escada de Jacó, Deus tem isso para você na escada de Jacó. Viu? Em nome de Jesus, tome posse pela fé. Senhor meu Deus e meu Pai Todo-Poderoso, é madrugada e eu te apresento a vida desta pessoa que ora comigo agora, aonde quer que ela esteja, que ela receba dos céus nesta hora força de fé para vencer, porque eu sei, meu Deus, que pela fé tudo podemos vencer, tudo podemos alcançar. E a fé, diz a tua palavra, que ela é manifestada através da nossa ação, das nossas obras, do nosso sacrifício, da nossa confiança, da nossa atitude em direção ao Senhor. Eu abençoo todos os nossos companheiros que oram conosco nesta madrugada e passo força de fé para vencer, em nome de Jesus. Amém e graças a Deus.

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0: Julho é o mês mais sagrado do ano. O número 7 representa a perfeição divina. E por isso, neste mês, firmamos uma aliança com o poderoso de Jacó. Diz a palavra de Deus: então levantou-se Jacó de madrugada e tomou a pedra que tinha posto por seu travesseiro e a pôs por coluna e derramou azeite em cima dela. Gênesis 28, 18. Foi o que Jacó fez em Betel, ao ter a visão da escada. Selou sua aliança com Deus, usando uma pedra como símbolo de força e fé. 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
1: Deus não terá por inocente aquele que chega até Ele diante do altar, levanta o envelope, faz um voto a Deus e depois não cumpre. Aquele que leva o santo nome de Deus, o Senhor teu Deus, em vão, isso é muito grave. Desde pequenininha, eu aprendi com meu pai, o apóstolo, que eu não sou obrigada a fazer voto nenhum diante de Deus. Mas se eu fizer um voto diante de Deus, eu preciso cumprir. Porque se eu faço um voto diante de Deus e cumpro, são bênçãos e promessas de Deus que se cumprem na minha vida. Eu subo para outro nível espiritual. Eu recebo aquilo que ninguém pode fazer por mim, só Deus pode fazer por mim. Agora, se eu faço diante do altar de Deus um voto e não cumpro, é maldição que eu estou atraindo para minha vida. Porque eu estou levando Deus de forma relaxada. Eu estou achando que eu posso prometer algo diante de Deus, fazer um voto diante de Deus e não cumprir. Afinal de contas, é Deus. Deus entende. Deus não vai deixar nenhum mal me acontecer, não. Deus me entende. Eu não honrei minha palavra diante do altar e Deus me entende. Escuta aqui, me entende, não. Sabe por quê? Porque Deus pode tudo, menos deixar de cumprir a sua palavra.
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3: 5h52.
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Eu quero falar com você que me ouve agora e sofre, ou tem alguém aí dentro de sua casa sofrendo, carregando um karma pesado do passado na sua vida, que não te deixa vencer, que não te deixa chegar em lugar algum. Você que está cansado de perder, já buscou ajuda em tantos lugares, já bateu em tantas portas e sua vida não sai da mesma situação difícil que você vem vivendo o tempo todo. Não sai, não sai daquilo, não sai do lugar, a sua vida não sai do lugar, não anda para frente. Você dá dois passos para frente, três para trás o tempo todo. Preste atenção, isso não é por um acaso. Esse sofrimento, ele não chegou na sua vida por um acaso. E nem à toa. Olha para você ver. Hoje você está me ouvindo. E você não me ouve simplesmente por ouvir. Deus hoje me colocou no seu caminho para te ajudar a sair desse sofrimento que você tem passado. E para mim te ajudar, você precisa querer ser ajudado. Você precisa querer ser ajudada. Não basta apenas você dizer eu tenho fé. Porque a fé, meu amigo, minha amiga, sem obras, ela é morta. Não adianta nada. Quantas pessoas gritam alto: Deus, eu tenho fé. A minha vida não muda e eu tenho fé. Mas a fé sem obra não adianta de nada. Você está fazendo o que com a sua fé para mudar a sua vida? Olha para você ver a situação que você está vivendo, a situação que você está passando na sua vida. Cada dia mais pior do que o outro dia. Entra dia e sai dia, entra noite e sai noite, entra ano e sai ano. Sua vida não sai do lugar. Você quer a minha ajuda? Se você quer a minha ajuda, me procure no Santuário do Arcanjo Miguel. Meu santuário, Rua 59, número 294, no setor central, Goiânia, Goiás. Ao lado do Pet Shop Vira-Lata e Cia. Meu WhatsApp é o 62 993 54 09 14. 62 993 54 09 14. Você fala comigo, a profetisa da espada do Arcanjo Miguel. Você pode ir até o meu santuário nesta sexta-feira, no horário de 7 da manhã, 9 da manhã, às 15 horas ou às 19 horas, e iniciar ali também a corrente forte de batalha espiritual que eu realizo dentro do meu santuário todas as sextas-feiras. Nós vamos agora ouvirmos uma linda canção, Escada de Jacó, Dani Dubeck.

0: a pouco você vai ouvir aqui um forte depoimento de fé. Você vai ouvir o que Deus fez na vida dessa pessoa depois que ela chegou no santuário do Arcanjo Miguel, no meu santuário, e seguiu ali a minha orientação espiritual e saiu da situação difícil que ela se encontrava. Não será diferente com você que agora me ouve, sofre ou tem alguém sofrendo aí dentro da sua casa. Seja qual for a situação que você esteja passando, eu digo para você que a solução está em você buscar ajuda. Não está em você desistir, não. Está em você buscar ajuda em Deus para você sair dessa situação difícil que você se encontra.
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0: Vamos agora ouvir esse forte depoimento de fé. Veja agora o que Deus fez na vida dessa pessoa que foi até o meu santuário e seguiu ali a minha orientação espiritual atentamente.
1: Pare e reflita agora em tudo que você vai ouvir neste momento. Pois pessoas que por meio de uma fé sacrificial obtiveram o seu resultado e alcançaram o milagre de Deus na sua vida. O que você vai ouvir agora é uma prova viva que Deus, que operou ontem, opera hoje e sempre. Vamos agora acompanhar mais um resultado de quem usou a fé e recebeu o seu milagre.
2: Qual que é o seu nome?
3: Wilson.
2: Qual que é o seu bairro?
3: Veiga Jardim.
2: Qual foi o sofrimento que começou na sua vida
3: Ah, é assim, eu me senti assim, deprimido, né? É, as coisas não andavam bem, tudo que às vezes eu tinha vontade de conseguir as coisas e ao mesmo tempo eu ficava meio que amarrado. Então eu me sentia nesse sentido assim, preso, sem atitude, sem iniciativa, né?
2: Depois que você fez a trezena, fez a corrente, né, de sexta-feira, conta pra gente qual mal que saiu da sua vida, assim.
3: Olha, nesse sentido, a partir da época que eu conheci o santuário através...
2: Qual mal que saiu da sua vida, assim.
3: Olha, nesse sentido, a partir da época que eu... Que eu...

0: Hoje não existe mais na sua casa.
1: Com certeza não, porque a minha vida mudou nesse sentido. Eu senti o meu relacionamento na minha casa, com a minha família, mudou bastante. Eu era uma pessoa assim, qualquer coisinha, às vezes dependendo do jeito que falasse comigo, eu já estava exaltando, alterando. Então, eu estou me sentindo muito bem nesse sentido. Enfim, eu só tenho que agradecer mesmo.
2: Você acabou de ouvir aí o que Deus fez na vida dessa pessoa. Ouviu? Viu o que Deus fez na vida dela? Pois então, Deus mudou a história da vida dessa pessoa porque ela acreditou. Porque ela fez a parte dela. Ela não disse apenas que tinha fé, mas ela usou a fé dela para mudar a realidade da sua vida. Realidade difícil que ela estava enfrentando, mas ela chegou até o meu santuário, seguiu atentamente a minha orientação, acreditou nela e Deus mudou a história. E Deus mudou a história da vida dela através da minha orientação espiritual. Não será diferente com você, meu amigo, minha amiga. Preste atenção aqui para mim. Nada é por um acaso, nada é à toa. Não é por um acaso que você me ouve e também não é por um acaso que você está carregando aí esse karma pesado na sua vida já há anos e não consegue sair dessa dificuldade. 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
8: Hoje eu quero falar àquela pessoa que está desanimada. Cada dia que passa, você se encontra sem forças para continuar sua vida, desanimado diante dos seus problemas, desiludido com tanta coisa que você já viveu, e decepcionado com os homens, decepcionado com as pessoas. Dentre milhares de pessoas em todo o Brasil, que olha para dentro de casa, e você olha para dentro da sua casa, e diz para você mesmo: isso não é nada daquilo que eu esperava para a minha vida. O que acontece na minha casa não é nada daquilo que eu queria que acontecesse. Minha vida parece que deu errado. As coisas na minha vida não acontecem como eu queria que acontecesse, como um dia eu sonhei que acontecesse. Todos nós na vida passamos por momentos de aflições. Não há um ser humano que nunca tenha passado por momentos difíceis, de desespero, de angústia, de tristeza. Algumas pessoas sentem vontade de morrer, pedem a Deus para levar. Deus me tira, eu não aguento mais. E isso que está acontecendo com você vai passar. Você vai vencer. A vida da gente, ela tem uma trajetória, ela tem um caminho, e muitas vezes o sofrimento vem despertar em nós para uma vida de fé violenta, uma vida de joelhos, uma vida de clamor, uma vida de mais confiança em Deus, de mais busca a Deus. E eu sei que eu estou aqui, eu sei que eu estou aqui em resposta à sua oração. A história da sua vida não vai terminar assim. A história da sua vida não vai terminar assim. Deus vai escrever uma nova história na sua vida. E eu creio que o impossível vai acontecer. O impossível está para acontecer. Porque o teu Pai, o teu Deus, é poderoso e te ama. Quando eu tive um encontro com Deus, eu estava no fundo do poço. E é no fundo do poço que nós encontramos o braço forte de Deus para nos acolher, o acolhimento de Deus. Não chores mais, não se entregue no meio da batalha. Deus hoje está acolhendo você.

Eu quero falar com você que me ouve agora e sofre, ou tem alguém aí dentro de sua casa sofrendo, carregando um karma pesado do passado na sua vida, que não te deixa vencer, que não te deixa chegar em lugar algum. Você que está cansado de perder, já buscou ajuda em tantos lugares, já bateu em tantas portas e sua vida não sai da mesma situação difícil que você vem vivendo o tempo todo. Não sai, não sai daquilo, não sai do lugar, a sua vida não sai do lugar, não anda para frente. Você dá dois passos para frente, três para trás o tempo todo. Preste atenção, isso não é por um acaso. Esse sofrimento, ele não chegou na sua vida por um acaso. E nem à toa. Olha para você ver. Hoje você está me ouvindo. E você não me ouve simplesmente por ouvir. Deus hoje me colocou no seu caminho para te ajudar a sair desse sofrimento que você tem passado. E para mim te ajudar, você precisa querer ser ajudado. Você precisa querer ser ajudada. Não basta apenas você dizer eu tenho fé. Porque a fé, meu amigo, minha amiga, sem obras, ela é morta. Não adianta nada. Quantas pessoas gritam alto, Deus, eu tenho fé. A minha vida não muda e eu tenho fé. Mas a fé sem obra não adianta de nada. Você está fazendo o que com a sua fé para mudar a sua vida? Olha para você ver a situação que você está vivendo. A situação que você está passando na sua vida. Cada dia mais pior do que o outro dia. Entra dia e sai dia. Entra noite e sai noite. Entra ano e sai ano. Sua vida não sai do lugar. Você quer a minha ajuda? Se você quer a minha ajuda, me procure no Santuário do Arcanjo Miguel. 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Você fala comigo, a profetisa da espada do Arcanjo Miguel. Você pode ir até o meu santuário nesta sexta-feira, no horário de 7 da manhã, 9 da manhã, às 15 horas ou às 19 horas, e iniciar ali também a corrente forte de batalha espiritual que eu realizo dentro do meu santuário todas as sextas-feiras. Nós vamos agora ouvirmos uma linda canção, Escada de Jacó, Dani Dubeck.

0: você vai ouvir aqui um forte depoimento de fé. Você vai ouvir o que Deus fez na vida dessa pessoa depois que ela chegou no santuário do Arcanjo Miguel, no meu santuário, e seguiu ali a minha orientação espiritual e saiu da situação difícil que ela se encontrava. Não será diferente com você que agora me ouve, sofre ou tem alguém sofrendo aí dentro da sua casa. Seja qual for a situação que você esteja passando, eu digo para você que a solução está em você buscar ajuda. Não está em você desistir, não. Está em você buscar ajuda em Deus para você sair dessa situação difícil que você se encontra.
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0: Vamos agora ouvir esse forte depoimento de fé. Veja agora o que Deus fez na vida dessa pessoa que foi até o meu santuário e seguiu ali a minha orientação espiritual atentamente.
1: Pare e reflita agora em tudo que você vai ouvir neste momento. Pois pessoas que por meio de uma fé sacrificial obtiveram o seu resultado e alcançaram o milagre de Deus na sua vida. O que você vai ouvir agora é uma prova viva que Deus, que operou ontem, opera hoje e sempre. Vamos agora acompanhar mais um resultado de quem usou a fé e recebeu o seu milagre.
2: Qual é o seu nome?
3: Wilson.
2: Qual que é o seu bairro?
3: Veiga Jardim.
2: Qual foi o sofrimento que começou na sua vida
3: Ah, é assim, eu me senti assim, deprimido, né? É, as coisas não andavam bem, tudo que às vezes eu tinha vontade de conseguir as coisas e ao mesmo tempo eu ficava meio que amarrado. Então eu me sentia nesse sentido assim, preso, sem atitude, sem iniciativa, né?
2: Depois que você fez a trezena, fez a corrente, né, de sexta-feira, conta pra gente qual mal que saiu da sua vida, assim.
3: Olha, nesse sentido, a partir da época que eu conheci o santuário através do rádio, a partir desse momento que eu conheci a rádio, e eu me identifiquei. Aí eu, a partir desse dia, todos os dias eu ligava na rádio, e de lá pra cá, aí eu passei a frequentar o santuário, e eu senti na minha vida que melhorou bastante. Eu era uma pessoa, assim, muito nervosa, nesse sentido. Então eu senti que eu mudei bastante.
2: Aqueles espíritos obsessores que atrapalhavam sua vida hoje não existe mais na sua casa?
3: Com certeza não, porque a minha vida mudou nesse sentido. Eu senti o meu relacionamento na minha casa, com a minha família, mudou bastante. Eu era uma pessoa assim, qualquer coisinha, às vezes dependendo do jeito que falasse comigo, eu já estava exaltando, alterando. Então eu estou me sentindo muito bem nesse sentido. Enfim, eu só tenho que agradecer mesmo.
0: Você acabou de ouvir aí o que Deus fez na vida dessa pessoa. Ouviu? Viu o que Deus fez na vida dela? Pois então, Deus mudou a história da vida dessa pessoa porque ela acreditou. Porque ela fez a parte dela. Ela não disse apenas que tinha fé, mas ela usou a fé dela para mudar a realidade da sua vida. Realidade difícil que ela estava enfrentando, mas ela chegou até o meu santuário, seguiu atentamente a minha orientação, acreditou nela e Deus mudou a história. E Deus mudou a história da vida dela através da minha orientação espiritual. Não será diferente com você, meu amigo, minha amiga. Preste atenção aqui para mim. Nada é por um acaso, nada é à toa. Não é por um acaso que você me ouve e também não é por um acaso que você está carregando aí esse karma pesado na sua vida já há anos e não consegue sair dessa dificuldade. 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Você pode ir nesta sexta-feira, 7 da manhã, 9 da manhã, às 15 horas ou às 19 horas, buscar ajuda espiritual dentro da corrente forte de batalha espiritual.
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1: Sete é o número forte. Sete, escada de Jacó, aliança com Deus, a renovação da aliança com Deus Todo-Poderoso nesse mês 7. E quero abençoar você, meu irmão, minha irmã de fé, que tem uma aliança com Deus que vai renovar. E você que ainda não tem, eu quero abençoar você e pedir o Espírito de Deus que te ilumine, te revele e que você enxergue com toda a força da sua fé a importância de ter um compromisso com Deus. Ter um compromisso com Deus é ter uma aliança. Quando a pessoa não quer ter um compromisso com Deus, ela não se preocupa em ter uma aliança com o Criador. Ele tem o poder, tem o domínio de todas as coisas e nós somos necessitados da sua misericórdia, do seu amor, da sua bondade na nossa vida. Mês 7, se prepara para que você venha ter uma experiência com Deus, porque nós estamos preparando para nós vivermos o melhor de Deus nessa terra. Nós vivemos num mundo muito conturbado, com muitas coisas acontecendo, como vem acontecendo, não é somente no Brasil, mas em todo o mundo. Às vezes coisas que nem aparecem, coisas que nem trazem notícia para as pessoas, porque são muitas coisas que acontecem no mundo ao mesmo tempo, como aconteceu agora na Venezuela. Que Deus possa confortar o coração dos nossos irmãos e de todos, que essa tragédia que aconteceu, desse terremoto que aconteceu e provocou a morte de milhares e milhares de pessoas. Nenhum de nós sabemos que momento, que hora que vamos partir dessa terra. Mas Jesus disse uma coisa: vigiai e orai, porque ninguém sabe o dia e nem a hora. É muito importante você entender isso. Ninguém imagina. Você pode estar bem hoje, amanhã não está bem. Você está, pode estar cheio de saúde, amanhã não está. Você aí coloca sua cabeça num travesseiro, tem pessoas que dormem, outras não conseguem dormir. Pessoas que estão agora no leito de dor, outras que estão desenganadas dos médicos. Pais que estão desesperados, pessoas que andam pela cidade grande, nas ruas. Outras envolvidas em tantas coisas malignas, vício, bebedice, destruição. Mas por outro lado, a gente vê também muitas pessoas se arrependendo, muitas pessoas encontrando o caminho, porque só há um caminho, e o caminho é Jesus. Não tem outro caminho. O caminho que te leva à salvação, o caminho que te leva à vida eterna é Jesus. Não tem outro caminho. Você pode ter tudo na terra, mas nunca seja apegado a nada. Porque quando você partir daqui, nada dessa terra você vai levar com você. Você não vai levar dinheiro, não vai levar casa, não vai levar pertence algum. E você depara hoje pessoas se odiando, se matando. Pessoas que se destroem por causa de bens materiais. Se tornam corruptas, pessoas que caem no vício do jogo do azar, pessoas ambiciosas. E a gente vê isto e é muito triste. Seja apegado a Deus. Deus é a nossa fonte de fé, de esperança, de amor, de misericórdia. E que você tenha na sua vida o essencial para você sobreviver. Que quando você partir, você fala graças a Deus, Eu nunca fui pegado a nada materialmente, mas sim na minha fé, no meu Deus Todo-Poderoso. Fui ofertante, fui dizimista, vi o crescimento desta obra, vi jovens sendo resgatados, famílias, crianças crescendo e crescendo num ambiente sadio, abençoado por Deus. Porque família é bênção de Deus. Mês 7, inicia uma preparação para um novo ciclo. Quem tem a sua pedra em casa, tem muitos irmãos que nas madrugadas, juntamente com o apóstolo, com a apóstola Sol, com os profetas, estão orando com a pedra. Aqueles irmãos que já têm a sua pedra branca, a pedra de Jacó. E aqueles que não têm estão buscando essa força em pensamento, porque você vai ter a sua. E você pode ir até um santuário, falar com o profeta de Deus, com a profetisa. Nós estamos já organizando a caravana da fé para o encontro com Deus que nós teremos nesse mês, no dia 25 de julho, no ato profético da subida da escada de Jacó. Lá em cima, o que que espera por você lá em cima? Quando a pessoa vai ao Monte Manaim, são lugares que você passa, onde acontecem atos proféticos, o rio sagrado, os sete mergulhos, depois no tabernáculo a preparação. Muitas pessoas aproveitam agora também no mês 7 para fazer uma quebra de maldição, uma quebra de demanda, troca de raízes com a apóstola Sol Daniela Carvalho. E quebra de demanda, quebra de maldição com a bispa Berenice Costa e a bispa Débora Rocha. E nesse mês é o mês que nós temos a alegria de subir os degraus da escada de Jacó até chegar no topo lá em cima. Quando você chega no Monte Manaim, lá no grande estacionamento, você avista lá em cima Moshabe Beloim, o centro do poder de Deus, onde tem os dois castiçais, a estrela de Davi, onde a pessoa passa pelo altar sagrado. Depois de subir pela escada de Jacó, ela recebe uma botija com óleo santo, e no momento de fazer o ato profético e derramar o óleo sobre a pedra, ela renova sua aliança com Deus. E outras pessoas que vão fazer pela primeira vez vão ter uma experiência maravilhosa. Eu lembro no ano passado de um jovem, ele foi até a escada de Jacó, foi uma alegria tão grande, ele lutou tanto para ir, fez o sacrifício dele e falou assim: eu preciso começar certo a minha vida para que tudo na minha vida que eu quero conquistar possa dar certo. Eu preciso ter um compromisso com Deus mais profundo. E ele foi, subiu a escada de Jacó, selou a pedra dele, está preparando agora para retornar, mas vai voltar contando um testemunho maravilhoso do que Deus fez na vida dele, porque no ano passado, foi o primeiro ano que ele fez uma aliança com Deus sobre a pedra. Esse ano ele está renovando, mas contar um testemunho maravilhoso do que Deus fez na vida dele. Na vida profissional dele, nos estudos dele, a mente dele abriu. Prosperidade que Deus está derramando sobre a vida dele. Projetos, algo que ele quer conquistar e que as coisas estão dando certo. Ele falou: o primeiro plano que eu tenho na minha vida é estar bem com Deus. Eu tenho certeza que tudo aquilo que eu desejo no meu coração, ele vai acrescentar saúde, vai acrescentar sabedoria, abrir meus caminhos para mim prosperar, para que eu possa fazer planejamento da minha vida, amanhã futuramente, casar, ter uma família. Mas eu quero ter a base primeiro. E a base é a aliança com Deus. Aliança sobre a pedra. Aliança forte com Deus Todo-Poderoso. Quando nós reconhecemos e colocamos Ele em primeiro lugar, Ele acrescenta tudo na sua vida.

0: Você já ouviu falar em nomofobia? É o medo de ficar sem celular, uma preocupação que afeta milhares de pessoas hoje em dia. Vivemos em uma geração dominada por algoritmos que alimentam a ansiedade, geram comparações e promovem vícios em jogos de azar e pornografia, além de criar uma necessidade constante de validação. 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Esse problema não escolhe idade, atinge crianças, jovens, adultos e até idosos. 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O inimigo de nossas almas, a velha serpente, não parou de agir, apenas mudou de estratégia. 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A tecnologia não deve roubar nada de você. Pelo contrário, deve agregar valor ao seu trabalho, à sua vida e à comunicação saudável com as pessoas que você ama. Seu celular deve tocar para trazer boas notícias. 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

0: 7h59.
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2: O dia está chegando ao fim e mais uma vez estamos juntos na força da fé, paz e luz. Que o nosso Deus te abençoe rica e abundantemente em nome de Jesus. Quando as coisas estão fáceis, é fácil acreditar. Quando as coisas estão tudo correndo bem, às mil maravilhas, você tem dinheiro para pagar suas contas, tem saúde, tem força. Inclusive, tem pessoas que nem prestam atenção na sua saúde quando está tudo bem. Mas quando aparece uma dorzinha, uma tosse, aí a pessoa já fica assim meio temerosa e uns desesperados vão para a internet e colocam os sintomas lá para o doutor Google falar para elas o que está acontecendo. Igual uma senhora que estava com dor de cabeça, colocou na internet os sintomas e lá no Google falou, é possível câncer. Essa mulher entrou em desespero. Ela não procurou a pessoa certa. Ela não fez o exame. Ela não fez o certo. E fazer o certo é difícil. Não é fácil. Fazer o certo envolve uma determinação. É como um ciclo de bênçãos que a gente quer que aconteça na nossa vida. Para começar um ciclo de bênçãos, você tem que primeiro encerrar o ciclo de problemas. E a primeira parte, quem faz é você. É como se fosse o seguinte, eu quero ganhar móveis novos na minha casa. Então, tem que jogar os velhos fora. Tudo que não presta tem que ir embora primeiro para dar espaço para que o melhor venha entrar. Você quer que Deus faça o melhor na sua vida? Primeiro, tem que se entregar a Ele e pedir o perdão dos seus pecados. Pedir perdão de pecados não é só falar assim, Senhor, me perdoa. Tem um processo. Você precisa perdoar o outro. E é difícil perdoar, porque o ser humano ele tem uma tendência grave de favorecer a carne, e a carne ela é vingativa, a carne ela se magoa, a carne ela tem raiva. E não é assim que você vai vencer. Para adquirir a vitória, você precisa entender que é um processo. Como agora, no mês de julho, nós vamos fazer a nossa aliança com Deus, e para fazer essa aliança é preciso toda uma preparação, todo um sacrifício, toda uma atitude, uma disposição. Até uma disposição geográfica, porque não é onde você está que você vai formar a aliança. Tem lugar para tudo nessa vida. Quando Elias passou por uma luta muito grande, sendo perseguido e ameaçado de morte, Deus não falou com ele onde ele estava, dando uma resposta. Mandou ele caminhar durante 40 dias e 40 noites até o monte onde ele ouviu a voz de Deus. Quando Moisés e Elias transfiguraram, aparecendo para Jesus e seus discípulos, Pedro, Tiago e João, no Monte Tabor, não foi lá no meio de Jerusalém, no Jardim do Getsêmani. Tem um lugar para isso. É um posicionamento espiritual. E você tem que entender onde você vai estar nesse mês de julho. Eu, esse mês de julho, vou formar minha aliança no Monte Manaim. E vou subir a escada de Jacó até Moshab Elohim. E amanhã, aliás, perdão, hoje, quarta-feira, nós vamos falar sobre isso. Falar sobre o posicionamento, a ruptura e o novo caminho que Deus tem para você. Hoje, no estudo de Vida Profunda com Deus, do livro Prospere Sendo Sócio de Deus, o capítulo Riqueza Além do Dinheiro. Estamos chegando no final do livro, mas ainda tem muita coisa para aprender. O Espírito de Deus te abençoe, porque o conhecimento faz a diferença. Não falte a aula hoje. Você que foi, parabéns. Se você que não foi, luta, esforça. Porque é você que tem que lutar para você ser feliz. A parte de Deus ele vai fazer. É assim que acontece uma aliança. E você já vai sendo preparado para ela. Meu Deus e Pai Todo-Poderoso, eu abençoo agora a vida deste homem e desta mulher. Que vão formar a aliança com o Senhor. Uma mudança de vida e de história. Abençoa, meu Deus, a vida dos seus filhos. E onde eles colocarem a mão. Abençoa todos aqueles que estão indo hoje para o estudo. Para aprender e viver uma nova fé, uma nova vida em Ti, Jesus. Em nome de Jesus. Amém. Que Deus te abençoe. 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Deus te abençoe. Paz ilustra você.

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1: Agora eu vou ler Apocalipse 17. Fique de pé. 17:1. Eu vou falar totalmente o contrário. A senhora falou da noiva, que é pura, que é cheia de amor, cheia de sonhos. Eu vou falar da prostituta, que é cheia de podridão, vazia de amor, cheia de sofrimento e humilhação, e que na Bíblia representa o mundo aí fora, de trevas, de acusações, de doenças, de horrores. De pé, por favor. Diz assim Apocalipse 17:1: E veio um dos sete anjos que tinham as sete taças e falou comigo, dizendo: Vem e mostrar-te-ei a condenação. Aí já começa a condenação de Deus sobre aqueles que não pertencem à noiva do Cordeiro, que não são da igreja. A condenação da grande prostituta que está assentada sobre muitas águas. Muitas águas, muitas conversas irônicas, piadas. Aliás, a besta do Apocalipse é o espírito de ironia, o espírito de zombador, sabe? O espírito de desfazer das coisas de Deus, desfazer da palavra de Deus e transformar a palavra de Deus em piada. Por isso que é besta, é besta. Versículo 2: com a qual se prostituíram os reis da terra, os que habitam na terra se embebedaram com o vinho da sua prostituição.

Eu vi uma entrevista com uma prostituta reclamando que os prostíbulos, os cabarés estão indo à falência, porque homens que procuravam em São Paulo os cabarés não estão procurando mais, que eram pessoas do interior, do agronegócio. E o repórter então chegou a uma conclusão que a prostituição, os cabarés estão desaparecendo porque o mundo virou um grande prostíbulo. Hoje o mundo por todo lado tem pessoas que não têm mais o menor respeito ao corpo, ao templo do Espírito Santo. E isso é terrível. E continua dizendo o texto: e levou-me em espírito a um deserto e vi uma mulher assentada sobre uma besta de cor escarlate que estava cheia de nomes e blasfêmia e tinha 7 cabeças e 10 chifres. 7 cabeças e 10 chifres, confusão. O mundo vive uma confusão mental. O mundo não sabe qual direção seguir. As pessoas estão perturbadas, as pessoas estão enlouquecidas. Olha, a gente vê essas coisas acontecendo por aí, são coisas que mostram o estado de espírito da pessoa, como está a cabeça da pessoa, agredindo umas às outras, sabe? E provocando situações de morte e destruição. Pessoas com a cabeça dominada pelo diabo. E a mulher que estava vestida de púrpura e de escarlata, adornada com ouro, pedras preciosas, pérolas, e tinha na mão um cálice de ouro cheio de abominações. O cálice é a ceia. Abominação é blasfemar contra a ceia do Senhor. E cheio de imundice da sua prostituição. E na sua testa estava escrito o nome: Mistério, a grande Babilônia, a mãe das prostitutas. Babilônia, da palavra grega Babel, que quer dizer confusão. A mãe das prostitutas e abominações da terra. Preste atenção numa coisa. Não deixe o mundo te destruir, não. Não divida sua cabeça com as trevas. Não deixe Satanás se destruir, não. Não mude sua forma de pensar, não. Não existe felicidade fora da família. Não existe felicidade na prostituição. Não existe felicidade nos bordéis, nem nas boates. Não existe paz no mundo. Quem dá paz para as pessoas é só Jesus. Quem dá alegria de viver para as pessoas é só Jesus. Quem salva é só Jesus.

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1: Quando eu fui curado, eu não mando ninguém fazer isso, tá? Não estou mandando você fazer não, tá? Eu fiz, é problema meu. Quando eu fui curado, que eu li na Bíblia que Deus, ele poderia me curar da epilepsia. Eu estava cansado de babar, eu estava cansado de dar ataque epilético. Então eu peguei meus remédios e joguei fora. E disse, Deus, agora a minha parentela toda tá me achando que eu tô louco. Tá todo mundo, minha família toda achando que eu enlouqueci porque eu joguei fora os remédios. Ou o Senhor me cura, ou o Senhor me cura. Sacrifiquei e nunca mais dei ataque epilético.
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1: Fizeram os filhos de Israel. Israel é quem? Jacó. Não era Jacó o nome dele? E ele, depois da revelação, se tornou Israel. Sim ou não? Fizeram os filhos de Israel. Eles tinham a bênção. Eles eram da igreja. Fizeram os filhos de Israel que era mal perante o Senhor. Deixaram de entregar o dízimo, deixaram de adorar a Deus, deixaram de ser fiéis a Deus, deixaram de tomar santa ceia, deixaram de jejuar, deixaram de praticar o amor de Deus, deixaram de evangelizar. Fizeram os filhos de Israel o que era mal perante o Senhor. Não é perante o homem, não. Perante o homem o cara pode te bajular, é perante Deus. O que vale é perante Deus. O que vale é você perante Deus, não é o que os outros falam, não é quem te elogia, te chama de bonitinho. Não, o que vale é você perante Deus. Perante Deus o que vale não é a sua oração, não é a sua pregação, não é você cantar. O que vale é a sua obra. Então fizeram o que era mal perante o Senhor, por isso o Senhor os entregou nas mãos dos inimigos, que eram os midianitas. Nas mãos do inimigo, que eram os midianitas. Quando você faz o que é mal perante Deus, os inimigos espirituais não entram na sua vida, porque eles querem entrar. Não, é Deus que entrega você para eles. Por quê? Para você apanhar e aprender. Mas Deus não tem compaixão, não? Tem, de quem obedece. Os filhos da desobediência, a Bíblia diz que os filhos das trevas são os filhos da desobediência. Quando Elias desafiou os profetas de Baal, quem eram os profetas de Baal? Eram de Israel, era servo de Deus. Eles eram servos de Deus que deram as costas para Deus. E Elias ficou com depressão, porque ele achou que só tinha ele que era fiel, que todo o povo de Israel tinha se desviado. E depois ele descobriu que 7 mil não havia desviado.

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